0: economias do mundo. Entre as demais moedas, o dólar turismo aparece cotado a R$ 5,354, com recuo de 0,51%. A libra esterlina é negociada a R$ 6,831, em queda de 0,27%. No cenário regional, o peso argentino continua enfrentando forte desvalorização, sendo cotado a apenas 0,004, com baixa de 1,39%. Já no mercado digital, o Bitcoin mantém trajetória positiva e alcança a marca de R$ 331.760, registrando valorização de 0,39%, demonstrando que as criptomoedas continuam atraindo investidores em busca de alternativas de rentabilidade.
1: Agora vamos aos destaques do setor agropecuário, um dos motores da economia nacional. O açúcar está cotado a R$ 91,46 por saca de 50 quilos. O algodão é negociado a R$ 4,15 por libra peso, mantendo-se entre os produtos de maior relevância para as exportações brasileiras. O arroz, item essencial na mesa dos brasileiros, apresenta a cotação de R$ 59,37 por saca de 50 quilos. Na pecuária, o preço do bezerro chega a R$ 3.398,83 por cabeça, refletindo a demanda pela reposição de rebanhos. O boi gordo está cotado a R$ 345,50 por arroba, indicador importante para toda a cadeia da carne bovina. Já o café, um dos principais produtos de exportação do Brasil, segue valorizado, com a saca de 60 quilos sendo comercializada a R$ 1.503,88. Fechando o boletim, o milho registra preço de R$ 62,97 por saca de 60 quilos, mantendo-se como um dos principais insumos para os setores de proteína animal e biocombustível.

0: A Polícia Rodoviária Federal realizou uma grande apreensão de drogas na BR-386, em Lajeado, Rio Grande do Sul. Aproximadamente 800 quilos de maconha foram encontrados escondidos sobre uma carga de ração em um caminhão. O motorista, um homem de 56 anos, foi preso em flagrante. Ele confessou ter carregado a droga no Paraná e que o destino seria Porto Alegre. A PRF informou que o indivíduo já possuía antecedentes por tráfico de drogas.
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0: O meu muito obrigado pelo carinho, pela sintonia, pela amizade. Um beijo bem grande no seu coração. Amanhã, terça, a gente está de volta neste mesmo horário para mais uma edição do nosso programa com muita música e, claro, muitas fofocas dos bastidores do Showbiz. Até amanhã.
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5: As últimas do esporte você confere agora, nesta segunda-feira, 22 de junho de 2026. Por aqui é o Kleber Salles e o Carlo Ancelotti publicou ontem, né? Uma imagem dos bastidores da vitória da seleção brasileira por 3-0 sobre o Haiti pela segunda rodada da Copa do Mundo. No registro, o treinador aparece conversando com Bebeto, Kaká e Alisson em um corredor do Lincoln Financial Field na Filadélfia. Conversa após jogo, escreveu o treinador italiano. Ancelotti foi o técnico de Kaká durante a passagem do ex-meio-campista pelo Milan de 2003 a... Conversa após jogo, escreveu o treinador italiano. Ancelotti foi o técnico de Kaká durante a passagem do ex-meio-campista

0: junto de Kaká, Bebeto e Rivaldo. Que timaço, hein? Vou falar pra você, que saudade. Você tinha que juntar esse pessoal aí, fazer um jogo de Masters lá nos Estados Unidos, hein, rapaz? É, bem que seria interessante, viu? Eu sou Kleber Salles, esse foi o nosso Radar Esportivo. Daqui a pouco a gente volta.
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3: A Polícia Civil do Maranhão deflagrou neste domingo, 21 de junho, uma operação em São Luís para combater a atuação irregular de flanelinhas. A ação visa coibir práticas como extorsão, intimidação e ameaças contra motoristas, que comprometem a segurança da população. Durante as abordagens, um homem com mandado de prisão condenatória por tráfico de drogas foi localizado e preso. As autoridades ressaltam que o objetivo não é combater trabalhadores que exercem atividade de forma pacífica, mas sim aqueles que se valem dela para cometer delitos.
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4: 21 horas e 27 minutos.
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4: Opa, cheguei! Sabe quem é? Sou eu, seu amigo Jorginho Amaral, e com aquele programa que você espera todos os dias, o Conexão Sertaneja. E nesse começo de semana super gostoso, segunda-feira. Então bora juntinhos, que tá começando o Conexão e tem muita música boa pra você, turma!
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3: 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Gente, não saia daí que daqui a pouquinho tem muito mais pra você aqui no Conexão.
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boas notícias para a seleção brasileira. O atacante Neymar voltou a treinar com bola junto ao restante do elenco neste domingo, em atividade comandada pelo técnico Carlo Ancelotti. O camisa 10 vinha se recuperando de uma lesão na panturrilha direita. A expectativa agora é que Neymar possa estar à disposição para o confronto contra a Escócia, na próxima quarta-feira, pela última rodada do Grupo C da Copa do Mundo. Sua volta representa um reforço importante para a equipe.

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0: O planejamento de uma carreira profissional de sucesso consiste nos seguintes pilares. Tenha metas de curto, médio e longo prazo. Invista em capacitação. Aprenda a trabalhar em equipe. Potencialize seus pontos fortes. Tenha sempre autoconfiança. Seja sempre pontual em todos os seus compromissos. Dê o seu melhor na sua rotina de trabalho. Construa uma boa rede de contatos. Cuide da sua imagem pessoal. Seja sempre um inovador em sua área. 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
3: E a Espanha venceu a Arábia Saudita por 4-0 neste domingo no Mercedes-Benz Stadium, pela segunda rodada do Grupo H da Copa do Mundo, e se recuperou após o empate sem gols na estreia contra Cabo Verde. O grande destaque foi Lamine Yamal, que abriu o placar aos 9 minutos e marcou seu primeiro gol em Copas do Mundo, entrando para a história como um dos jogadores mais jovens a balançar as redes no torneio. Mikel Oyarzabal também brilhou com 2 gols ainda no primeiro tempo, garantindo uma vantagem confortável para a equipe de Luis de la Fuente. Na volta do intervalo, a Espanha ampliou em gol contra de Tabacti após pressão em escanteio. Com o placar definido, o time espanhol controlou o jogo, reduziu o ritmo e ainda criou chances para ampliar, enquanto a Arábia Saudita teve poucas oportunidades e só levou perigo em finalizações isoladas no fim da partida. Eu sou Kleber Salles e volto daqui a pouco com mais informações do mundo da bola para você aqui no nosso Radar Esportivo Especial Copa do Mundo.
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6: É o Conexão Sertaneja no ar, só sucesso, só música boa. Daqui a pouquinho tem muito mais pra você.
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0: prazer, que alegria, que emoção estar nessa festa maravilhosa. Boa noite! Boa noite, Paraná!
1: Boa noite, Chico Rei! Boa noite, gente!
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1: Todo mundo tem
2: aquela pessoa?
1: Tem. Lógico que tem.
3: Você também tem que eu ser.

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1: É o Conexão Sertaneja no ar, gente. Aqui sou eu, seu amigo Jorginho Amaral. Daqui a pouquinho tem muito mais pra você.
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4: E o meio-campista Lucas Paquetá afirmou que hoje dá mais valor à oportunidade de defender a seleção brasileira após o período em que ficou afastado e foi investigado e depois inocentado por suspeitas de envolvimento com apostas na Premier League. O jogador disse que o período difícil fez amadurecer e enxergar com mais gratidão o retorno ao time nacional. Em entrevista, Paquetá ressaltou que aprendeu a lidar melhor com críticas e a se blindar das pressões externas, destacando que o grupo está focado em reagir após a atuação abaixo do esperado na estreia da Copa do Mundo contra o Marrocos. O jogador afirmou que o elenco sabe da responsabilidade de vestir a camisa da seleção e que o objetivo é recuperar o desempenho já nas próximas partidas do torneio. Termina aqui mais uma edição do nosso Radar Esportivo, que volta amanhã com mais informações do mundo da bola. Eu sou Kleber Salles, encontro você por aqui, hein, na melhor programação. Grande abraço!
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5: Olá! Está começando o seu panorama econômico desta segunda-feira, trazendo os principais indicadores do mercado financeiro e os preços de importantes commodities que movimentam a economia brasileira. No mercado de câmbio, o dólar comercial encerrou a última sessão cotado a R$ 5,165, apresentando leve queda de 0,17%. Apesar da oscilação ao longo do dia, a moeda norte-americana ganhou força no fechamento, refletindo a cautela dos investidores diante do cenário internacional. Já o euro registrou estabilidade, com pequena alta de 0,02%, sendo negociado a R$ 5,928. A moeda europeia segue acompanhando os movimentos dos mercados globais e as expectativas sobre juros nas principais economias do mundo. Entre as demais moedas, o dólar turismo aparece cotado a R$ 5,354, com recuo de 0,51%. A libra esterlina é negociada a R$ 6,831, em queda de 0,27%. No cenário regional, o peso argentino continua enfrentando forte desvalorização, sendo cotado a apenas 0,004 centavos, com baixa de 1,39%. Já no mercado digital, o Bitcoin mantém trajetória positiva e alcança a marca de R$ 331.760, registrando valorização de 0,39%, demonstrando que as criptomoedas continuam atraindo investidores em busca de alternativas de rentabilidade.
6: Agora vamos aos destaques do setor agropecuário, um dos motores da economia nacional. O açúcar está cotado a R$ 91,46 por saca de 50 quilos. O algodão é negociado a R$ 4,15 por libra peso, mantendo-se entre os produtos de maior relevância para as exportações brasileiras. O arroz, item essencial na mesa dos brasileiros, apresenta a cotação de R$ 59,37 por saca de 50 quilos. Na pecuária, o preço do bezerro chega a R$ 3.398,83 por cabeça, refletindo a demanda pela reposição de rebanhos. O boi gordo está cotado a R$ 345,50 por arroba, indicador importante para toda a cadeia da carne bovina. Já o café, um dos principais produtos de exportação do Brasil, segue valorizado, com a saca de 60 quilos sendo comercializada a R$ 1.503,88. Fechando o boletim, o milho registra preço de R$ 62,97 por saca de 60 quilos, mantendo-se como um dos principais insumos para os setores de proteína animal e biocombustíveis.

Colômbia encerrou a votação para a eleição presidencial e a apuração inicial indica que o pleito seguirá para o segundo turno. O cenário político se mostra polarizado, com os candidatos buscando consolidar apoio para a próxima etapa. As expectativas agora se voltam para a definição dos dois nomes que disputarão a presidência no segundo turno, em um momento crucial para o futuro político do país.

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2: Já voltando, sou eu, seu amigo Jorginho Amaral, te fazendo companhia aqui no Conexão Sertaneja. E tem mais sucesso pra você, bora curtir!
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0: Quem gostou faz barulho! Muito obrigado, gente, muito obrigado!
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1: Daqui a pouco a gente volta, hein, com muito mais moda sertaneja aqui no nosso Conexão.
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1: Olá, chegando para você o nosso Esporte Agora de hoje, com a minha apresentação, locutora Patrícia. E o ex-atacante Thierry Henry criticou Cristiano Ronaldo após o empate de Portugal com a RD Congo por 1-1. Henry criticou Cristiano Ronaldo por um lance específico. Na etapa final, já com 1-1 no placar, Francisco Conceição escapou pela direita e rolou para o meio. CR7 se antecipou a Bruno Fernandes e finalizou torto para fora. O time precisa fazer gol, não você. Como você queria fazer o gol, cruzou o caminho de Bruno Fernandes. Assim é mais fácil defender, comentou Thierry Henry à Fox Sports.
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O Brasil deverá ganhar um centro especializado para o enfrentamento de emergências em saúde. A iniciativa, noticiada pela Agência Brasil, visa fortalecer a capacidade do país em responder rapidamente a crises sanitárias e epidemias. A criação do centro é vista como um passo importante para aprimorar a coordenação e a resposta a eventos de saúde pública, garantindo maior preparo e agilidade na proteção da população.

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3: Sempre rapidão, já de volta por aqui no Conexão Sertaneja. E as melhores músicas pra você. E tem mais, claro, bora curtir, bora cantar.
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0: E o Nego Solimões!
1: Jorge Matheus, maravilha, muito obrigado pela confiança.
0: Senhor!
1: Pela presença. Demais.
0: Obrigado vocês, rapaz. É uma honra, um privilégio pra nós.
2: Esse povo de Goiânia tá aqui. É apaixonado.
0: Não. Ah, é demais, hein? É demais.
2: Que é isso?
0: Como é que é o refrão?

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1: Joga a mãozinha no céu assim, vem. Canta comigo uma das canções mais importantes da minha vida. Canta que essa machuca o coração.

0: Rio Parada Dura. Obrigado ao convite. Deus abençoe vocês. Parabéns pelo DVD. Fiquem com Deus.
1: Obrigado a vocês, pessoal, por terem aceitado o convite. Uma honra.
2: Tchau, gente. 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
3: É o Conexão Sertaneja no ar. Daqui a pouquinho eu volto com muito mais músicas pra você.
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O antigo chefe de Estado de Timor-Leste e presidente da Frente Revolucionária do Timor-Leste Independente, Francisco Guterres, conhecido como Luolo, faleceu neste domingo em Kuala Lumpur, na Malásia. A notícia foi confirmada pela família. Luolo estava recebendo tratamento médico intensivo e sua partida representa uma grande perda para o país e para sua família. Ele foi uma figura importante na história de Timor-Leste.

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3: Já voltando, eu mesmo, seu amigão Jorginho Amaral, continuando aqui no Conexão Sertanejo, já na sua rádio preferida, e tem mais sucesso.
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0: Obrigado, Felipe Araújo. Valeu, Henrique e Juliano.
1: Que Deus abençoe muito você, viu? Prazer estar fazendo parte desse projeto do seu sonho.
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1: É o Conexão Sertaneja no ar, gente. Só as melhores pra você curtir aqui no nosso Conexão. Não saia daí, que daqui a pouco eu tenho muito mais pra você.
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4: Olá! Está começando o seu panorama econômico desta segunda-feira, trazendo os principais indicadores do mercado financeiro e os preços de importantes commodities que movimentam a economia brasileira. No mercado de câmbio, o dólar comercial encerrou a última sessão cotado a R$ 5,165, apresentando leve queda de 0,17%. Apesar da oscilação ao longo do dia, a moeda norte-americana ganhou força no fechamento, refletindo a cautela dos investidores diante do cenário internacional. Já o euro registrou estabilidade, com pequena alta de 0,02%, sendo negociado a R$ 5,928. A moeda europeia segue acompanhando os movimentos dos mercados globais e as expectativas sobre juros nas principais economias do mundo. Entre as demais moedas, o dólar turismo aparece cotado a R$ 5,354, com recuo de 0,51%. A libra esterlina é negociada a R$ 6,831, em queda de 0,27%. No cenário regional, o peso argentino continua enfrentando forte desvalorização, sendo cotado a apenas 0,004 centavos, com baixa de 1,39%. Já no mercado digital, o Bitcoin mantém trajetória positiva e alcança a marca de R$ 331.760, registrando valorização de 0,39%, demonstrando que as criptomoedas continuam atraindo investidores em busca de alternativas de rentabilidade.
5: Agora vamos aos destaques do setor agropecuário, um dos motores da economia nacional. O açúcar está cotado a R$ 91,46 por saca de 50 quilos. O algodão é negociado a R$ 4,15 por libra peso, mantendo-se entre os produtos de maior relevância para as exportações brasileiras. O arroz, item essencial na mesa dos brasileiros, apresenta a cotação de R$ 59,37 por saca de 50 quilos. Na pecuária, o preço do bezerro chega a R$ 3.398,83 por cabeça, refletindo a demanda pela reposição de rebanhos. O boi gordo está cotado a R$ 345,50 por arroba, indicador importante para toda a cadeia da carne bovina. Já o café, um dos principais produtos de exportação do Brasil, segue valorizado, com a saca de 60 quilos sendo comercializada a R$ 1.503,88. Fechando o boletim, o milho registra preço de R$ 62,97 por saca de 60 quilos, mantendo-se como um dos principais insumos para os setores de proteína animal e biocombustíveis.
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6: Em meio a uma onda de veementes protestos após sua derrota no UFC Casa Branca, Alex Pereira subiu o tom e revelou que acionou sua equipe jurídica para lidar com o caso. O posicionamento firme do brasileiro, para muitos, foi interpretado como uma forma do ex-campeão peso médio, 84 quilos e meio pesado, 93 quilos, do Ultimate, indicar que contestaria o polêmico revés sofrido contra Ciryl Gane. Mas apesar das críticas à atuação do árbitro Herbrean no duelo, Alex Pereira vetou a possibilidade de tentar mudar o resultado da luta. Em recente participação em um programa, o astro brasileiro destacou que seu único foco no momento é tentar tirar uma revanche imediata contra o francês do papel.
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8: Segundo a imprensa esportiva espanhola, o novo técnico do Real Madrid, o português José Mourinho, quer reforços para o início da próxima temporada. E ele está de olho em Alessandro Bastoni, jogador italiano, um dos destaques da Inter, e que até então só jogou na Itália. Dizem que o clube italiano não aceita vender o jogador por menos de 70 milhões de euros.
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10: Olá, seja bem-vindo. É hora de ficar muito bem informado. O Info News está no ar. Muito prazer, eu sou o Silva Júnior. Hoje é segunda-feira, 22 de junho de 2026. A indústria brasileira de café solúvel prepara uma ofensiva nos Estados Unidos contra a nova rodada de tarifas anunciada pelo presidente americano Donald Trump. Os representantes do setor participam de uma audiência pública em Washington, no dia 6 de julho, para tentar reverter o prejuízo. O produto nacional foi o único tipo de café que ficou totalmente fora da lista de isenções fiscais do governo americano. A Associação Brasileira da categoria suspeita de um erro técnico na classificação dos códigos ou de puro protecionismo de mercado. Os exportadores vão usar dados técnicos para provar que a taxação vai acelerar a inflação e castigar o bolso do consumidor americano. Os Estados Unidos produzem apenas 6% do café solúvel que consomem e dependem diretamente do abastecimento do Brasil. Atualmente, o produto brasileiro já enfrenta uma taxa global de 10%, que perde a validade no próximo mês. Caso as novas barreiras de Trump entrem em vigor, o imposto cobrado sobre o nosso café deve saltar para quase 40%. Daqui a pouco, mais informações aqui no Info News. Fique ligado!
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1: Já voltando por aqui, Conexão Sertaneja, e com muito mais moda, muito mais alegria, aqui na sua rádio preferida, solta o som!
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1: Alguém apaixonado aqui em Cuiabá hoje? Alguém sofrendo de amor? Você que veio pra cá tentando esquecer aquela pessoa e ainda não conseguiu. Vou dar um conselho de amigo. Se fosse eu ligava pra essa pessoa agora, essa hora. Ligava, deixa de orgulho besta. Ligava e falava assim: amor, tô morrendo de saudade de você. Não é porque eu tô no show do Cristiano Araújo não, mas se você quiser a gente casa, a gente namora. Se nada der certo, a gente só beija na boca gostoso mesmo, vira só um rolo. Mas fica comigo. Eu aceito ser apenas seu caso definido.

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1: Fechando por aqui mais um Conexão Sertanejas nesta segundona super gostosa. Gente, um beijo, um abraço todo especial. Obrigado pelo seu carinho, pela sua audiência. Mas amanhã, terça, tem muito mais. Valeu e até amanhã. Tchau, turma!
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4: A Federação Iraniana de Futebol fez uma queixa formal à FIFA devido às restrições impostas à sua seleção nos deslocamentos para jogos da Copa. A Federação Iraniana acredita que essas restrições são incompatíveis com o princípio da igualdade de condições para as equipes participantes e podem afetar a preparação técnica das equipes. Devido a questões diplomáticas, a seleção do Irã teve que optar por um centro de treinamentos na cidade mexicana de Tijuana. A seleção do Irã pretendia viajar para Los Angeles 2 dias antes do jogo do último domingo contra a Bélgica. O objetivo era garantir a aclimatação e o descanso dos jogadores, mas esse pedido foi recusado pelas autoridades americanas.
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5: Um vendedor do comércio lojista, para ter sucesso, requer de alguns requisitos: ser pontual nas suas obrigações profissionais e pessoais, ser honesto em tudo que envolve a sua vida profissional e pessoal, ser ético, não tirar vantagem sobre os colegas de trabalho e empresa, cuidar da sua aparência pessoal, ser responsável e comprometido com a empresa que trabalha, ser organizado nas tarefas do seu dia a dia, ser comunicativo, melhorar sempre a sua capacidade de comunicação oral e escrita, ter interesse, conhecer toda a estrutura da empresa, dar ideias para melhorar o atendimento, vendas e qualidade dos produtos da empresa, procurar ser bem relacionado com clientes, colegas de trabalho e trabalhar em espírito de equipe. 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
1: Muito bem, voltamos. É hora de ficar muito bem informado nesta segunda-feira com Info News. O Cadastro Nacional da Pessoa Jurídica vai passar por uma mudança histórica e incluirá letras na identificação de empresas. A Receita Federal confirmou que o novo formato alfanumérico começa a valer de forma gradual a partir do mês de julho. A medida é necessária porque o modelo atual, composto apenas por números, está bem perto do limite técnico. Como cada registro é único e permanente, as mais de 60 milhões de combinações geradas até hoje esgotaram o sistema. A novidade atinge somente os novos registros.

0: cadastros que forem abertos após o início da vigência da medida. Quem já possui o documento funcionando normalmente não precisa fazer nenhuma alteração ou recadastramento nos órgãos públicos. As empresas e profissionais que desenvolvem softwares de notas fiscais devem atualizar seus bancos de dados com antecedência. A mudança visual prepara o ambiente tecnológico brasileiro para as ferramentas de automatização da futura reforma tributária. Daqui a pouco, mais informações aqui no Info News. Fique ligado!
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2: 23 horas e 32 minutos.
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6: Olá, gente boa! Sejam bem-vindos ao Sertanejo Classic, programa este que traz o melhor do sertanejo raiz. Aumente o volume e vem com a gente, pois está no ar o Sertanejo Classic.
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1: E sequência top foi essa, hein, papai? Já, já tem mais, segura aí.
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3: O craque português Matheus Fernandes está na mira de vários clubes europeus: Real Madrid, Manchester United e PSG. A negociação pode ultrapassar os 92 milhões de euros. Dizem que o West Ham quer vender o jogador para fazer caixa, já que terá muitas despesas na próxima temporada.
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5: Olá! Está começando o seu panorama econômico desta segunda-feira, trazendo os principais indicadores do mercado financeiro e os preços de importantes commodities que movimentam a economia brasileira. No mercado de câmbio, o dólar comercial encerrou a última sessão cotado a R$ 5,165, apresentando leve queda de 0,17%. Apesar da oscilação ao longo do dia, a moeda norte-americana ganhou força no fechamento, refletindo a cautela dos investidores diante do cenário internacional. Já o euro registrou estabilidade, com pequena alta de 0,02%, sendo negociado a R$ 5,928. A moeda europeia segue acompanhando os movimentos dos mercados globais e as expectativas sobre juros nas principais economias do mundo. Entre as demais moedas, o dólar turismo aparece cotado a R$ 5,354, com recuo de 0,51%. A libra esterlina é negociada a R$ 6,831, em queda de 0,27%. No cenário regional, o peso argentino continua enfrentando forte desvalorização, sendo cotado a apenas 0,004 centavos, com baixa de 1,39%. Já no mercado digital, o Bitcoin mantém trajetória positiva e alcança a marca de R$ 331.760, registrando valorização de 0,39%, demonstrando que as criptomoedas continuam atraindo investidores em busca de alternativas de rentabilidade.
6: Agora vamos aos destaques do setor agropecuário, um dos motores da economia nacional. O açúcar está cotado a R$ 91,46 por saca de 50 quilos. O algodão é negociado a R$ 4,15 por libra peso, mantendo-se entre os produtos de maior relevância para as exportações brasileiras. O arroz, item essencial na mesa dos brasileiros, apresenta a cotação de R$ 59,37 por saca de 50 quilos. Na pecuária, o preço do bezerro chega a R$ 3.398,83 por cabeça, refletindo a demanda pela reposição de rebanhos. O boi gordo está cotado a R$ 345,50 por arroba, indicador importante para toda a cadeia da carne bovina. Já o café, um dos principais produtos de exportação do Brasil, segue valorizado, com a saca de 60 quilos sendo comercializada a R$ 1.503,88. Fechando o boletim, o milho registra preço de R$ 62,97 por saca de 60 quilos, mantendo-se como um dos principais insumos para os setores de proteína animal e biocombustíveis.
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8: Muito bem, voltamos, é hora de ficar muito bem informado nesta segunda-feira com mais uma edição do Infonews. Uma forte crise no fornecimento global de chips de memória RAM vai encarecer de forma inevitável todos os produtos da Apple em breve. Essa informação bastante alarmante para os fiéis usuários da marca foi confirmada oficialmente pelo próprio presidente da empresa, Tim Cook. Essa grave escassez de componentes no mercado internacional é provocada diretamente pela explosão dos novos sistemas de inteligência artificial no mundo. Os grandes fabricantes decidiram priorizar os supercomputadores de dados e deixaram os eletrônicos comerciais completamente em segundo plano. O bolso do consumidor vai sentir esse impacto.
9: Zero hora. Em ponto.

Bandas e Companhia no ar, comigo Nando Pinheiro, um prazer imenso estar junto com você no comando dessa nave com o melhor das bandas do Sul, as músicas que se destacam no Sul do nosso Brasil, que tem uma cultura particular e músicas que são um verdadeiro sucesso. Aumenta o volume para mais uma edição de Bandas e Companhia.

0: Vamos cantar essa com a gente, pode ser? Vamos nós. Sim, você.
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0: curtindo a nossa programação Bandas e Companhia com a apresentação de Nando Pinheiro. Deixa eu tomar uma aguinha ali, é coisa rápida. Daqui a pouco eu volto trazendo só as melhores. Bandas e Companhia.
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4: Na abordagem para vender ao cliente dentro de uma loja, o vendedor pode se utilizar da percepção em três situações. A primeira é a sinestésica, quando o cliente usa o tato para conhecer em produtos, para ele decidir a compra. Muitos gostam de tocar ou pegar o produto para sentir o seu peso, a sua consistência e outras informações. A segunda situação é auditiva, quando o cliente fica atento a tudo que o vendedor fala. Assim, o vendedor tem que ter uma voz agradável, não falar alto, não responder com frases curtas e grossas. O vendedor deverá dar todas as informações possíveis ao cliente sobre o produto e condições de pagamento. A terceira situação é o visual, quando o cliente adquire o produto sempre no olhar e levando em consideração a beleza, a cor, o modelo, o tamanho que envolve esse produto e com a ajuda do vendedor, ele acaba comprando o produto. Por meio de uma pesquisa da Confederação Nacional dos Dirigentes Lojistas, CNDL, afirmou que 70% dos consumidores compram pelo visual. Olhar, a beleza, cor, tamanho, forma. 20% pelo auditivo, pelo que o vendedor transmite pela fala. E 10% pelo sinestésico, onde o cliente toca o produto.
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8: Olá, chegando para você o nosso Esporte Agora de hoje, com a minha apresentação, locutora Patrícia. E o ex-atacante Thierry Henry criticou Cristiano Ronaldo após o empate de Portugal com a RD Congo por 1-1. Henry criticou Cristiano Ronaldo por um lance específico. Na etapa final, já com 1-1 no placar, Francisco Conceição escapou pela direita e rolou para o meio. CR7 se antecipou a Bruno Fernandes e finalizou torto para fora. O time precisa fazer gol, não você. Como você queria fazer o gol, cruzou o caminho de Bruno Fernandes. Assim é mais fácil defender, comentou Thierry Henry à Fox Sports.
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10: Bancárias e bancários de todo o Brasil encerraram a 28ª Conferência Nacional em São Paulo neste domingo, 21 de junho, com a aprovação da Minuta de Reivindicações para a Campanha Nacional 2026. Cerca de 800 delegados debateram conjuntura, desafios e estratégias de mobilização para a categoria. Entre as principais cobranças aprovadas na minuta estão o reajuste salarial composto pela inflação, mais um aumento real de 5%, o fim das metas abusivas, o combate ao assédio moral e o uso ético e responsável das novas tecnologias para proteger empregos e impedir abusos. O documento será submetido a uma assembleia virtual ainda esta semana.

0: E aí, tá gostando da nossa programação? Espero que sim, ó. Daqui a pouco eu estou de volta com mais Bandas e Companhia. Não saia daí! Bandas e Companhia!
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4: Em meio a uma onda de veementes protestos após sua derrota no UFC Casablanca, Alex Pereira subiu ao tom e revelou que acionou sua equipe jurídica para lidar com o caso. O posicionamento firme do brasileiro para muitos foi interpretado como uma forma do ex-campeão peso médio 84 quilos e meio pesado 93 quilos do Ultimate indicar que contestaria o polêmico revés sofrido contra Ciryl Gane. Mas apesar das críticas à atuação do árbitro Herbrian no duelo, Alex Pereira vetou a possibilidade de tentar mudar o resultado da luta. Em recente participação

0: participação em um programa, o astro brasileiro destacou que seu único foco no momento é tentar tirar uma revanche imediata contra o francês do papel.
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3: A Polícia Civil do Maranhão deflagrou neste domingo, 21 de junho, uma operação em São Luís para combater a atuação irregular de flanelinhas. A ação visa coibir práticas como extorsão, intimidação e ameaças contra motoristas, que comprometem a segurança da população. Durante as abordagens, um homem com mandado de prisão condenatória por tráfico de drogas foi localizado e preso. As autoridades ressaltam que o objetivo não é combater trabalhadores que exercem atividade de forma pacífica, mas sim aqueles que se valem dela para cometer delitos.
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5: Bandas e Companhia, tocando o que há de melhor para você. De volta aqui, Nando Pinheiro. Vem que tem músicas de bandas, vem que tem as melhores da regionalidade do sul do Brasil. Bandas e Companhia, vamos conferir as próximas músicas.

legal saber que você está na melhor programação do seu rádio. Fica ligado que daqui a pouco tem mais Bandas e Companhia para você que se liga nessa rádio. É já já, hein? 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

0: A Polícia Rodoviária Federal realizou uma grande apreensão de drogas na BR-386, em Lajeado, Rio Grande do Sul. Aproximadamente 800 quilos de maconha foram encontrados escondidos sobre uma carga de ração em um caminhão. O motorista, um homem de 56 anos, foi preso em flagrante. Ele confessou ter carregado a droga no Paraná e que o destino seria Porto Alegre. A PRF informou que o indivíduo já possuía antecedentes por tráfico de drogas.
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5: O atacante Kylian Mbappé destacou a importância de Ousmane Dembélé para a sequência da seleção francesa na Copa do Mundo de 2026. Em entrevista, o camisa 10 afirmou que o companheiro será decisivo nos momentos mais importantes da competição, elogiando sua capacidade de desequilibrar partidas e criar oportunidades ofensivas. Mbappé também fez questão de exaltar o desempenho de Michael Olise, uma das revelações da equipe francesa no Mundial. Segundo o atacante, Olise é um jogador excepcional, destacando sua qualidade técnica, visão de jogo e maturidade dentro de campo, apesar da pouca idade. A França chega embalada para a sequência da Copa e conta com um elenco repleto de estrelas, com Mbappé liderando o ataque, Dembélé recuperando seu melhor futebol e Olise ganhando cada vez mais espaço. Os franceses seguem entre os principais candidatos ao título mundial de 2026.
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6: Meia-noite e 50 minutos.
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Aqui pra você, músicas de bandas, o que há de melhor no mundo da música, no sul do Brasil, essa cultura rica, bandas e companhia. Vamos já dar início à nossa próxima sequência, confira aí.

0: E aí, tá gostando da nossa programação? Espero que sim, ó. Daqui a pouco eu estou de volta com mais Bandas e Companhia. Não saia daí! 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

boas notícias para a seleção brasileira. O atacante Neymar voltou a treinar com bola junto ao restante do elenco neste domingo, em atividade comandada pelo técnico Carlo Ancelotti. O camisa 10 vinha se recuperando de uma lesão na panturrilha direita. A expectativa agora é que Neymar possa estar à disposição para o confronto contra a Escócia, na próxima quarta-feira, pela última rodada do Grupo C da Copa do Mundo. Sua volta representa um reforço importante para a equipe.

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1: As últimas do esporte você confere agora, nesta segunda-feira, 22 de junho de 2026. Por aqui é o Kleber Salles e o Carlo Ancelotti publicou ontem, né? Uma imagem dos bastidores da vitória da seleção brasileira por 3 a 0 sobre o Haiti pela segunda rodada da Copa do Mundo. No registro, o treinador aparece conversando com Bebeto, Kaká e Alisson em um corredor do Lincoln Financial Field na Filadélfia. Conversa após jogo, escreveu o treinador italiano. Ancelotti foi o técnico de Kaká durante a passagem do ex-meio-campista pelo Milan de 2003 a 2009. Em seu perfil no Instagram, Bebeto também compartilhou momentos da conversa com o italiano. Em uma das fotos escolhidas, a conversa tem a participação de Rivaldo, que trabalhou com o treinador no Milan. Outros ídolos da seleção brasileira também marcaram presença na vitória brasileira. Ronaldinho, Ronaldo, Cafu e Roberto Carlos assistiram ao jogo junto de Kaká, Bebeto e Rivaldo. Que timaço, hein? Vou falar pra você, que saudade. Você tinha que juntar esse pessoal aí, fazer um jogo de Masters lá nos Estados Unidos, hein, rapaz? Bem que seria interessante, viu? Eu sou Kleber Salles, esse foi o nosso Radar Esportivo. Daqui a pouco a gente volta.
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3: De volta aqui com Nando Pinheiro, no programa que você já sabe, já conhece e curte, Bandas e Companhia, porque aqui a música não para. Bandas.

0: Legal saber que você está na melhor programação do seu rádio. Fica ligado que daqui a pouco tem mais bandas e companhia para você que se liga nessa rádio. É já já, hein? Não sai da frequência. 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

0: Grave acidente na mina Casa de Pedra, em Congonhas, Minas Gerais, resultou na morte de um funcionário da CSN Mineração. Herman Bittencourt Baeta, de 50 anos, técnico de produção, estava em uma caminhonete que foi esmagada por um caminhão-pipa. O corpo de bombeiros suspeita que o caminhão-pipa, com capacidade para 50 mil litros de água, tenha sofrido uma falha nos freios. O caso está sendo investigado para determinar as causas exatas da tragédia.
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3: Autoajuda, conhecimento, vendas, atendimento, motivação. Começar um negócio não é fácil, mas não tenha medo de errar. Você sempre pode mudar tudo e começar de novo. Apenas comece, tente, você nunca vai saber antes de tentar. Vão aqui algumas dicas fundamentais para você iniciar o seu negócio. Defina e entenda seu público-alvo. Estude sua concorrência, supere suas crenças que limitam suas ideias e decisões. Administre seu tempo, tenha uma boa rede de contatos. Administre suas finanças. O negócio de sucesso é aquele que conquista a confiança do seu cliente.
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6: Os skatistas do Japão dominaram completamente a final masculina da etapa da Copa do Mundo de Skate Street realizada neste fim de semana. Com apresentações consistentes e alto nível técnico, os japoneses conquistaram as principais posições do pódio, confirmando a força do país na modalidade e mantendo a tradição de excelentes resultados nas competições internacionais. O grande destaque foi Sora Shirai, que garantiu o lugar mais alto do pódio após uma performance marcada por manobras de alto grau de dificuldade e precisão. Outros atletas japoneses também se destacaram, completando uma dobradinha no topo da classificação e evidenciando a hegemonia da equipe na disputa. A etapa reforça um momento especial vivido pelo skate japonês, que segue revelando talentos e colecionando títulos em nível mundial. Com os resultados, os atletas do Japão chegam ainda mais fortalecidos para as próximas competições do circuito internacional e para a corrida rumo aos grandes eventos do ciclo olímpico.
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Opa, de volta aqui com Nando Pinheiro, no programa que você já sabe, já conhece, curte, Bandas e Companhia, porque aqui a música não para.

0: com o gostinho da terceira, meu irmão velho.
1: E até a próxima, gaúcha!
2: E ela tá vindo aí, hein?

0: bom saber que você ficou comigo até agora, Nando Pinheiro, no programa Bandas e Companhia, o melhor das bandas do Sul. Para você que gosta desse som, para você que curte o estilo musical que se destaca aqui em nossa programação. Um grande abraço e até a próxima edição.
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3: 1:45.
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7: Oi, gente, estamos chegando com mais um Baú Sertanejo. Eita, coisa boa. A partir de agora, nessa semana que inicia, hoje é segunda-feira, estamos chegando no ar com mais um Baú Sertanejo. Obrigado aí pela tua companhia, pela tua audiência. Estamos chegando com mais alegria pra você. Aumenta o som, Baú Sertanejo já está no ar.

0: Isso é baú sertanejo, minha gente. Voltamos daqui a pouquinho, depois do intervalo.
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0: Polícia Civil do Maranhão deflagrou neste domingo, 21 de junho, uma operação em São Luís para combater a atuação irregular de flanelinhas. A ação visa coibir práticas como extorsão, intimidação e ameaças contra motoristas, que comprometem a segurança da população. Durante as abordagens, um homem com mandado de prisão condenatória por tráfico de drogas foi localizado e preso. As autoridades ressaltam que o objetivo não é combater trabalhadores que exercem a atividade de forma pacífica, mas sim aqueles que se valem dela para cometer delitos.
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3: Autoajuda, conhecimento, vendas, atendimento, motivação. Como escolher um bom ponto comercial em shopping center? Veja quais são as formas estratégicas para uma boa escolha. Fazer uma análise do potencial de consumo da região ou avaliar os dados fornecidos pelo administrador do shopping. Fazer um criterioso estudo de viabilidade da sua atividade dentro de um shopping de seu interesse. Para instalação da loja, fazer um estudo dos corredores do shopping. Os melhores são aqueles quanto à maior circulação de clientes. Isto é, nos corredores próximos das lojas âncoras e praça de alimentação. Analisar o custo de ocupação total da loja, que não se restringe apenas ao aluguel do espaço e envolva também gastos com condomínio, fundos de promoção e a luva, que é uma taxa única a ser cobrada para a entrada da sua empresa no shopping, valor que pode variar bastante dependendo da medida em metro quadrado do estabelecimento e também a localização da loja dentro do shopping.
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5: As últimas do esporte você confere agora, nesta segunda-feira, 22 de junho de 2026. Por aqui é o Kleber Salles e o Carlo Ancelotti publicou ontem, né? Uma imagem dos bastidores da vitória da seleção brasileira por 3-0 sobre o Haiti pela segunda rodada da Copa do Mundo. No registro, o treinador aparece conversando com Bebeto, Kaká e Alisson em um corredor do Lincoln Financial Field na Filadélfia. Conversa após jogo, escreveu o treinador italiano. Ancelotti foi o técnico de Kaká durante a passagem do ex-meio-campista pelo Milan de 2003 a 2009. Em seu perfil no Instagram, Bebeto também compartilhou momentos da conversa com o italiano. Em uma das fotos escolhidas, a conversa tem a participação de Rivaldo, que trabalhou com o treinador no Milan. Outros ídolos da seleção brasileira também marcaram presença na vitória brasileira. Ronaldinho, Ronaldo, Cafu e Roberto Carlos assistiram ao jogo junto de Kaká, Bebeto e Rivaldo. Que timaço, hein? Vou falar pra você, que saudade. Você tinha que juntar esse pessoal aí, fazer um jogo de Masters lá nos Estados Unidos, hein, rapaz? Bem que seria interessante, viu? Eu sou Kleber Salles, esse foi o nosso Radar Esportivo. Daqui a pouco a gente volta.
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10: Valeu, gente! Depois do intervalo, a gente tá aqui de volta com o Baú Sertanejo. Aumenta aí o som pra você conferir.

0: Obrigada, gente. É um prazer estar essa noite aqui com o Chitãozinho Chororó. É mais que um prazer, é uma honra.
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0: O Sertanejo, sempre com as melhores pra você aí de todos os tempos. Não sai daí não, depois do intervalo a gente volta.
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5: A seleção brasileira masculina de vôlei conquistou mais uma importante vitória na Liga das Nações ao superar a Alemanha neste domingo. Em uma partida equilibrada, o Brasil mostrou força nos momentos decisivos, eficiência no saque e bom desempenho no bloqueio para garantir o resultado positivo diante dos alemães. O destaque da equipe brasileira ficou por conta da consistência coletiva. Mesmo enfrentando dificuldades em alguns momentos do confronto, o time comandado por Bernardinho manteve o controle emocional e conseguiu virar pontos importantes, demonstrando evolução ao longo da competição. Com o triunfo, o Brasil segue firme na briga pelas primeiras posições da Liga das Nações e ganha ainda mais confiança para a sequência do torneio. A equipe agora volta suas atenções para os próximos compromissos, buscando manter o bom momento e chegar forte à fase decisiva da competição.
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0: A Polícia Rodoviária Federal realizou uma grande apreensão de drogas na BR-386, em Lajeado, Rio Grande do Sul. Aproximadamente 800 quilos de maconha foram encontrados escondidos sobre uma carga de ração em um caminhão. O motorista, um homem de 56 anos, foi preso em flagrante. Ele confessou ter carregado a droga no Paraná e que o destino seria Porto Alegre. A PRF informou que o indivíduo já possuía antecedentes por tráfico de drogas.
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5: Vem com a gente, meu povo. Estamos chegando de volta.

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0: Beijo no seu rádio, não sai da sintonia, já voltaremos com mais.
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0: O Brasil deverá ganhar um centro especializado para o enfrentamento de emergências em saúde. A iniciativa, noticiada pela Agência Brasil, visa fortalecer a capacidade do país em responder rapidamente a crises sanitárias e epidemias. A criação do centro é vista como um passo importante para aprimorar a coordenação e a resposta a eventos de saúde pública, garantindo maior preparo e agilidade na proteção da população.
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3: E a Bélgica voltou a decepcionar na Copa 2026 ao empatar, né, sem gols com o Irã neste domingo em Los Angeles pelo Grupo G do Mundial. Mesmo dominando as ações com mais de 70% de posse de bola, a Bélgica não conseguiu transformar isso em gols, pecando na efetividade. Os europeus ainda se complicaram mais no jogo, né? Quando o zagueiro Ngoi foi expulso no segundo tempo. E o Grupo G, né? O resultado aí deixa a situação da Bélgica complicada no Grupo G, em que ela era a favorita a ser primeira. O time europeu fica com 2 pontos, mesmo número do Irã. Então tá aí a informação do Grupo G da Copa do Mundo 2026. Depois a gente vai atualizando aí as informações para você. E, claro, você sempre por dentro do Mundial 2026. Eu sou Kleber Salles e volto daqui a pouco, hein?
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6: Eita, moda boa é essa aí que tá chegando aqui no nosso Baú Sertanejo.

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0: O sertanejo, depois do intervalo, a gente volta com mais sucesso pra você. Não sai daí, não.
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6: O ex-atacante Leandro Amaro abriu o coração ao relembrar um dos períodos mais difíceis de sua vida após deixar o futebol profissional. Em entrevista, ele contou que chegou a desistir dos sonhos na carreira e passou a enfrentar problemas com o consumo excessivo de álcool e a rotina frequente de festas, situação que afetou profundamente sua vida pessoal e profissional. Segundo o ex-jogador, a falta de perspectivas e as dificuldades enfrentadas após o auge da carreira o levaram a um momento de grande fragilidade emocional. Ele revelou que chegou a acreditar que não conseguiria se reerguer, mas encontrou apoio em familiares e amigos para mudar de vida e buscar novos objetivos. Hoje, longe dos gramados, Leandro Amaro afirma que conseguiu superar aquela fase e utiliza sua história como exemplo de superação. O ex-atleta destaca a importância de cuidar da saúde mental e de procurar ajuda nos momentos difíceis, mostrando que é possível recomeçar mesmo após enfrentar períodos de grandes desafios.
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O primeiro-ministro do Reino Unido, Keir Starmer, renunciou ao cargo após comunicar sua decisão ao rei Charles. A notícia gerou grande repercussão e incerteza no cenário político britânico, com o mercado reagindo e a libra esterlina sob pressão. A saída de Starmer, que em sua declaração afirmou ter transformado o Partido Trabalhista, pode atrasar negociações importantes entre Londres e outros países, incluindo o Brasil, em meio a uma crise política. Líderes mundiais já começaram a reagir à renúncia, e a expectativa agora se volta para os próximos passos da política britânica e a escolha de um novo líder para o país.

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3: Valeu, gente! Depois do intervalo, a gente tá aqui de volta com o Baú Sertanejo. Aumenta aí o som pra você

0: sempre com as melhores pra você, onde você estiver. A gente volta daqui a pouquinho, é só tempo de tomar uma água e a gente volta.
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O Ministério da Ciência, Tecnologia e Inovação lançou o projeto Residência em Tecnologias Quânticas, uma iniciativa para formar especialistas e impulsionar as Deep Techs brasileiras. O programa, que teve seu lançamento oficial em João Pessoa, busca elevar o patamar do Brasil na disputa tecnológica mundial. Com um investimento de aproximadamente 200 milhões de reais, o projeto não se limita apenas à tecnologia do computador quântico, mas também visa desenvolver componentes estratégicos e apoiar pesquisas em áreas como inteligência artificial, saúde e segurança digital. Além disso, o programa dará origem a um hub nacional de experimentação quântica, promovendo o compartilhamento de laboratórios, equipamentos e conhecimento especializado entre pesquisadores, universidades e empresas, descentralizando os investimentos em ciência e tecnologia.

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1: 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Quando no atendimento e nas vendas de seus produtos aos clientes, você pode utilizar-se de palavras poderosas para seus clientes, podendo realizar fechamentos e ter um aumento significativo nas suas vendas. Indicações dramáticas. Palavras como surpreendente, incrível, sensacional, super 10, superou suas expectativas. Surpresas inesperadas. Palavras como novidade, exclusivo, condição especial, única oportunidade. Personalização de oferta. Palavras do seu jeito, só para você, a sua cara.
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2: De acordo com o ranking elaborado pelo site The Athletic, a camisa da seleção brasileira usada na Copa de 2002 foi eleita uma das mais feias da história das Copas. A camisa mais feia da história, segundo o site, é da Bolívia de 1930. Na segunda posição, a camisa de goleiro da Holanda de 1994. Na terceira posição, a camisa suíça de 2026. Na quarta, a camisa belga de 1982. E na quinta, a camisa da Suíça da Copa de 2022. Segundo o The Athletic, a camisa brasileira de 2002, que ficou na décima posição, chegou ao ranking devido a ser um elemento bizarro de design.

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2: Se é sucesso, está aqui no Baú Sertanejo. Estamos de volta, meu povo. Aumenta o som, Baú Sertanejo, tá no ar de novo.

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1: Que obrigado, é isso, obrigado, gente?
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0: Valeu, turma. São as últimas de hoje, dessa terça-feira aqui na sua rádio mais ouvida. Obrigado aí pela tua sintonia, pela tua audiência. A gente se encontra amanhã com muito mais alegria pra você. Beijo no seu coração, fica com Deus e até amanhã.
1: 3 horas e 34 minutos.

0: uma onda de calor sufocante se intensificou no oeste da Europa, com a França sendo o epicentro e decretando alerta vermelho, o nível máximo, em metade do país. Temperaturas entre 36 graus e 43 graus Celsius são esperadas, afetando milhões de habitantes. Este é o segundo episódio de calor extremo a atingir a Europa em menos de um mês, e especialistas alertam que a mudança climática, impulsionada pela atividade humana, torna esses fenômenos meteorológicos mais intensos. A situação remete à onda de calor de 2003, que causou mais de 70 mil mortes. Tragicamente, duas crianças foram encontradas mortas dentro de um carro na França, e a principal hipótese é a onda de calor. Além disso, três idosos faleceram no sudoeste do país devido às altas temperaturas, e 13 pessoas se afogaram durante o fim de semana.
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5: A tenista tcheca Markéta Vondroušová foi suspensa por 4 anos após se recusar a realizar um teste antidoping fora de competição em dezembro de 2025. A decisão foi tomada por um tribunal independente a pedido da Agência Internacional de Integridade do Tênis, ITIA, que considera a recusa ao exame uma infração equivalente a um teste positivo. A punição vai até 21 de junho de 2030 e impede a atleta de disputar ou participar de eventos oficiais do tênis mundial. Vondroušová alegou que enfrentava problemas de saúde mental, estresse intenso e preocupações com sua segurança quando recusou o exame em sua residência. A tenista afirmou que o agente apareceu à noite e que se sentiu ameaçada, lembrando até o caso de invasão sofrido por sua compatriota Petra Kvitova anos atrás. Apesar da defesa, o tribunal entendeu que não houve justificativa suficiente para a recusa e manteve a suspensão máxima prevista para esse tipo de infração. A ex-campeã de Wimbledon nega qualquer uso de substâncias proibidas e estuda recorrer da decisão.
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4: Cheguei, gente, sou eu, seu amigo Jorginho Amaral, começando por aqui mais um Conexão Sertaneja. Terçou, hein? Terça-feira gostosa, semana abençoada, semana alegre, animada e com muita música gostosa, muita música sertaneja pra você. Então vamos juntos com as melhores aqui no Conexão Sertaneja, que tá começando.
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1: Daqui a pouquinho voltem com muito mais aqui no Conexão Sertaneja. Não saia daí, é rapidinho, turma.
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0: A tenista tcheca Markéta Vondrousova foi suspensa por 4 anos após se recusar a fazer um teste antidoping em dezembro de 2025. Segundo a ITIA, Agência Internacional para a Integridade do Tênis, a punição será válida até 21 de junho de 2030. A tenista se defendeu, alegando estresse, problemas de saúde mental e preocupações com sua segurança, que influenciaram sua decisão de não fazer o exame antidoping.
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2: 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Melhorar suas vendas requer estratégias criativas nos seguintes pilares. Ajuda os clientes a alcançar seus objetivos. Pense no seu produto como parte do valor que você oferece. Use um ciclo de vendas mais longo. Concentre-se em oferecer soluções genuínas. Peça indicações de seus clientes atuais. Venda outros produtos ou serviços para seus melhores clientes. Mostre aos nossos clientes o sucesso de outros clientes na compra de seus produtos. Tenha compromisso com a integridade. Diga sempre a verdade.
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A inadimplência de aluguel no Brasil registrou um leve aumento em maio, atingindo 3,22%, após um período de estabilidade. O índice de inadimplência locatícia, da Superlógica, aponta um avanço de 0,04 ponto percentual, em relação a abril, quando o índice estava em 3,18%. Os contratos residenciais e comerciais de até R$ 1.000 foram os que apresentaram as maiores taxas de inadimplência, com 6,31% e 7,60%, respectivamente. Curiosamente, aluguéis acima de R$ 13.000 também mostraram um avanço significativo, com a inadimplência residencial subindo para 6,16% em maio. O Nordeste manteve a maior taxa regional de inadimplência, com 5,39%, enquanto a região Sul registrou a menor, com 2,67%. Especialistas indicam que a inflação e os juros altos continuam a impactar o orçamento das famílias e a capacidade de pagamento dos inquilinos.

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2: Já voltei no nosso Conexão com muito mais músicas pra você. Bora de Conexão Sertaneja.
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1: Linda! Ô, gente!

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1: Daqui a pouquinho tem mais Conexão Sertaneja, muito mais músicas pra você. Seu amigo Jardim Amaral te fazendo companhia, não saia daí que eu volto já.
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O corpo do músico Oliver Tree chegou aos Estados Unidos após sua morte em um acidente de helicóptero no Rio de Janeiro. A família confirmou que o corpo do artista foi transportado para a Califórnia. Oliver Tree foi uma das 6 vítimas fatais da colisão entre 2 helicópteros, ocorrida no dia 14 de junho. A tragédia chocou fãs e a indústria musical, que lamentam a perda do talentoso artista. O acidente no Rio de Janeiro gerou grande repercussão e a chegada do corpo aos Estados Unidos marca mais uma etapa do doloroso processo para familiares e amigos. As investigações sobre as causas da colisão continuam.

0: O Fluminense surpreendeu sua torcida ao anunciar a contratação de Thiago Silva. Essa será a terceira passagem do jogador pelo clube. Thiago estava sem clube desde o final da temporada 2025-2026. Ele não renovou o contrato com o português Porto. O vínculo será válido até o final desse ano.
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4: É, e por aqui a música não para, turminha, a gente segue. É o Conexão Sertaneja no ar, tem mais.
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Obrigado, gente. Essa eu gravei em outra oportunidade da minha vida. Se chama De Tanto Que Eu Te Amei. Vambora! 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
1: Ah, daqui a pouco tem mais, hein, gente? Não saia daí que o Conexão volta já.
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5: Olá, voltamos e o Info News está no ar, deixando você muito bem informado nessa terça-feira com mais um bloco. O governo federal quer mudar o limite de faturamento anual permitido para o microempreendedor individual. O Ministério da Fazenda prepara um projeto de lei para subir o teto atual de R$81 mil para cerca de R$130 mil. Esse reajuste será aplicado de forma escalonada até 2028 para preservar o equilíbrio das contas públicas. A nova proposta em debate também vai autorizar que esses empresários contratem até 2 funcionários para os seus negócios. Por outro lado, a equipe econômica barrou qualquer reajuste nos limites das empresas maiores que estão no Simples Nacional. Funcionários para os seus negócios. Por outro lado, a equipe econômica barrou qualquer reajuste nos limites das empresas

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1: Olha aí, aquele abraço bem brasileiro para nossa galera nos Estados Unidos e Canadá, ligados em casa ou na batalha do trabalho. Tamo junto. 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
3: Olá, chegando para você o nosso Esporte Agora de hoje com a minha apresentação, locutora Patrícia. E o Vasco anunciou que Fred Luz é o novo CEO da SAF. Ele vai ocupar a vaga de Carlos Amodeu, que está de saída do clube. O Cruz Maltino apontou que a saída de Amodeu foi definida de forma consensual. Segundo apurou o UOL, Amodeu vinha com uma relação interna desgastada. Luz foi o CEO do Flamengo durante a administração de Eduardo Bandeira de Melo. Ele foi braço direito do mandatário ao longo de quase todo o período no clube. Luz chegou ao Flamengo como diretor de marketing em 2013 e passou a CEO em 2014, quando também passou a participar da gestão do departamento de futebol. Ele deixou o rubro-negro em 2018.
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2: É o Conexão Sertaneja no ar, gente. Só as melhores pra você curtir aqui no nosso Conexão. Não saia daí, que daqui a pouco tem muito mais pra você.
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5: Olá, voltamos com a última edição do dia do nosso Info News desta terça-feira. Empresas dos Estados Unidos pressionam o governo de Washington para barrar uma nova proposta de tarifa contra produtos vindos do Brasil. A mobilização ganhou força após o anúncio de uma taxa adicional de 25% sobre mercadorias nacionais. O setor de pedras decorativas e o mercado de madeiras nobres lideram os pedidos de isenção enviados aos órgãos americanos. Os compradores estrangeiros alegam que o mercado brasileiro oferece qualidade e escala de produção impossíveis de encontrar em outros países. A indústria local argumenta que a taxação vai elevar os custos e prejudicar a competitividade dos comércios. O histórico recente de disputas mostra que barreiras anteriores geraram demissões e aumento de preços ao consumidor final. A decisão da Casa Branca deve sair em julho, após o encerramento das audiências públicas com os setores afetados. Enquanto isso, a diplomacia brasileira tenta negociar uma saída política para evitar prejuízos na balança comercial. Assim encerramos mais um Info News, edição dessa terça-feira. Eu sou o Silva Júnior e amanhã, quarta, volto com mais notícias para você. Grande abraço e até lá.
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9: A Justiça do Rio de Janeiro determinou a devolução dos direitos políticos de John Textor na disputa envolvendo o controle da SAF do Botafogo. A decisão reverte uma medida anterior que havia suspendo o poder de voto da Eagle Football, empresa ligada ao empresário americano, no processo de administração do clube. A disputa faz parte de uma longa batalha judicial e arbitral envolvendo Textor, a Eagle Football e outros investidores ligados ao controle da SAF. O Botafogo, porém, entende que a nova decisão é conflitante com determinações anteriores da Justiça e do Tribunal Arbitral que trata do caso. O clube avalia que ainda há insegurança jurídica sobre quem deve exercer o controle da SAF neste momento. Enquanto a disputa segue nos tribunais, o cenário administrativo do Alvinegro continua indefinido, com diferentes decisões judiciais influenciando diretamente a gestão do futebol e das finanças do clube.
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2: Já voltei no nosso Conexão com muito mais músicas pra você. Bora de Conexão Sertaneja.

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1: É só música boa no Conexão Sertaneja. Daqui a pouquinho a gente volta trazendo muito mais pra você.
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0: República Democrática do Congo enfrenta um agravamento da crise de saúde, com o número de casos de ebola ultrapassando a marca de 1.000. O boletim mais recente aponta para uma escalada preocupante da doença, que continua a desafiar os esforços das autoridades de saúde locais e organizações internacionais. A luta contra o ebola exige mobilização e recursos para conter a propagação do vírus. A comunidade global reforça a necessidade de apoio humanitário e médico à República Democrática do Congo para controlar a epidemia. A situação destaca a fragilidade dos sistemas de saúde em algumas regiões e a urgência de ações coordenadas para salvar vidas.
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2: As principais janelas para o atendimento qualificado e fidelização do cliente são: considerar o atendimento interno e externo como parte principal da sua empresa. Envolva toda a equipe para o foco do atendimento, a partir do proprietário, gerente e funcionários, fazendo uma reunião semanal para definir qualidade no atendimento. Na venda, informe primeiro todas as características dos produtos, serviços e seus benefícios. Esteja presente na emoção e na vida do seu cliente, lembrando do seu aniversário, enviando uma mensagem. Um brinde de vez em quando vai bem. Envio de e-mails e mensagens de interesse e oportunidades. Ofereça ganho extra ao seu cliente. Um serviço de atendimento por WhatsApp ou telefone. Um desconto especial. Conheça os seus clientes. Perfil. Levante cadastros. Frequência de compras. Comunique sempre com seus clientes. 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
5: E a seleção do Uruguai continua com tabu de 36 anos, gente, na disputa das Copas do Mundo, após empatar por 2-2 com Cabo Verde no Miami Stadium no domingo. Sem Luis Suárez em campo, a equipe não vence os jogos de mundiais desde 1990. A única vitória sem o atacante aconteceu no Mundial realizado na Itália em 1990, por 1-0 diante da Coreia do Sul. Naquele dia, o único gol foi feito aos 45 minutos do segundo tempo pelo atacante Daniel Fonseca, na última rodada da fase de grupos. A Celeste avançaria para as oitavas de final, mas foi eliminada pelos donos da casa. O atacante Luis Suárez esteve em um dos camarotes prestigiando a seleção uruguaia contra Cabo Verde. Todos os últimos 10 triunfos do país em Copas, o atacante estava em campo. Vale lembrar que o atacante de 39 anos anunciou a aposentadoria da seleção, mas se arrependeu, voltou atrás de sua decisão e se colocou à disposição para disputar o Mundial. Porém, não foi chamado pelo técnico Marcelo Bielsa. Para se classificar à segunda fase, o Uruguai vai precisar vencer a Espanha na última rodada do Grupo H. Termina aqui mais uma edição do nosso Radar Esportivo, com a apresentação e a produção de Kleber Salles. O Radar Esportivo volta amanhã. Grande abraço e até lá!
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8: Já voltei por aqui sempre rápido, seu amigo Jorginho Amaral. Continua todo vapor aqui no Conexão Sertaneja.
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0: Amigos, é com muito carinho que nós queremos agradecer a presença das famílias da juventude, um zoom bem forte do
1: Milionário
0: e do Zé Rico.
1: Obrigado.
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1: Ai, por aqui termina mais um Conexão Sertaneja. Seu amigão Jorginho Amaral vai encerrando o nosso Conexão. Ó, rolou muita moda boa, muita música gostosa. Mas não fica triste não, porque amanhã tem mais. Amanhã é quarta-feira, muito mais músicas, mais alegria pra você aqui na sua rádio preferida, no nosso Conexão Sertaneja. Grande abraço, até amanhã, tchau!
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3: A República Democrática do Congo enfrenta um agravamento da crise de saúde, com o número de casos de ebola ultrapassando a marca de 1.000. O boletim mais recente aponta para uma escalada preocupante da doença, que continua a desafiar os esforços das autoridades de saúde locais e organizações internacionais. A luta contra o ebola exige mobilização e recursos para conter a propagação do vírus. A comunidade global reforça a necessidade de apoio humanitário e médico à República Democrática do Congo para controlar a epidemia. A situação destaca a fragilidade dos sistemas de saúde em algumas regiões e a urgência de ações coordenadas para salvar vidas.
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4: E o Gabriel Martinelli demonstrou confiança na possível estreia de Neymar na Copa do Mundo contra a Escócia, destacando a qualidade e a dedicação do camisa 10 durante a recuperação. O atacante afirmou que o grupo está feliz por poder contar com Neymar e disse estar à disposição de Carlo Ancelotti para atuar em qualquer posição, caso seja necessário substituir Rafinha, que se recupera de lesão. Martinelli também ressaltou que a seleção brasileira está focada em vencer a Escócia para garantir a liderança do Grupo C e permanecer em Nova Jersey, evitando mudanças na logística da equipe. Além disso, o jogador avaliou que a Premier League segue sendo mais intensa que a Copa do Mundo, mas destacou o alto nível técnico

0: de céu com muitas nuvens nesta terça-feira. Os termômetros registram mínima de 18 e máxima de 30 graus. A umidade relativa do ar vai de 80 a 30%. Jacupiranga, em São Paulo, sopra velinhas com céu repleto de nuvens. A temperatura mínima é de 9 e a máxima 22 graus. A umidade relativa do ar é de 95 a 50%. Você ouviu a previsão do tempo para terça-feira, 23 de junho de 2026, com informações do IBGE Cidades e do Instituto Nacional de Meteorologia, INMET.
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6: Simbora por aqui com mais música sertaneja. Sertanejo Classe A tá começando novamente aqui na sua estação de rádio preferida. Na comunicação tem o seu amigão de sempre, o Elbert Andrade. Prazer estar com você. Você pelo rádio, acompanhando pela internet, em qualquer canto da cidade, também na região, nas fazendas. Aquele abraço carinhoso pra você em todo o Brasil, pela internet nos ouvindo, no exterior também. Vem com a gente, porque você sabe, você ouve aqui muita música bacana que a gente prepara com muito carinho pra você em mais um Sertanejo Classe A. Deixa cair as primeiras de hoje.
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1: Daqui a pouquinho tem mais após o nosso giro. Aguenta aí que eu volto já.
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6: E a seleção do Uruguai continua com tabu de 36 anos, gente, na disputa das Copas do Mundo, após empatar por 2-2 com Cabo Verde no Miami Stadium no domingo. Sem Luis Suárez em campo, a equipe não vence os jogos de mundiais desde 1990. A única vitória sem o atacante aconteceu no Mundial realizado na Itália em 1990, por 1-0 diante da Coreia do Sul. Naquele dia, o único gol foi feito aos 45 minutos do segundo tempo pelo atacante Daniel Fonseca, na última rodada da fase de grupos. A Celeste avançaria para as oitavas de final, mas foi eliminada pelos donos da casa. O atacante Luis Suárez esteve em um dos camarotes prestigiando a seleção uruguaia contra Cabo Verde. Todos os últimos 10 triunfos do país em Copas, o atacante estava em campo. Vale lembrar que o atacante de 39 anos anunciou a aposentadoria da seleção, mas se arrependeu, voltou atrás de sua decisão e se colocou à disposição para disputar o Mundial. Porém, não foi chamado pelo técnico Marcelo Bielsa. Para se classificar à segunda fase, o Uruguai vai precisar vencer a Espanha na última rodada do Grupo H. Termina aqui mais uma edição do nosso Radar Esportivo, com a apresentação e a produção de Kleber Salles. O Radar Esportivo volta amanhã. Grande abraço e até lá!
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8: 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Uma pesquisa da Confederação Nacional de Dirigentes Lojistas em relação ao atendimento do varejo sobre perdas de clientes constatou que muitos clientes não voltam mais a uma empresa para comprar pelos seguintes motivos: 4% por mudança de endereço para um bairro distante, município ou estado; 11% porque criou vínculo comercial com outra empresa concorrente devido às vantagens oferecidas pelo concorrente; 18% por reclamações não atendidas pela empresa; 67% por indiferença dos atendentes da equipe de atendimento da empresa. Com esta pesquisa, vimos que a importância do atendimento ao cliente, pois 85% dos clientes, sendo 18% por reclamação e 67% por indiferença no atendimento, daqueles que não voltaram mais na empresa para comprar pelo motivo de mau atendimento. É de suma importância considerar o atendimento interno e externo como parte principal da empresa.
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9: Olá, voltamos e o Info News está no ar, deixando você muito bem informado nessa terça-feira com mais um bloco. O governo federal quer mudar o limite de faturamento anual permitido para o microempreendedor individual. O Ministério da Fazenda prepara um projeto de lei para subir o teto atual de R$ 81 mil para cerca de R$ 130 mil. Esse reajuste será aplicado de forma escalonada até 2028 para preservar o equilíbrio das contas públicas. A nova proposta em debate também vai autorizar que esses empresários contratem até 2 funcionários para os seus negócios. Por outro lado, a equipe econômica barrou qualquer reajuste nos limites das empresas maiores que estão no Simples Nacional. Os técnicos justificam que o programa atual já representa a principal fonte de renúncia da receita do país. O plano definitivo agora entra em fase de negociação. mediação direta com deputados e senadores para avançar dentro do Congresso. O texto final vai substituir uma proposta anterior do Legislativo, que foi rejeitada por gerar um alto impacto social. Daqui a pouco, mais informações aqui no Info News. Fique ligado.
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1: Você está ouvindo o sertanejo classe A, de volta com você com mais um bloco de música boa.
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1: Daqui a pouquinho tem mais aqui do Sertanejo Classe A.
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0: A venda de antenas digitais no Brasil registrou um aumento impressionante de 250% entre maio e junho de 2026, impulsionado pela Copa do Mundo. O súbito interesse dos consumidores é atribuído a uma campanha de Globo e SBT contra a Cazé TV, visando evitar o delay na transmissão dos jogos. Dados exclusivos obtidos pela coluna Outro Canal do F5, com confirmação da Amazon e Shopee, revelam que o crescimento é comparável à quantidade média de produtos vendidos durante todo o ano de 2025. Os preços das antenas variam de R$ 20 a R$ 200, dependendo da potência e tamanho. Este fenômeno de consumo mostra o impacto das disputas por audiência e a busca dos torcedores pela melhor experiência ao assistir aos jogos do Mundial. A campanha de conscientização sobre o delay parece ter surtido efeito significativo no mercado.
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4: A Justiça do Rio de Janeiro determinou a devolução dos direitos políticos de John Textor na disputa envolvendo o controle da SAF do Botafogo. A decisão reverte uma medida anterior que havia suspendo o poder de voto da Eagle Football, empresa ligada ao empresário americano, no processo de administração do clube. A disputa faz parte de uma longa batalha judicial e arbitral envolvendo Textor, a Eagle Football e outros investidores ligados ao controle da SAF. O Botafogo, porém, entende que a nova decisão é conflitante com determinações anteriores da Justiça e do Tribunal Arbitral que trata do caso. O clube avalia que ainda há insegurança jurídica sobre quem deve exercer o controle da SAF neste momento. Enquanto a disputa segue nos tribunais, o cenário administrativo do Alvinegro continua indefinido, com diferentes decisões judiciais influenciando diretamente a gestão do futebol e das finanças do clube.
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1: Modão bonito que nós conferimos. Você sabe, o nosso Sertanejo Classe A é selecionado com muito carinho, com só sucesso, só música boa, tá bom? Nós vamos ver o nosso intervalo daqui a pouquinho, demais. Eu volto já.
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5: A Alemanha sofreu uma baixa importante para a sequência da Copa do Mundo de 2026. O zagueiro Nico Schlotterbeck, titular da seleção e jogador do Borussia Dortmund, rompeu o ligamento do tornozelo esquerdo durante a vitória por 2-1 sobre a Costa do Marfim e está fora do restante do torneio. O defensor, de 26 anos, passou por exames que confirmaram a gravidade da lesão e ficará afastado dos gramados por vários meses. Mesmo fora da competição, Schlotterbeck continuará com a delegação alemã nos Estados Unidos. O técnico Julian Nagelsmann deve promover o experiente Antonio Rüdiger à equipe titular para a partida contra o Equador, válida pela última rodada do Grupo E. A lesão representa o segundo desfalque da Alemanha por problemas físicos nesta Copa, mas a equipe já garantiu vaga na fase mata-mata e lidera sua chave com 6 pontos.
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a Europa em menos de um mês, e especialistas alertam que a mudança climática, impulsionada pela atividade humana, torna esses fenômenos meteorológicos mais intensos. A situação remete à onda de calor de 2003, que causou mais de 70 mil mortes. Tragicamente, duas crianças foram encontradas mortas dentro de um carro na França, e a principal hipótese é a onda de calor. Além disso, três idosos faleceram no sudoeste do país devido às altas temperaturas, e 13 pessoas se afogaram durante o fim de semana.

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1: Mais um modão que nós ouvimos juntos em nosso programa Sertanejo Classe A. Daqui a pouquinho tem mais músicas.
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5: O América anunciou a renovação de contrato do goleiro Renan Bragança até o fim de 2029. Titular absoluto da equipe e uma das principais lideranças do elenco, o arqueiro segue como peça importante no projeto do clube. A renovação foi confirmada logo após a vitória por 3-0 sobre o Fluminense do Piauí, pela quarta divisão do Campeonato Brasileiro. No clube desde 2023, Renan vem construindo uma trajetória de destaque com a camisa alvirrubra. Recentemente, ele ultrapassou a marca de 100 jogos pelo América e se consolidou como um dos atletas mais identificados com o atual ciclo da equipe. Aos 28 anos, o goleiro já conquistou títulos estaduais pelo clube e agora amplia seu vínculo por mais 3 temporadas, reforçando o planejamento de longo prazo da diretoria.
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0: O planejamento de uma carreira profissional de sucesso consiste nos seguintes pilares. Tenha metas de curto, médio e longo prazo. Invista em capacitação. Aprenda a trabalhar em equipe. Potencialize seus pontos fortes. Tenha sempre autoconfiança. Seja sempre pontual em todos os seus compromissos. Dê o seu melhor na sua rotina de trabalho. Construa uma boa rede de contatos. Cuide da sua imagem pessoal. Seja sempre um inovador em sua área. 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
7: O corpo do músico Oliver Tree chegou aos Estados Unidos após sua morte em um acidente de helicóptero no Rio de Janeiro. A família confirmou que o corpo do artista foi transportado para a Califórnia. Oliver Tree foi uma das 6 vítimas fatais da colisão entre 2 helicópteros, ocorrida no dia 14 de junho. A tragédia chocou fãs e a indústria musical, que lamentam a perda do talentoso artista. O acidente no Rio de Janeiro gerou grande repercussão e a chegada do corpo aos Estados Unidos marca mais uma etapa do doloroso processo para familiares e amigos. As investigações sobre as causas da colisão continuam.
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1: Daqui a pouquinho, muito mais músicas em nossa programação. Eu volto em instantes.
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4: O zagueiro Arboleda voltou ao CT da Barra Funda e terá uma semana decisiva para definir seu futuro no São Paulo. Após meses de afastamento e de uma série de problemas disciplinares que geraram atritos com a diretoria, o defensor encontrou um cenário diferente no clube, com a saída do executivo Rui Costa. Agora, a possibilidade de reintegração ao elenco voltou a ser debatida internamente. Apesar do retorno, ainda não há uma decisão definitiva. O São Paulo analisa os aspectos esportivos, financeiros e jurídicos antes de definir os próximos passos. Arboleda vinha treinando separado e chegou a solicitar oficialmente sua reintegração ao grupo principal. A diretoria também considera o impacto de uma possível negociação na próxima janela de transferências, enquanto a comissão técnica acompanha de perto a situação do zagueiro, que segue com o contrato em vigor.
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6: Olá, voltamos e o Info News está no ar, deixando você muito bem informado nessa terça-feira com mais um bloco. O governo federal quer mudar o limite de faturamento anual permitido para o microempreendedor individual. O Ministério da Fazenda prepara um projeto de lei para subir o teto atual de R$ 81 mil para cerca de R$ 130 mil. Esse reajuste será aplicado de forma escalonada até 2028 para preservar o equilíbrio das contas públicas. A nova proposta em debate também vai autorizar que esses empresários contratem até 2 funcionários para os seus negócios. Por outro lado, a equipe econômica barrou qualquer reajuste nos limites das empresas maiores que estão no Simples Nacional. Os técnicos justificam que o programa atual já representa a principal fonte de renúncia da receita do país. O plano definitivo agora entra em fase de negociação direta com deputados e senadores para avançar dentro do Congresso. O texto final vai substituir uma proposta anterior do Legislativo, que foi rejeitada por gerar um alto impacto social. Daqui a pouco mais informações aqui no Info News. Fique ligado.
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1: Você está curtindo o sertanejo classe A na comunicação do amigão de sempre, o Elbert Andrade. Vamos juntos. É muito bom, né, saber que você está ligado com a gente, está ouvindo o nosso programa.
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1: Estou indo embora. Forte abraço aqui do amigo Elbert Andrade. Voltaremos na nossa próxima edição. Um abraço e até lá.
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6: Olá, voltamos. É hora de ficar muito bem informado com mais uma edição do Info News desta terça-feira. Ficar doente com frequência e sentir aquele cansaço constante pode ser um aviso claro do seu próprio corpo. Muitas vezes a culpa disso está em pequenos hábitos do dia a dia que passam totalmente despercebidos na rotina. Passar muito tempo em ambientes fechados sem pegar sol prejudica a produção de vitamina D e enfraquece as defesas. Além disso, o estresse crônico e a falta de hidratação adequada reduzem a resistência contra vírus e infecções. O hábito de comer muito tarde da noite e o consumo exagerado de alimentos ultraprocessados também desregulam o organismo. Até mesmo o isolamento social e o excesso de exercícios físicos pesados comprometem a saúde do coração. A boa notícia é que pequenas mudanças de comportamento conseguem reverter esse quadro de forma bastante rápida. Priorizar alimentos frescos, ricos em vitaminas, e cuidar da saúde mental são os primeiros passos para fortalecer a imunidade. Daqui a pouco mais informações aqui no Info News. Fique ligado.
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8: Olá, chegando para você o nosso Esporte Agora de hoje com a minha apresentação, locutora Patrícia. E o Vasco anunciou que Fred Luz é o novo CEO da SAF. Ele vai ocupar a vaga de Carlos Amodeu, que está de saída do clube. O Cruz Maltino apontou que a saída de Amodeu foi definida de forma consensual. Segundo apurou o UOL, Amodeu vinha com uma relação interna desgastada. Luz foi o CEO do Flamengo durante a administração de Eduardo Bandeira de Melo. Ele foi braço direito do mandatário ao longo de quase todo o período no clube. Luz chegou ao Flamengo como diretor de marketing em 2013 e passou a CEO em 2014, quando também passou a participar da gestão do departamento de futebol. Ele deixou o rubro-negro em 2018.
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9: 7:29.
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12: Previsão do tempo para terça-feira, 23 de junho de 2026. Região Sudeste, em Vitória, Espírito Santo, a previsão é de céu com muitas nuvens nesta terça-feira. Os termômetros registram mínima de 18 e máxima de 30 graus. A umidade relativa do ar vai de 80 a 30%. Jacupiranga, em São Paulo, sopra velhinhas com céu repleto de nuvens. A temperatura mínima é de 9 e a máxima 22 graus. A umidade relativa do ar é de 95 a 50%. Você ouviu a previsão do tempo para terça-feira, 23 de junho de 2026, com informações do IBGE Cidades e do Instituto Nacional de Meteorologia, INMET.
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1: Oi, gente, prazer enorme estar com você a partir de agora, com mais uma edição do seu e do meu sertanejo classic. As clássicas estão aqui, aumente o volume e vem comigo.
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0: 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Obrigado.
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1: Uma melhor que a outra aqui no Sertanejo Classic. Já já tem mais.
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5: Olá, chegando para você o nosso Esporte Agora de hoje com a minha apresentação, locutora Patrícia. E o Vasco anunciou que Fred Luz é o novo CEO da SAF. Ele vai ocupar a vaga de Carlos Amodeu, que está de saída do clube. O Cruz Maltino apontou que a saída de Amodeu foi definida de forma consensual. Segundo apurou o UOL, Amodeu vinha com uma relação interna desgastada. Luz foi o CEO do Flamengo durante a administração de Eduardo Bandeira de Melo. Ele foi braço direito do mandatário ao longo de quase todo o período no clube. Luz chegou ao Flamengo como diretor de marketing em 2013 e passou a CEO em 2014, quando também passou a participar da gestão do departamento de futebol. Ele deixou o rubro-negro em 2018.
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7: Um vendedor do comércio lojista, para ter sucesso, requer de alguns requisitos: ser pontual nas suas obrigações profissionais e pessoais, ser honesto em tudo que envolve a sua vida profissional e pessoal, ser ético, não tirar vantagem sobre os colegas de trabalho e empresa, cuidar da sua aparência pessoal, ser responsável e comprometido com a empresa que trabalha, ser organizado nas tarefas do seu dia a dia, ser comunicativo, melhorar sempre a sua capacidade de comunicação oral e escrita, ter interesse, conhecer toda a estrutura da empresa, dar ideias para melhorar o atendimento, vendas e qualidade dos produtos da empresa, procurar ser bem relacionado com clientes, colegas de trabalho e trabalhar em espírito de equipe. 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
10: Olá, voltamos! É hora de ficar muito bem informado com mais uma edição do Info News desta terça-feira. Ficar doente com frequência e sentir aquele cansaço constante pode ser um aviso claro do seu próprio corpo. Muitas vezes a culpa disso está em pequenos hábitos do dia a dia que passam totalmente despercebidos na rotina. Passar muito tempo em ambientes fechados sem pegar sol prejudica a produção de vitamina D e enfraquece as defesas. Além disso, o estresse crônico e a falta de hidratação adequada reduzem a resistência contra vírus e infecções. O hábito de comer muito tarde da noite e o consumo exagerado de alimentos ultraprocessados também desregulam o organismo. Até mesmo o isolamento social e o excesso de exercícios físicos pesados comprometem a saúde do coração. A boa notícia é que pequenas mudanças de comportamento conseguem reverter esse quadro de forma bastante rápida. Priorizar alimentos frescos, ricos em vitaminas, e cuidar da saúde mental são os primeiros passos para fortalecer a imunidade. Daqui a pouco, mais informações aqui no Info News. Fique ligado.
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1: Estamos de volta com as clássicas do sertanejo. Sejam bem-vindos.
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0: Obrigado. 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
1: Isso é tudo por hoje, mas segura aí que está chegando mais um campeão de audiência aqui na rádio. Voltaremos na próxima edição com mais Sertanejo Classic.
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4: Olá, voltamos com a última edição do dia do nosso Info News desta terça-feira. Empresas dos Estados Unidos pressionam o governo de Washington para barrar uma nova proposta de tarifa contra produtos vindos do Brasil. A mobilização ganhou força após o anúncio de uma taxa adicional de 25% sobre mercadorias nacionais. O setor de pedras decorativas e o mercado de madeiras nobres lideram os pedidos de isenção enviados aos órgãos americanos. Os compradores estrangeiros alegam que o mercado brasileiro oferece qualidade e escala de produção impossíveis de encontrar em outros países. A indústria local argumenta que a taxação vai elevar os custos e prejudicar a competitividade dos comércios. O histórico recente de disputas mostra que barreiras anteriores geraram demissões e aumento de preços ao consumidor final. A decisão da Casa Branca deve sair em julho, após o encerramento das audiências públicas com os setores afetados. Enquanto isso, a diplomacia brasileira tenta negociar uma saída política para evitar prejuízos na balança comercial. Assim encerramos mais um Info News, edição dessa terça-feira. Eu sou o Silva Júnior e amanhã, quarta, volto com mais notícias para você. Grande abraço e até lá.
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6: E Carlo Ancelotti vive a expectativa de contar com Neymar para o jogo contra a Escócia quarta-feira pela terceira rodada do Grupo C da Copa do Mundo. A evolução do atacante indica que ele estará pronto para fazer sua estreia, mas ainda treina com limitações. Neymar realizou o treino completo com o restante do elenco pela primeira vez no domingo, mais um passo importante para estar em campo na quarta. No entanto, ainda não atingiu 100% da intensidade exigida nas atividades. O All Sport apurou que em alguns exercícios que exigem uma intensidade maior, o atleta ainda faz mais movimentos mais leves e controlados, ou mesmo fica fora por um período e depois retorna aos trabalhos.
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7: 8 horas e 22 minutos.
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10: Previsão do tempo para terça-feira, 23 de junho de 2026. Região Sudeste, em Vitória, Espírito Santo, a previsão é de céu com muitas nuvens nesta terça-feira. Os termômetros registram mínima de 18 e máxima de 30 graus. A umidade relativa do ar vai de 80% a 30%. Jacupiranga, em São Paulo, sopra velhinhas com céu repleto de nuvens. A temperatura mínima é de 9 e a máxima 22 graus. A umidade relativa do ar é de 95% a 50%. Você ouviu a previsão do tempo para terça-feira, 23 de junho de 2026, com informações do IBGE Cidades e do Instituto Nacional de Meteorologia e

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4: Johnny está na área, o seu amigo alienígena, locuta por aqui no seu Hit Sertanejo. Aumenta o volume aí, amigos e amigas. Tá no trampo, tá em casa, tá de boa, na lagoa, de férias, na praia. Chegamos, bebê!
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7: Olá, voltamos e o Info News está no ar, deixando você muito bem informado nessa terça-feira com mais um bloco. O governo federal quer mudar o limite de faturamento anual permitido para o microempreendedor individual. O Ministério da Fazenda prepara um projeto de lei para subir o teto atual de R$ 81 mil para cerca de R$ 130 mil. Esse reajuste será aplicado de forma escalonada até 2028 para preservar o equilíbrio das contas públicas. A nova proposta em debate também vai autorizar que esses empresários contratem até 2 funcionários para os seus negócios. Por outro lado, a equipe econômica barrou qualquer reajuste nos limites das empresas maiores que estão no Simples Nacional. Os técnicos justificam que o programa atual já representa a principal fonte de renúncia da receita do país. O plano definitivo agora entra em fase de negociação direta com deputados e senadores para avançar dentro do Congresso. O texto final vai substituir uma proposta anterior do Legislativo, que foi rejeitada por gerar um alto impacto social. Daqui a pouco mais informações aqui no Info News. Fique ligado.
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8: Na abordagem para vender ao cliente dentro de uma loja, o vendedor pode se utilizar da percepção em 3 situações. A primeira é a sinestésica, quando o cliente usa o tato para conhecer em produtos, para ele decidir a compra. Muitos gostam de tocar ou pegar o produto para sentir o seu peso, a sua consistência e outras informações. A segunda situação é auditiva, quando o cliente fica atento a tudo que o vendedor fala. Assim, o vendedor tem que ter uma voz agradável, não falar alto, não responder com frases curtas e grossas. O vendedor deverá dar todas as informações possíveis ao cliente sobre o produto e condições de pagamento. A terceira situação é o visual, quando o cliente adquire o produto sempre no olhar e levando em consideração a beleza, a cor, o modelo, o tamanho que envolve esse produto e com a ajuda do vendedor, ele acaba comprando o produto. Por meio de uma pesquisa da Confederação Nacional dos Dirigentes Lojistas, CNDL, afirmou que 70% dos consumidores compram pelo visual. Olhar, a beleza, cor, tamanho, forma. 20% pelo auditivo, pelo que o vendedor transmite pela fala. E 10% pelo sinestésico, onde o cliente toca o produto.
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11: E um alerta de tempestade com raios interrompeu nesta segunda-feira a partida entre França e Iraque pela Copa do Mundo de 2026 na Filadélfia. Pela primeira vez no torneio, a organização precisou acionar o protocolo de segurança previsto para eventos esportivos nos Estados Unidos após a aproximação de fortes tempestades na região. Torcedores, profissionais da imprensa e funcionários foram retirados das arquibancadas e do campo. Pelas regras locais, qualquer raio detectado em um raio de 13 quilômetros do estádio obriga a paralisação da partida por pelo menos 30 minutos. Caso novos raios sejam registrados, a contagem é reiniciada até que as condições climáticas voltem a ser seguras. É, rapaz, até o final desta edição, né? O jogo não havia começado ainda. É, e a gente vai atualizando os nossos ouvintes ouvintes por aqui, viu? Eu sou o Kleber Salles e volto daqui a pouco com mais informações do esporte.
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12: 8 horas e 44 minutos.
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0: de volta, Johnny, e o seu hit sertanejo, mais um bloco legal e a sua participação, vai rolar aqui a participação dele, dela, e você ligadinha com a primeiríssima no melhor programa sertanejo do Brasil, Hit Sertanejo, se liga!
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6: Olá, voltamos com a última edição do dia do nosso Info News desta terça-feira. Empresas dos Estados Unidos pressionam o governo de Washington para barrar uma nova proposta de tarifa contra produtos vindos do Brasil. A mobilização ganhou força após o anúncio de uma taxa adicional de 25% sobre mercadorias nacionais. O setor de pedras decorativas e o mercado de madeiras nobres lideram os pedidos de isenção enviados aos órgãos americanos. Os compradores estrangeiros alegam que o mercado brasileiro oferece qualidade e escala de produção impossíveis de encontrar em outros países. A indústria local argumenta que a taxação vai elevar os custos e prejudicar a competitividade dos comércios. O histórico recente de disputas mostra que barreiras anteriores geraram demissões e aumento de preços ao consumidor final. A decisão da Casa Branca deve sair em julho, após o encerramento das audiências públicas com os setores afetados. Enquanto isso, a diplomacia brasileira tenta negociar uma saída política para evitar prejuízos na balança comercial. Assim encerramos mais um Info News, edição dessa terça-feira. Eu sou o Silva Júnior e amanhã, quarta, volto com mais notícias para você. Grande abraço e até lá.
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8: Olá! Está começando o seu Boletim Econômico desta terça-feira, trazendo as principais informações do mercado financeiro, câmbio, criptomoedas e commodities agrícolas que movimentam a economia brasileira. O mercado inicia o dia com o dólar comercial operando em queda. A moeda norte-americana registra desvalorização de 0,49% e está cotada a R$ 5,142. O movimento reflete um cenário de maior confiança dos investidores e uma menor procura por ativos considerados de proteção. O euro também apresenta recuo nesta manhã. A moeda europeia cai 0,83% e é negociada a R$ 5,879. A queda acompanha o fortalecimento de algumas moedas emergentes e a expectativa dos mercados em relação aos próximos indicadores econômicos internacionais. Entre as demais moedas acompanhadas pelo mercado, o dólar turismo registra leve baixa de 0,07%, sendo vendido a R$ 5,351. A libra esterlina segue em alta. A moeda britânica avança 0,73% e é cotada a R$ 6,851, refletindo o desempenho positivo da economia do Reino Unido e a movimentação dos mercados globais. Já o peso argentino registra valorização de 2,1%. Apesar da alta percentual, a moeda continua negociada em patamares bastante baixos, cotada a apenas 0,004 centavos de real. No mercado de criptomoedas, o Bitcoin mantém trajetória positiva. A principal moeda digital do mundo sobe 1,1% e alcança a marca de R$ 335.144 por unidade. O desempenho reforça o interesse dos investidores em ativos digitais, mesmo diante da volatilidade característica desse mercado. Agora vamos ao setor agropecuário, que continua sendo um dos pilares da economia nacional. O açúcar apresenta valorização e está cotado a R$ 91,46 por saca de 50 quilos. O produto segue sustentado pela forte demanda internacional e pelo desempenho das exportações brasileiras. O algodão é negociado a R$ 4,15 por libra peso, mantendo estabilidade diante das oscilações do mercado internacional de fibras têxteis. O arroz registra cotação de R$ 59,37 por saca de 50 quilos. O cereal segue influenciado pela oferta interna e pelo comportamento do consumo doméstico. Na pecuária, o mercado continua aquecido. O bezerro está cotado a R$ 3.398,83 por cabeça, refletindo a forte demanda por reposição nos rebanhos brasileiros. O boi gordo é negociado a R$ 345,50 por arroba. Os preços permanecem sustentados pelo mercado exportador e pelo consumo interno. No setor cafeeiro, o café mantém um dos maiores valores entre as commodities agrícolas acompanhadas. A saca de 60 quilos está cotada a R$ 1.503,88. O mercado continua atento às condições climáticas nas principais regiões produtoras do país. Já o milho registra cotação de R$ 62,97 por saca de 60 quilos. O cereal segue sendo influenciado pela expectativa de safra, logística de escoamento e demanda do setor de proteínas animais. De forma geral, esta terça-feira começa com um cenário de enfraquecimento do dólar e do euro frente ao real, valorização do Bitcoin e estabilidade em boa parte das commodities agrícolas. O agronegócio segue demonstrando força, especialmente nos mercados de café, pecuária e açúcar, enquanto os investidores acompanham atentamente os próximos indicadores econômicos do Brasil e do exterior.

O Fluminense surpreendeu sua torcida ao anunciar a contratação de Thiago Silva. Essa será a terceira passagem do jogador pelo clube. Thiago estava sem clube desde o final da temporada 2025-2026. Ele não renovou o contrato com o português Porto. O vínculo será válido até o final desse ano.

0: mimimi, nem blá blá blá, nem desculpa, viu? Vamos curtir agora o modão? Vamos curtir as modas boas? O sertanejo rústico e sistemático no seu hit sertanejo? Johnny tá contigo. Vamos com mais um bloco arrasador. Vem com a gente. Aumenta o volume aí.
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0: Valeu, Jadson Jadson.
1: Valeu demais, Guilherme Benuto.
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0: Matheus.
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0: Deixa as cachaças pra nós.
1: Obrigado, gente.
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3: Assim fechamos mais um Hit Sertanejo desta terça-feira. Aguardo vocês por aqui amanhã, viu? Obrigado pelo carinho, pela audiência de todos. Fui.
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7: E o Gabriel Martinelli demonstrou confiança na possível estreia de Neymar na Copa do Mundo contra a Escócia, destacando a qualidade e a dedicação do camisa 10 durante a recuperação. O atacante afirmou que o grupo está feliz por poder contar com o Neymar e disse estar à disposição de Carlo Ancelotti para atuar em qualquer posição, caso seja necessário substituir Rafinha, que se recupera de lesão. Martinelli também ressaltou que a seleção brasileira está focada em vencer a Escócia para garantir a liderança do Grupo C e permanecer em Nova Jersey, evitando mudanças na logística da equipe. Além disso, o jogador avaliou que a Premier League segue sendo mais intensa que a Copa do Mundo, mas destacou o alto nível técnico e competitivo do torneio. Eu sou Kleber Salles e volto daqui a pouco com mais destaques do mundo da bola. Fique ligado com a gente, hein?
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8: Olá, voltamos e o Info News está no ar, deixando você muito bem informado nessa terça-feira com mais um bloco. O governo federal quer mudar o limite de faturamento anual permitido para o microempreendedor individual. O Ministério da Fazenda prepara um projeto de lei para subir o teto atual de R$ 81 mil para cerca de R$ 130 mil. Esse reajuste será aplicado de forma escalonada até 2028 para preservar o equilíbrio das contas públicas. A nova proposta em debate também vai autorizar que esses empresários contratem até 2 funcionários para os seus negócios. Por outro lado, a equipe econômica barrou qualquer reajuste nos limites das empresas maiores que estão no Simples Nacional. Os técnicos justificam que o programa atual já representa a principal fonte de renúncia da receita do país. O plano definitivo agora entra em fase de negociação direta com deputados e senadores para avançar dentro do Congresso. O texto final vai substituir uma proposta anterior do Legislativo, que foi rejeitada por gerar um alto impacto social. Daqui a pouco mais informações aqui no Info News. Fique ligado.
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10: 9:24.
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7: Terça-feira, 23 de junho de 2026, está entrando no ar mais uma edição do nosso Café com Notícias. Eu sou Kleber Salles e a partir de agora você vai ficar muito bem informado sobre tudo o que acontece no Brasil e no mundo com a nossa equipe de rádio jornalismo. Café com Notícias está no ar.
0: A Receita Federal informou que identificou fortes indícios de um esquema internacional de tráfico de drogas que utilizava cargas de madeira para ocultar cocaína. A descoberta faz parte da Operação Timber Shield, realizada em cooperação com autoridades dos Estados Unidos e da Bolívia. Segundo o órgão, o trabalho conjunto entre as aduanas dos três países, além da Força Especial de Luta contra o Narcotráfico, da Bolívia, foi fundamental para localizar a rota usada pelos criminosos. De acordo com as investigações, a droga era misturada à madeira em um método sofisticado para dificultar a fiscalização em portos e regiões de fronteira. As autoridades apontam que a estratégia era para disfarçar a substância ilícita em meio a uma carga legalizada. Com base em informações de inteligência compartilhadas entre os países envolvidos, equipes de fiscalização intensificaram o monitoramento na faixa de fronteira. A ação resultou na retenção de 8 caminhões carregados de madeira, 4 em Corumbá, no Mato Grosso do Sul, e 4 em Cáceres, no Mato Grosso. Ao todo, cerca de 260 toneladas de madeira estão sob inspeção. A suspeita ganhou ainda mais força após uma apreensão realizada no Chile no início de junho. Na ocasião, autoridades chilenas interceptaram uma carga com cerca de 100 toneladas de cocaína originada da Bolívia e escondida pelo mesmo método. Informações compartilhadas pelos Estados Unidos indicam que os casos podem estar ligados à mesma organização criminosa e ao mesmo local de produção. Os exames preliminares realizados nas cargas retidas apresentaram resultado positivo para a cocaína. Caso a suspeita seja confirmada pelas análises periciais da Polícia Federal, o volume de droga pode variar entre 20 e 50 toneladas, o que pode representar a maior apreensão de cocaína já registrada no Brasil. A Polícia Federal assumiu a custódia da carga e ficará responsável pela investigação criminal. Da Rádio Nacional, no Rio de Janeiro, Tatiana Alves.
13: A Polícia Federal prendeu neste fim de semana um grupo suspeito de movimentar recursos usados na compra de armas e drogas vindas do exterior para abastecer uma facção criminosa com atuação no Rio de Janeiro. Dois alvos foram localizados no Suriname em ação de cooperação internacional, detidos pelas autoridades locais e deportados para o Brasil, onde foram presos em Belém, no Pará. Outros dois investigados foram presos em território nacional, sendo um no Rio de Janeiro e outro em Tabatinga, no Amazonas, região de tríplice fronteira entre Brasil, Colômbia e Peru. Segundo a investigação, um dos suspeitos preso no Suriname atuava como operador financeiro da organização e teria movimentado mais de 150 milhões de reais durante o período investigado. De acordo com a PF, os investigados utilizavam empresas de fachada, laranjas, depósitos fracionados, transferências via Pix e contas para movimentar recursos de terceiros para esconder a origem do dinheiro e realizar pagamentos a fornecedores no Brasil e no exterior. Além das prisões já realizadas, 9 mandados de prisão preventiva continuam em aberto, incluindo integrantes da facção considerados foragidos. Da Rádio Nacional, no Rio de Janeiro, Solimar Luz.
0: O Brasil tem mais de 30 mil cavernas registradas e esse número pode ultrapassar 300 mil. Mas ao mesmo tempo em que cresce o interesse turístico por esses ambientes, aumenta também o desafio de explorar sem comprometer ecossistemas tão frágeis. Pesquisadores brasileiros estão testando novas formas de medir os impactos da visitação sobre a fauna das cavernas. O trabalho começou no Parque Nacional da Furna Feia, no Rio Grande do Norte, e integra o Plano Nacional de Conservação do Patrimônio Espeleológico. A ideia é identificar quais áreas podem receber turistas e quais precisam de proteção mais rigorosa, garantindo o uso sustentável dessas formações. Um dos diferenciais do estudo é a simulação de visitas antes da abertura oficial ao público, estratégia ainda pouco usada no país. A pesquisa vai avançar também em Minas Gerais, estado com maior número de cavernas no Brasil. Lá, será possível comparar áreas já visitadas com outras ainda preservadas. O professor do Centro de Estudos de Biologia Subterrânea da Universidade Federal de Lavras, Rodrigo Lopes Ferreira, defende que algumas cavernas sejam sacrificadas para a exploração turística em detrimento da preservação da maioria delas.
14: Algumas cavernas precisam ser abertas ao turismo para que a população possa conhecer e, a partir do conhecimento, passar a admirar e, a partir da admiração, passar a querer preservar. Então, essa sensibilização ela é essencial. O turismo é uma atividade crucial, né, que inclusive movimenta a economia em diversos municípios, mas isso tudo precisa ser bem planejado para que esses estragos, né, potenciais que o turismo acaba trazendo ao ecossistema subterrâneo sejam minimizados ao máximo, né, para que essa atividade possa então acontecer com o menor prejuízo possível para as cavernas.
0: A ideia do estudo é ver na prática os efeitos da presença humana. Entre os impactos que serão avaliados está o estresse da fauna nas cavernas, especialmente de invertebrados que vivem exclusivamente nesses locais. Outro problema é a entrada de matéria orgânica de fora, que pode estimular fungos e biofilmes ligados à iluminação artificial, prejudicando os espeleotemas, formações que levam décadas ou até séculos para surgir. Para monitorar essas mudanças, os pesquisadores combinam análises biológicas com medição ambiental. Eles observam indicadores como gás carbônico, temperatura e umidade. Também analisam a diversidade de espécies e o impacto do pisoteamento. Observam indicadores como gás carbônico, temperatura e umidade. Também analisam a diversidade de espécies.

0: brasileiro, o mais bonito entre os 48 países participantes da Copa do Mundo de 2026. Em reportagem publicada na sexta-feira, dia 19, e assinada pelo jornalista Tim Spires, a publicação exalta, principalmente, a gloriosa introdução orquestral de 28 segundos do nosso hino nacional. Veja o que ele escreveu. Tem um monte de palavras cantadas muito rápido, em sua maior parte, sobre não temer a batalha, sobre um colosso destemido e uma terra amada. Mas o ponto alto é, sem dúvida, a gloriosa introdução orquestral de 28 segundos, um dos melhores hinos do mundo. O último colocado no ranking do The New York Times é o hino da Inglaterra, Deus Salve o Rei. Um fato curioso, já que a Inglaterra é o país onde a editoria de esportes do jornal está baseada. É terrível, a música se arrasta imperdoavelmente e a letra, ao contrário de qualquer outro hino desta lista, é sobre um homem velho, alfinetou a publicação. Os cinco mais belos hinos dos países participantes da Copa, segundo o jornal, são Brasil, França, Colômbia, Portugal e Escócia, nessa ordem. Nos últimos lugares ficaram Nova Zelândia, Alemanha, Espanha, Jordânia e Inglaterra. A reportagem do The New York Times carrega no humor para descrever o que considera os pontos fortes e fracos de cada hino nacional. O autor escreveu: alguns hinos são canções medianas que ganham força pela forma apaixonada como os torcedores os cantam. Outros são verdadeiras obras-primas musicais. E há ainda aqueles que não se encaixam em nenhuma dessas categorias e acabam servindo apenas como um bom momento para uma ida à geladeira ou ao banheiro antes do jogo. O hino nacional brasileiro foi composto por Francisco Manuel da Silva em abril de 1831, inicialmente sem letra. Uma vez proclamada a República, foi feito um concurso para substituí-lo por outro, próprio para a nova organização política. No entanto, o apego popular à melodia do velho hino fez com que a canção permanecesse. Os versos, compostos por Osório Duque Estrada, foram incluídos de forma oficial em 6 de setembro de 1922. De Brasília para a Rádio Agência Nacional, Hilton Pimentel.
1: Fique ligado, depois do intervalo estaremos de volta com mais informações aqui no nosso Café com Notícias desta terça-feira.
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7: Autoajuda, conhecimento, vendas, atendimento, motivação. Começar um negócio não é fácil, mas não tenha medo de errar. Você sempre pode mudar tudo e começar de novo. Apenas comece, tente, você nunca vai saber antes de tentar. Vão aqui algumas dicas fundamentais para você iniciar o seu negócio. Defina e entenda seu público-alvo. Estude sua concorrência, supere suas crenças que limitam suas ideias e decisões, administre seu tempo, tenha uma boa rede de contatos, administre suas finanças. Um negócio de sucesso é aquele que conquista a confiança do seu cliente.
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1: Já estamos de volta aqui no Café com Notícias, trazendo mais destaques para você que nos acompanha nesta manhã de terça-feira.
9: A Anvisa liberou parcialmente os produtos IP que estavam com a venda, a comercialização, a distribuição e o uso suspensos desde maio. Agora estão permitidos os produtos mais novos, fabricados este ano. Calma que a gente detalha direitinho. São os lava-louça e desinfetantes produzidos a partir de 1º de janeiro de 2026. São os lava-louça IP]; ![![![![![››![![![![›› 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

0: aquele simples, o com enzimas ativas, o concentrado IP Green e o IP Toque Suave, além dos desinfetantes IP Bac e Pinho. A Anvisa explicou que a liberação veio porque a empresa apresentou laudos satisfatórios para todos os lotes de detergentes e de desinfetantes produzidos este ano. Atenção, os lava-louça, desinfetantes e lava-roupas líquidos fabricados até 31 de dezembro de 2025 continuam suspensos. E aí a gente fala do lava-louças IP, dos desinfetantes Bac e Pinho e do lava-roupas líquido Tixan IP, com lote final 1, fabricados até o último dia do ano passado. Continua, portanto, valendo aquela orientação para o consumidor de verificar o número do lote que vem impresso na embalagem. Em caso de dúvidas, consulte o site da Anvisa ou da IP. Lá, inclusive, tem um protocolo de atendimento ao consumidor. Da Rádio Nacional em Brasília, Priscila Mazenotti.
1: Um aplicativo da Justiça Eleitoral, criado em 2017, pode facilitar a vida do eleitor no pleito deste ano. É o e-título. A via digital do título com foto, por exemplo, pode ser utilizada como documento de identificação para votar, segundo o TSE, o Tribunal Superior Eleitoral. O aplicativo permite também o acesso a vários serviços, como consulta ao local de votação, ao histórico de justificativas eleitorais, apresentação de justificativa de ausência nos dias de eleição e emissão de declaração de trabalhos eleitorais. O e-título dispõe ainda de ferramentas inclusivas para pessoas com deficiência visual, baixa visibilidade ou daltônicas. De acordo com o TSE, o aplicativo pode ser baixado para smartphones e tablets com sistema iOS ou Android, e o acesso agora tem validação facial. Quem está com o título suspenso pode até acessar o e-título, mas como não regularizou a situação até 6 de maio, não pode votar. Já para quem está com o título cancelado, não será possível acessar o aplicativo nem votar. Nas eleições 2026, os eleitores vão escolher o presidente da República, governadores, senadores, deputados federais, estaduais e distritais, no caso do Distrito Federal. O primeiro turno será no dia 4 de outubro e o segundo turno, onde houver, será no dia 25 do mesmo mês. Da Rádio Nacional em Brasília, Oussama El Ghauri.
0: Semana de São João e de Copa do Mundo provoca reflexos lá no Congresso Nacional. Serão dias esvaziados tanto na Câmara quanto no Senado. Tanto é que a PEC, que acaba com a escala 6x1, continua sem andamento. Nem foi despachada para a Comissão de Constituição e Justiça do Senado, que é o primeiro lugar para onde uma PEC vai. Aliás, a CCJ não tem nem reunião marcada para esta semana. Movimentação mesmo só na semana que vem. Quarta-feira, o plenário do Senado vai se reunir para discutir o fim da escala 6x1. Vai ouvir sindicatos, centrais sindicais, trabalhadores e empresários. Só a partir daí é que a proposta deve tramitar mesmo na casa. E ainda é preciso resolver muita coisa antes do recesso, que começa no dia 18. A principal delas, a escolha do relator. Na Câmara, esforço concentrado só a partir do dia 30. E aí vão estar na pauta os projetos de regulamentação da inteligência artificial, o da misoginia e o que trata dos MEI, que aumenta o teto para os microempreendedores individuais. Para os próximos dias, nesta semana ainda, nas duas casas, nada de votações em plenário, apenas sessões de debate e solenes e audiências públicas nas comissões. Da Rádio Nacional em Brasília, Priscila Mazenotti. 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

0: A cidade de Cabaceiras, distante cerca de 190 quilômetros de João Pessoa, acaba de ganhar um importante espaço cultural de preservação da cultura nordestina, o Memorial do Cangaço da Paraíba. Esse memorial é o primeiro do gênero em todo o estado, dedicado exclusivamente a reunir peças, obras, figurinos, fotos, documentos e outros elementos que preservam a memória do cangaço e de suas principais personalidades. O museu proporcionará aos moradores e visitantes uma verdadeira imersão em um dos períodos mais marcantes da história do Nordeste e também vai fortalecer a Rota do Cangaço, uma importante força turística da região, como destaca o prefeito de Cabaceiras, Ricardo Aires.
1: Trouxemos aqui a Cabaceiras para o antigo prédio da cadeia pública, que tem uma participação também na história de Antônio Silvino, um dos primeiros cangaceiros, antecessor de Lampião, e isso vai fazer com que nós tenhamos aí um aumento do fluxo de visitantes à nossa região, ao município de Cabaceiras, e eu tenho certeza que a partir dessa iniciativa nós teremos aí um grande desenvolvimento, além do turismo, além do cinema, além da cultura nordestina, agora o roteiro do cangaço.
0: A antiga cadeia pública, conhecida como Bastilha do Cariri, possui ligação com momentos históricos ligados ao cangaço, incluindo histórias relacionadas a Antônio Silvino, conhecido como Rifle de Ouro, um dos nomes mais conhecidos do movimento antes de Lampião, segundo o relato de pesquisadores. O memorial também destaca o trabalho de personalidades ligadas às forças de segurança da época no combate aos cangaceiros. A previsão é que o memorial localizado na Rua 4 de Julho possa receber o público visitante já no início do próximo mês, segundo o secretário municipal de Turismo e Cultura, Toninho Menezes.
2: Teremos uma semana para capacitar os nossos guias, para catalogar tudo que a gente tem aqui de equipamentos históricos e a partir de 1º de julho você poderá ter acesso livre para visitar o nosso Memorial do Cangaço.
0: O foco no cangaço, na cultura nordestina e sertaneja, do casario típico das cidades do interior e a inserção geográfica na Caatinga fez com que Cabaceiras passasse a ser conhecida nos últimos anos como a Hollywood nordestina. Mais de 70 obras do audiovisual foram produzidas na cidade nas últimas décadas, entre elas o filme Cinema, Aspirinas e Urubus, as séries Maria e o Cangaço e Cangaço Novo e a novela Cordel Encantado. Com sonoplastia de Jailton Sodré, da Rádio Nacional em São Luís, Madison Euler.
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0: Olá! Está começando o seu Boletim Econômico desta terça-feira, trazendo as principais informações do mercado financeiro, câmbio, criptomoedas e commodities agrícolas que movimentam a economia brasileira. O mercado inicia o dia com o dólar comercial operando em queda. A moeda norte-americana registra desvalorização de 0,49% e está cotada a R$ 5,142. O movimento reflete um cenário de maior confiança dos investidores e uma menor procura por ativos considerados de proteção. O euro também apresenta recuo nesta manhã. A moeda europeia cai 0,83% e é negociada a R$ 5,879. A queda acompanha o fortalecimento de algumas moedas emergentes e a expectativa dos mercados em relação aos próximos indicadores econômicos internacionais. Entre as demais moedas acompanhadas pelo mercado, o dólar turismo registra leve baixa de 0,07%, sendo vendido a R$ 5,351. A libra esterlina segue em alta. A moeda britânica avança 0,73% e é cotada a R$ 6,851, refletindo o desempenho positivo da economia do Reino Unido e a movimentação dos mercados globais. Já o peso argentino registra valorização de 2,1%. Apesar da alta percentual, a moeda continua negociada em patamares bastante baixos, cotada a apenas 0,004 centavos de real. No mercado de criptomoedas, o Bitcoin mantém trajetória positiva. A principal moeda digital do mundo sobe 1,1% e alcança a marca de R$ 335.144 por unidade. O desempenho reforça o interesse dos investidores em ativos digitais, mesmo diante da volatilidade característica desse mercado.
1: Agora vamos ao setor agropecuário, que continua sendo um dos pilares da economia nacional. O açúcar apresenta valorização e está cotado a R$ 91,46 por saca de 50 quilos. O produto segue sustentado pela forte demanda internacional e pelo desempenho das exportações brasileiras. O algodão é negociado a R$ 4,15 por libra peso, mantendo estabilidade diante das oscilações do mercado internacional de fibras têxteis. O arroz registra cotação de R$ 59,37 por saca de 50 quilos. O cereal segue influenciado pela oferta interna e pelo comportamento do consumo doméstico. Na pecuária, o mercado continua aquecido. O bezerro está cotado a R$ 3.398,83 por cabeça, refletindo a forte demanda por reposição nos rebanhos brasileiros. O boi gordo é negociado a R$ 345,50 por arroba. Os preços permanecem sustentados pelo mercado exportador e pelo consumo interno. No setor cafeeiro, o café mantém um dos maiores valores entre as commodities agrícolas acompanhadas. A saca de 60 quilos está cotada a R$ 1.503,88. O mercado continua atento às condições climáticas nas principais regiões produtoras do país. Já o milho registra cotação de R$ 62,97 por saca de 60 quilos. O cereal segue sendo influenciado pela expectativa de safra, logística de escoamento e demanda do setor de proteínas animais. De forma geral, esta terça-feira começa com um cenário de enfraquecimento do dólar e do euro frente ao real, valorização do Bitcoin e estabilidade em boa parte das commodities agrícolas. O agronegócio segue demonstrando força, especialmente nos mercados de café, pecuária e açúcar, enquanto os investidores acompanham atentamente os próximos indicadores econômicos do Brasil e do exterior.

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1: Já estamos de volta no nosso Café com Notícias, os destaques, as informações do Brasil e do mundo. Você ouve aqui.
2: Na semana quente dos festejos juninos, celebrando São João e São Pedro, nos dias 24 e 29 de junho, a capital de Alagoas dá o pontapé no Arraial à Beira-Mar nesta segunda-feira. Serão 8 noites de festa no Polo Jaraguá e encerramento no Polo Benedito Bentes, reunindo artistas nacionais e alagoanos. A abertura, logo mais às 6 da tarde, terá apresentações de Manu Show, Fernanda Guimarães, Gustavo Lima, Simone Mendes, Léo Santana e encerrando com o show de Vitor Novaes já por volta das 3h30 da manhã da terça-feira. Até o dia 28 de junho, serão cerca de outros 38 shows no Jaraguá, entre eles as bandas Calcinha Preta e Cavaleiros do Forró, os cantores Tarcísio do Acordeon, Pablo e Zé Vaqueiro e as cantoras Mari Fernandes e Ana Castela. No dia 29 de junho, o Massaió muda de polo para o encerramento dos festejos no Polo Benedito Bentes. Os shows serão de Massinho Sensação, Lipe Lucena, Caviar com Rapadura, Lula Sabiá, Ivaldo Massaió e Orleane Plácido. No Instagram, @ São João Massaió 2026, é possível acessar a programação diária do evento. Da Rádio Nacional em São Luís, Madison Euler.
3: Pesquisadores, gestores públicos, lideranças culturais e representantes de rodas de samba de todo o Brasil reúnem-se para discutir os desafios e o papel dessas manifestações na vida cultural brasileira. Com duração de 3 dias, o primeiro Seminário Nacional das Rodas de Samba é organizado pelo Ministério da Cultura e traz reflexões sobre temas como economia criativa, patrimônio cultural, memória, participação social, promoção de políticas públicas, ocupação dos espaços públicos e desenvolvimento territorial. O ministro da Cultura interino, Márcio Tavares, defende que as rodas de samba têm uma grande rede de produção cultural e preservam as tradições afro-brasileiras.
4: Mais do que apresentações musicais, elas são um ambiente de convivência, de memória, de educação popular, de formação artística, emprego e renda, fortalecimento das redes comunitárias. As rodas, elas mantêm viva essa tradição cultural que tem mais de 100 anos e envolve comunidades inteiras na sua realização. Então, acho que a gente ampliar esses instrumentos de valorização, de salvaguarda, né, e de financiamento também é muito importante.
3: A programação inclui ainda debates com nomes como Helena Teodoro, Tadeu Caçula, Ney Lopes, Nilcemar Nogueira e Zé Luiz do Império, entre outros. A cerimônia de encerramento está prevista para acontecer no Clube Renascença, no bairro do Andaraí, zona norte da cidade, com uma mesa de debates, seguida de feijoada e roda de samba em homenagem à histórica sambista carioca Tia Surica. Para mais informações, acesse as redes sociais do Ministério da Cultura. Sob supervisão de Fábio Cardoso, da Rádio Nacional no Rio de Janeiro, João Barbosa.
5: Em pronunciamento nesta segunda-feira em frente à residência oficial, o primeiro-ministro do Reino Unido renunciou à liderança do Partido Trabalhista e, por consequência, ao cargo de chefe do governo britânico. Keir Starmer anunciou a decisão 2 anos após assumir o poder, em uma vitória esmagadora. Ele foi o primeiro líder trabalhista em 14 anos no Reino Unido. Starmer vinha perdendo popularidade, mas após o prefeito de Manchester, Andy Burnham, obter uma vitória para retornar ao parlamento na semana passada, a situação ficou insustentável.
6: A pergunta que meu partido faz agora é se sou a pessoa mais indicada para nos levar a liderar na próxima eleição geral. Ouvi a resposta da minha bancada parlamentar e a aceito com serenidade. Todas as decisões que tomei tiveram como prioridade o país que amo. É por isso que renunciarei à liderança do Partido Trabalhista.
5: De acordo com a agência Reuters, Andy Burnham confirmou que vai concorrer à liderança do partido e será o provável próximo primeiro-ministro. Burnham já ocupou cargos ministeriais na gestão trabalhista entre 2007 e 2010. Como prefeito de Manchester, ganhou projeção nacional ao confrontar o conservador Boris Johnson durante a pandemia de Covid-19. Burnham também é visto como um político capaz de conter o Partido Popular populista de direita Reform UK nas próximas eleições legislativas. A Grã-Bretanha vem tendo instabilidade desde o referendo do Brexit em 2016. De lá para cá, houve uma sucessão de primeiros ministros que não conseguiram concluir seus mandatos. A saída de Starmer abre espaço para o sétimo líder em 10 anos. O último que cumpriu um mandato de 5 anos foi o conservador David Cameron. O rei Charles III já recebeu oficialmente a decisão sobre a saída de Starmer, que permanecerá como interino até o fim da disputa interna dos trabalhistas. O novo líder deve assumir antes do retorno do parlamento no mês de setembro. Da Rádio Nacional em São Luís, Gabriel Correa.
7: A maioria dos pedidos de refúgio ao Brasil foi feita por cubanos em 2025, superando os venezuelanos. Foram quase 42 mil solicitações entre as 75.600 que o país recebeu no ano passado, segundo o relatório Refúgio em Números da OBMigra, Observatório das Migrações Internacionais, divulgado nesta segunda-feira. Já o número de pedidos de venezuelanos, que lideraram o ranking por vários anos, caiu cerca de 20%, foram 21.200. Na sequência, mas bem distantes, estão pessoas provenientes da Colômbia e Angola. A maioria dos pedidos são de homens em idade produtiva, de acordo com o relatório. No entanto, Colômbia e Venezuela se diferenciam, segundo o diretor de pesquisa do IBGE e membro do Comitê de Especialistas em População e Estatísticas Sociais da ONU, Gustavo Junger.
8: Quando você fala de solicitantes e pessoas solicitantes, refugiadas latino-americanas, você tem uma presença, especialmente no caso das pessoas colombianas e venezuelanas, uma presença importante de crianças e adolescentes e um maior equilíbrio entre homens e mulheres solicitantes, ainda que os homens prevaleçam, né, também para esse grupo.
7: No ano passado, 9 mil pessoas foram oficialmente reconhecidas como refugiadas, quase todas por grave e generalizada violação dos direitos humanos. A grande maioria era de venezuelanos. Em termos globais, a Acnur, Agência das Nações Unidas para Refugiados, estima que atualmente existam cerca de 117 milhões e 800 mil pessoas fora de casa em todo o mundo. O dado é o primeiro com redução em 10 anos, mas uma olhada rápida pode enganar, segundo a oficial de proteção da Acnur no Brasil, Silvia Sander. Os refugiados têm retornado aos países de origem não porque os problemas se resolveram, mas porque estão sendo forçados, como acontece com afegãos, sírios e sudaneses.
9: Então significa que desse universo, né, se a gente olhar com menos atenção para essa estatística, né, que poderia ser celebrada, a gente percebe que cerca de 4,4 milhões de pessoas refugiadas estão sendo pressionadas a voltar para esses contextos que seguem sendo inseguros, portanto a gente está falando de retornos prematuros.
7: De acordo com a ONU, as Américas são a principal região do mundo em deslocamento forçado. 22 milhões e 800 mil pessoas estão fora de casa no continente. Da Rádio Nacional em Brasília, Gabriel Brum.
5: Em Roraima, o ex-prefeito de Boa Vista, Arthur Henrique, do PL, recebeu a maior quantidade de votos nesse domingo na eleição suplementar para governador do estado. Mas isso não significa que ele foi declarado eleito. A candidatura ainda aguarda julgamento da Justiça Eleitoral. Após a apuração ser concluída, a chapa de Arthur Henrique e subtenente Velton obteve mais de 160 mil votos, cerca de 60% dos válidos. Em segundo lugar, ficaram Soldado Sampaio e Taila Pérez, do Republicanos, com 35%. Entretanto, como o registro da candidatura de Arthur Henrique havia sido rejeitado pelo Tribunal Regional Eleitoral de Roraima, ele recorreu ao Tribunal Superior Eleitoral. O recurso ainda não foi analisado. O TSE também analisa a regra do tempo para os candidatos se afastarem de cargos públicos. Está sendo questionada a regra de até 24 horas após a convenção partidária estabelecida pelo Tribunal Regional, o que viabilizaria a candidatura de Arthur Henrique. O relator, presidente do TSE, ministro Cássio Nunes, defendeu a manutenção da regra. A análise está suspensa após pedido de vista da ministra Estela Aranha. A candidatura de Arthur Henrique também é questionada no Supremo Tribunal Federal. O ministro Flávio Dino rejeitou a regra de 24 horas, argumentando que deve ser respeitado o prazo de 3 ou 6 meses previsto em lei. A eleição suplementar para governador de Roraima foi convocada após os mandatos de Antônio Denário, do Republicanos, e do vice Edilson Damião, do União Brasil, serem cassados. Enquanto não há uma decisão, o presidente da Assembleia Legislativa, Soldado Sampaio, do Republicanos, permanece como governador interino. Quem quer que assuma após a eleição suplementar será governador de Roraima apenas até dezembro. A partir de janeiro, assumirá o candidato eleito nas eleições gerais, que ocorrem no mês de outubro. Da Rádio Nacional em São Luís, Gabriel Correa.
7: O governo federal liberou mais 20 bilhões de reais para o programa Minha Casa Minha Vida. A portaria com crédito suplementar foi publicada nesta segunda-feira no Diário Oficial da União. O Ministério do Planejamento abriu crédito suplementar para várias áreas do governo, mas quase tudo ficou concentrado no Minha Casa Minha Vida. Além dos 20 bilhões de reais para o programa habitacional, outros 500 milhões de reais foram autorizados a partir do cancelamento de outros gastos. O dinheiro atende a diferentes áreas como agropecuária, economia e segurança. Por exemplo, 205 milhões de reais vão para o Fundo Penitenciário Nacional. Mais da metade desse valor se refere à transferência para estados investirem nos sistemas prisionais. Importante lembrar que reforçar a segurança nos presídios é um dos eixos do Programa Nacional lançado pelo governo federal para combater o crime organizado. Com informações da Agência Brasil, da Rádio Nacional em Brasília, Gabriel Brum.
1: Fique ligado, daqui a pouco, depois do intervalo, estaremos de volta com mais informações no seu rádio, dentro do Café com Notícias.
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1: Estamos de volta nesta terça-feira com o último bloco agora do Café com Notícias. 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
5: Na Colômbia, o candidato de direita Abelardo de la Espriella obteve uma vitória apertada no segundo turno das eleições presidenciais desse domingo. O advogado obteve 49,6% dos votos, já seu adversário, o senador Ivan Cepeda, apoiado pelo atual presidente Gustavo Petro, obteve 48,7%. Uma diferença de quase 250 mil votos, com quase 100% das cédulas apuradas. A campanha vitoriosa teve como bandeira o combate ao crime e foi apoiada pelo norte-americano Donald Trump. De la Espriella também responsabilizou o atual presidente pelos problemas econômicos e de segurança. Ele prometeu reduzir impostos e diminuir o tamanho do Estado em até 40%. Segundo a agência Reuters, De la Espriella não possui experiência política anterior e mantém cidadania norte-americana e italiana, além de casas em vários países. As comemorações da vitória foram maiores em bairros de classe alta e média de Bogotá e Medellín. Em seu discurso com a camiseta da seleção colombiana de futebol, o próximo presidente fez um apelo aos eleitores que não votaram nele.
6: Porque a democracia funciona precisamente quando o povo decide livremente
14: e suas liberdades serão protegidas.
6: Seus direitos ainda serão respeitados.
14: Suas opiniões
6: serão ouvidas. Jamais terão que temer por pensar diferente.
5: O partido do candidato derrotado, Ivan Cepeda, não tem maioria absoluta no parlamento, mas foi o que ganhou mais cadeiras, tanto no Senado quanto na Câmara, nas eleições legislativas do mês de março. Isso pode exigir negociações por parte do novo presidente para a condução política quando ele assumir no mês de agosto. Já o adversário, Ivan Cepeda, reconheceu o resultado preliminar, mas não a vitória de De la Espriella. Cepeda pediu a contestação de 33 mil urnas de votação. Da Rádio Nacional em São Luís, Gabriel Corrêa.
7: Analistas do mercado financeiro acreditam que a tendência de alta da inflação vai se manter e que o ciclo de corte de juros será mais curto. As apostas estão no Boletim Focus desta segunda-feira, divulgado pelo Banco Central, mesmo após memorando inicial entre Estados Unidos e Irã para encerrar a guerra. A previsão para o IPCA, Índice Oficial de Inflação, chegou a 5,33%. São 15 semanas de alta nessa projeção desde que o conflito no Oriente Médio começou no fim de fevereiro. Com isso, a expectativa agora é de apenas mais um corte na taxa Selic, referência para os juros cobrados no Brasil, caindo de 14,25% para 14% até o fim do ano. Lembrando que a manutenção de juros altos é uma estratégia para esfriar a economia e tentar controlar a inflação, segundo o Banco Central. Já o crescimento econômico segue com projeções otimistas. A economia brasileira deve expandir 1,98% em 2026. É a quinta semana seguida que os economistas reajustam esse índice. Por fim, o dólar deve terminar o ano em R$ 5,20. Da Rádio Nacional em Brasília, Gabriel Bruno.
15: Depois de meses de negociação, o presidente Luiz Inácio Lula da Silva e o governador em exercício do Rio de Janeiro, desembargador Ricardo Couto, formalizaram nesta segunda-feira a adesão do Estado ao PROPAG, o Programa de Pleno Pagamento de Dívidas dos Estados. Assim, o Rio deixa o regime de recuperação fiscal e passa a seguir as regras do PROPAG, reduzindo as parcelas mensais que paga a União, sem a cobrança de juros. A dívida total do Rio com a União é de 203 bilhões e 300 milhões de reais. A contrapartida é que 60% do valor que deixará de ser pago à União seja investido em educação e saúde. Em um breve discurso, Lula destacou que o governo federal já fechou acordos com quatro grandes estados que deviam à União e que o importante é garantir que os juros que eram cobrados sejam revertidos em programas sociais.
16: É importante lembrar que o Estado do Rio de Janeiro, ele pagava uma dívida de 1 bilhão e 300 milhões por mês e vai pagar agora 110 milhões. O que é importante é que vai sobrar mais dinheiro para o governador administrar o Rio de Janeiro. E esse dinheiro, uma parte dele tem que ser alocada em políticas sociais. De preferência em duas áreas que são cruciais, saúde e educação.
15: O governador em exercício do Estado, desembargador Ricardo Couto, afirmou que o Rio de Janeiro vai fazer uma economia de mais de 3 bilhões de reais e com isso reduzir a previsão de déficit no orçamento. A adesão ao PROPAG começou a ser negociada em dezembro do ano passado e em maio deste ano foi confirmada pelo presidente Lula e pelo governador em exercício. Ainda no Rio de Janeiro, Lula participa de cerimônia no BNDES de anúncios da ampliação de investimentos e também da liberação de recursos do PAC para obras em periferias, favelas e comunidades urbanas no Rio, como o Complexo da Maré, a Rocinha e o Jardim Maravilha, onde acontece a solenidade. Da Rádio Nacional no Rio de Janeiro, Cristiane Ribeiro.
17: E depois de mais de um mês sem jogar, já que se contundiu na Vila Belmiro ainda pelo Campeonato Brasileiro, Neymar acaba de concluir o seu processo de recuperação de um edema, grau 2, na panturrilha direita. Voltou a treinar com bola, treinou com o grupo no processo de regeneração. Foi muito bem, resta agora apenas o ritmo de jogo. A tendência, então, para o jogo de quarta-feira contra a Escócia é que ele fique no banco de reservas e aí sim, na segunda etapa, de repente, possa ser utilizado ou não, até porque é um jogo decisivo, é um jogo de classificação para a seleção brasileira. Lembrando que o jogo é contra a Escócia, às 19 horas, horário de Brasília. Por outro lado, a seleção brasileira perdeu meia Rafinha. Contusão na posterior da coxa direita, no mínimo 15 dias, mas o departamento médico da seleção brasileira prefere ainda não cravar o tempo do jogador. Fica então para o técnico Ancelotti saber quem vai colocar na posição. Várias opções ele tem para colocar ali Luiz Henrique, Endrick, que tem sido um jogador muito pedido pelo torcedor brasileiro, pode deslocar o Lucas Paquetá para aquele setor e colocar o Danilo pelo meio campo, enfim, esses próximos dois dias serão decisivos para que o técnico Carlo Ancelotti possa definir a seleção brasileira. Jogo de classificação, até porque no mesmo horário, Marrocos estará enfrentando a equipe do Haiti. A preocupação é saldo de gols, o Brasil está na frente, mas se não mantiver essa posição, poderá ficar em segundo no grupo. Da equipe de esportes da Rádio Nacional, André Luiz Mendes.
18: O cacique Raoni apresentou neste domingo uma boa evolução clínica após ser submetido a uma cirurgia de desobstrução intestinal em São Paulo no sábado. Segundo o hospital da Universidade Federal Paulista, Raoni está na UTI, sem febre e respirando em ar ambiente. Ele também está consciente e respondendo às solicitações. O cacique de 94 anos estava internado no Hospital Maternidade dos Pinheiros, em Sinop, no Mato Grosso. Ele foi transferido de aeronave para São Paulo na sexta-feira com desidratação e pneumonia. A cirurgia de desobstrução intestinal foi realizada no dia seguinte, sem complicações. Raoni é o principal líder indígena que mostrou para o mundo a necessidade de defesa da Amazônia. Ele foi decisivo na demarcação da terra Caiapó e na inclusão dos direitos indígenas na Constituição de 1988.
5: O acompanhamento de Raoni é conduzido pelo médico Franz Torres, cirurgião e professor da Escola Paulista de Medicina da Unifesp. Da Rádio Nacional em São Luís, Gabriel Corrêa. A Polícia Civil de São Paulo cumpriu mais 3 mandados de prisão no caso da morte de Maria Eduarda Rodrigues, de 21 anos, em um salto de rope jump na chamada Ponte do Esqueleto, na cidade de Limeira. Foram presos temporariamente, nesse sábado, uma mulher de 29 anos, no Rio de Janeiro, e 2 homens de 25 e 27 anos, em Limeira e em Indaiatuba, cidades do interior paulista. A Justiça também autorizou a busca e a apreensão nos endereços dos investigados, com o recolhimento de aparelhos e os celulares e equipamentos eletrônicos. De acordo com a delegada Andréia Levi, os 3 eram da equipe responsável por organizar os saltos. Durante a apuração, sumiram provas relevantes para a investigação, como o equipamento de captação de imagens usado por Maria Eduarda durante o salto e arquivos digitais que ajudariam a resolver o caso. A hipótese é de homicídio doloso, além de possível fraude processual. Os outros 3 instrutores detidos em flagrante no dia do acidente, 13 de junho, continuam presos de forma preventiva. Da Rádio Nacional em São Luís, Gabriel Corrêa.
1: Termina aqui mais uma edição do Café com Notícias. Com a apresentação e a produção de Kleber Salles, o Café com Notícias volta amanhã no seu rádio. Um grande abraço para você e até lá.
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19: 10 horas e 11 minutos.
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21: Previsão do tempo para terça-feira, 23 de junho de 2026. Região Sudeste, em Vitória, Espírito Santo, a previsão é de céu com muitas nuvens nesta terça-feira. Os termômetros registram mínima de 18 e máxima de 30 graus. A umidade relativa do ar vai de 80 a 30%. Jacupiranga, em São Paulo, sopra velhinhas com céu repleto de nuvens. A temperatura mínima é de 9 e a máxima 22 graus. A umidade relativa do ar é de 95 a 50%. Você ouviu a previsão do tempo para terça-feira, 23 de junho de 2026, com informações do IBGE Cidades e do Instituto Nacional de Meteorologia, INMET.
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1: Alô, minha gente! Terça-feira, 23 de junho de 2026, por aqui. É o Kleber Salles na área, tô chegando, hein? Tô chegando pra te acompanhar durante as próximas 2 horas aqui no nosso Manhã Mais Que Demais. E aí, tá em casa, tá trabalhando, o que que você tá fazendo de interessante neste momento? Espero que você esteja tranquilo, tranquila, né? A correria do dia a dia, se de repente não deu pra resolver aquele problema, né? Não fique tão ansioso, vai dar tudo certo. É só colocar na mão de Deus que vai dar tudo certo aí, viu? Hoje, 23 de junho, é o Dia Mundial do Desporto Olímpico. É isso aí, meu queridão e minha queridona. Dia também do Atleta Olímpico, Dia do Lavrador, Dia das Nações Unidas para o Serviço Público, Dia Internacional das Viúvas, Dia também Internacional das Mulheres na Engenharia, Dia Internacional da Síndrome de Dravet, Dia Nacional do Agente Marítimo. São aí as datas comemorativas desta terça-feira, né? E a partir de agora, Manhã Mais Que Demais no seu rádio, com muita música, muita alegria e descontração. 2 horas, né? De sucessos por aqui na programação mais gostosa da sua manhã de terça-feira. Para você que está em casa, para você que está trabalhando, muito obrigado aí pelo carinho da sua audiência. Vamos juntos no Manhã Mais Que Demais. Desejando aí uma excelente terça-feira para todo mundo, de A a Z, para não esquecer. De 0 a 100, para não esquecer de ninguém, né? Então vamos lá de música? Bora lá, que aqui só toca sucesso. No nosso Manhã Mais Que Demais.

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0: Lady Gaga, Chromatica, aqui no nosso Manhã Mais Que Demais. Som de 2020, né? Lady Gaga lançou em plena pandemia esse som aí, né? É, bom que deu pra dar aquela animada, né? Apesar daquele tempo complicado, esse período que a gente atravessou, né? Ah, não é fácil não. Vitor Clay e Joyce Alane, Abalo Psicológico. E agora no Manhã Mais Que Demais tem o Traia Véia, o lugar mais triste do mundo.
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0: Jadson Jadson e Paula Fernandes, Linda Senhorita, fechando a primeira sequência do Manhã Mais Que Demais aqui da nossa Terrasona, hein? Nossa Terrasona, rapaz, só musicão pra você aqui. Daqui a pouco a gente tá de volta com muito mais músicas na nossa Manhã do Rádio, pra você sempre ficar com a gente aqui, ó, de bem com a vida. A melhor programação é a programação número 1, né? Tocando só sucessos.
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5: Olá, está começando o seu boletim econômico desta terça-feira, trazendo as principais informações do mercado financeiro, câmbio, criptomoedas e commodities agrícolas que movimentam a economia brasileira. O mercado inicia o dia com o dólar comercial operando em queda. A moeda norte-americana registra desvalorização de 0,49% e está cotada a R$ 5,142. O movimento reflete um cenário de maior confiança dos investidores e uma menor procura por ativos considerados de proteção. O euro também apresenta recuo nesta manhã. A moeda europeia cai 0,83% e é negociada a R$ 5,879. A queda acompanha o fortalecimento de algumas moedas emergentes e a expectativa dos mercados em relação aos próximos indicadores econômicos internacionais. Entre as demais moedas acompanhadas pelo mercado, o dólar turismo registra leve baixa de 0,07%, sendo vendido a R$ 5,351. A libra esterlina segue em alta. A moeda britânica avança 0,73% e é cotada a R$ 6,851, refletindo o desempenho positivo da economia do Reino Unido e a movimentação dos mercados globais. Já o peso argentino registra valorização de 2,1%. Apesar da alta percentual, a moeda continua negociada em patamares bastante baixos, cotada a apenas 0,004 centavos de real. No mercado de criptomoedas, o Bitcoin mantém trajetória positiva. A principal moeda digital do mundo sobe 1,1% e alcança a marca de R$ 335.144 por unidade. O desempenho reforça o interesse dos investidores em ativos digitais, mesmo diante da volatilidade característica desse mercado.
6: Agora vamos ao setor agropecuário, que continua sendo um dos pilares da economia nacional. O açúcar apresenta valorização e está cotado a R$ 91,46 por saca de 50 quilos. O produto segue sustentado pela forte demanda internacional e pelo desempenho das exportações brasileiras. O algodão é negociado a R$ 4,15 por libra peso, mantendo estabilidade diante das oscilações do mercado internacional de fibras têxteis. O arroz registra cotação de R$ 59,37 por saca de 50 quilos. O cereal segue influenciado pela oferta interna e pelo comportamento do consumo doméstico. Na pecuária, o mercado continua aquecido. O bezerro está cotado a R$ 3.398,83 por cabeça, refletindo a forte demanda por reposição nos rebanhos brasileiros. O boi gordo é negociado a R$ 345,50 por arroba. Os preços permanecem sustentados pelo mercado exportador e pelo consumo interno. No setor cafeeiro, o café mantém um dos maiores valores entre as commodities agrícolas acompanhadas. A saca de 60 quilos está cotada a R$ 1.503,88. O mercado continua atento às condições climáticas nas principais regiões produtoras do país. Já o milho registra cotação de R$ 62,97 por saca de 60 quilos. O cereal segue sendo influenciado pela expectativa de safra, logística de escoamento e demanda do setor de proteínas animais. De forma geral, esta terça-feira começa

Começa com um cenário de enfraquecimento do dólar e do euro frente ao real, valorização do Bitcoin e estabilidade em boa parte das commodities agrícolas. O agronegócio segue demonstrando força, especialmente nos mercados de café, pecuária e açúcar, enquanto os investidores acompanham atentamente os próximos indicadores econômicos do Brasil e do exterior.

O Ministério da Ciência, Tecnologia e Inovação lançou o projeto Residência em Tecnologias Quânticas, uma iniciativa para formar especialistas e impulsionar as Deep Techs brasileiras. O programa, que teve seu lançamento oficial em João Pessoa, busca elevar o patamar do Brasil na disputa tecnológica mundial. Com um investimento de aproximadamente 200 milhões de reais, o projeto não se limita apenas à tecnologia do computador quântico, mas também visa desenvolver componentes estratégicos e apoiar pesquisas em áreas como inteligência artificial, saúde e segurança digital. Além disso, o programa dará origem a um hub nacional de experimentação quântica, promovendo o compartilhamento de laboratórios, equipamentos e conhecimento especializado entre pesquisadores, universidades e empresas, descentralizando os investimentos em ciência e tecnologia.

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1: 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Como escolher um bom ponto comercial em shopping center? Veja quais são as formas estratégicas para uma boa escolha. Fazer uma análise do potencial de consumo da região ou avaliar os dados fornecidos pelo administrador do shopping. Fazer um criterioso estudo de viabilidade da sua atividade dentro de um shopping de seu interesse. Para instalação da loja, fazer um estudo dos corredores do shopping. Os melhores são aqueles quanto à maior circulação de clientes. Isto é, nos corredores próximos das lojas âncoras e praça de alimentação. Analisar o custo de ocupação total da loja, que não se restringe apenas ao aluguel do espaço e envolva também gastos com condomínio, fundos de promoção e a luva, que é uma taxa única a ser cobrada para a entrada da sua empresa no shopping, valor que pode variar bastante dependendo da medida em metro quadrado do estabelecimento e também a localização da loja dentro do shopping.
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2: A tenista tcheca Markéta Vondrousová foi suspensa por 4 anos após se recusar a fazer um teste antidoping em dezembro de 2025. Segundo a ITIA, Agência Internacional para a Integridade do Tênis, a punição será válida até 21 de junho de 2030. A tenista se defendeu, alegando estresse, problemas de saúde mental e preocupações com sua segurança, que influenciaram sua decisão de não fazer o exame antidoping.
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5: Agora as previsões para Áries, Touro e Gêmeos. Signo de Áries.
4: Nascidos entre 21 de março a 20 de abril.
6: Ariano. A galera de Áries pode achar a rotina escolar um pouco pesada hoje, com vários desafios pipocando de todos os lados. Tenta se organizar e definir o que é mais importante, ok? No amor, segura a irritação e tenta resolver as tretas com o crush de boas. No geral, fica de olho nas suas parcerias e tenta manter a paz.
5: Signo de Touro.
4: Nascidos entre 21 de abril a 21 de maio.
6: Taurino. O signo de Touro vai enfrentar alguns desafios na terça-feira, mas não perca a autoconfiança. Evite soluções apressadas e use a sua resiliência para lidar com as demandas da rotina escolar. No amor, o céu aponta que é importante dialogar com o crush e manter uma postura otimista. Atenção às conversas para entender melhor os sentimentos de vocês.
5: Signo de Gêmeos.
4: Nascidos entre 22 de maio a 21 de junho.
6: Geminiano. Uma terça-feira bem caseira pode ser o rolê para o signo de Gêmeos. Com um movimento planetário que pede respeito à privacidade e economia de energia, o céu aponta que tanto a intimidade quanto as finanças precisam ser preservadas. No crush, leve tudo com calma e dê atenção especial, deixando os problemas do dia a dia de lado. Na amizade, a tendência é que tudo corra bem com um pouco de inteligência emocional. Nos estudos, reserve um tempo para compreender as matérias e se dedicar às lições.
5: Já já voltamos com as previsões para Câncer, Leão e Virgem.
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9: 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Eita, bora que bora, é o nosso Manhã Mais Que Demais, tocando só música boa, os grandes hits do Brasil e do mundo. Você confere com a gente por aqui. Um abração pra galera de Pernambuco, né? Curtindo a nossa programação, pessoal do sul de Minas, galera também acompanhando a gente no estado do Rio de Janeiro. É o Brasil todo acompanhando a nossa programação, conectado aqui com a nossa melhor rádio, né? Maravilha! Vamos lá com Dilcinho, Dilcinho e Ana Castela, abrindo aqui o segundo bloco de hoje do Manhã Mais Que Demais. Bom dia pra você, hein?

Rio Negro em Solimões e João Pedro e Cristiano aqui na Manhã Mais Que Demais. Obra de arte, música bonita, hein? Com essas vozes incríveis aí do sertanejo do ano 2000, né, rapaz? É, Raça Negra também com Acabou, Acabou, mas não acabou ainda, a gente continua. Nem acabou nem a sequência aqui ainda, viu, meu filho? Pois é, vamos lá com o som da Rihanna aqui no Manhã Mais Que Demais. Oh, girl in the world.

0: Pereira.
1: Nunca foi.
0: Jorge Matheus.
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0: Lauana Prado com Whisky Vagabundo. Eita ferro, hein? Whisky Vagabundo fechando aqui o nosso Manhã Mais Que Demais. E Bruno Rosa e Jorge Mateus com A Grama do Vizinho. Daqui a pouco eu volto abrindo a segunda hora do nosso Manhã Mais Que Demais nesta super terça-feira, segundo dia útil da semana, hein? Segundo dia útil da semana e a gente vai pro intervalo, mas volta já, hein? Não sai daí, fica ligadinho no nosso Manhã Mais Que Demais.
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A inadimplência de aluguel no Brasil registrou um leve aumento em maio, atingindo 3,22%, após um período de estabilidade. O índice de inadimplência locatícia, da Superlógica, aponta um avanço de 0,04 ponto percentual, em relação a abril, quando o índice estava em 3,18%. Os contratos residenciais e comerciais de até R$ 1.000 foram os que apresentaram as maiores taxas de inadimplência, com 6,31% e 7,60%, respectivamente. Curiosamente, aluguéis acima de R$ 13.000 também mostraram um avanço significativo, com a inadimplência residencial subindo para 6,16% em maio. O Nordeste manteve a maior taxa regional de inadimplência, com 5,39%, enquanto a região Sul registrou a menor, com 2,67%. Especialistas indicam que a inflação e os juros altos continuam a impactar o orçamento das famílias e a capacidade de pagamento dos inquilinos.

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1: Olá, chegando às últimas notícias do esporte nesta terça-feira, hoje, 23 de junho de 2026. Por aqui é o Kleber Salles. E a Argentina está garantida nas oitavas de final da Copa do Mundo de 2026. A atual campeã mundial venceu a Áustria por 2 a 0 nesta segunda-feira em Dallas e confirmou a classificação antecipada no Grupo J. O grande nome da partida foi mais uma vez ele, Lionel Messi. O camisa 10 abriu o placar aos 38 minutos do primeiro tempo, após bela jogada coletiva e finalização precisa de pé esquerdo. Já nos acréscimos da etapa final, Messi aproveitou uma sobra dentro da área para marcar o segundo gol e fechar o resultado. Cara, o Messi é o cara, hein? O argentino ainda desperdiçou uma cobrança de pênalti no início do jogo, mas se recuperou e foi decisivo para a vitória da Albiceleste. Com os dois gols, Messi alcançou mais um feito histórico e se tornou o maior artilheiro da história das Copas do Mundo entre os homens, superando o alemão Miroslav Klose. Agora com 18 gols, né? E destaques da partida também para a sólida atuação defensiva da Argentina e para o controle do meio-campo comandado por Enzo Fernandes. A Áustria até tentou pressionar em alguns momentos, mas encontrou dificuldades para criar oportunidades claras. Com a vitória, a Argentina chega a 2 vitórias em 2 jogos, lidera o Grupo J e já está classificada para as oitavas de final da Copa do Mundo. Eu sou Kleber Salles e volto daqui a pouco, hein? Aqui com mais informações do mundo da bola. Fique ligado.
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3: Agora, as previsões para Câncer, Leão e Virgem. Signo de Câncer.
2: Nascidos entre 22 de junho a 22 de julho.
4: Canceriano. Para o signo de Câncer, a terça pode ter altos e baixos. O movimento planetário aponta para um dia desafiador, mas não deixe que a negatividade te afete. Use seu poder de empatia e compreensão para lidar com os desafios. No amor, o céu sugere que seja um bom momento para expressar seus sentimentos. Não dê atenção a momentos difíceis, já que são passageiros. Escola e amizades também podem apresentar desafios, mas lembre-se, tudo é passageiro.
3: Signo de Leão.
2: Nascidos entre 23 de julho a 22 de agosto.
4: Leonino. Parece que o signo de Leão pode ter um dia um pouco desafiador, com algumas frustrações aparecendo na rotina. O céu indica que talvez seja melhor evitar ficar controlando tudo e todos para reduzir o estresse. No amor, o dia está favorável para resolver pequenos problemas com o crush, com posturas mais prudentes podendo ajudar nisso. Ao mesmo tempo, as amizades pedem leveza para lidar com assuntos do dia a dia. Nos estudos, é importante focar nas tarefas sem exigir demais de si próprio, ok? Lembrando que cada dia é um novo dia.
3: Signo de Virgem.
2: Nascidos entre 23 de agosto a 22 de setembro.
4: Virginiano. Hoje pode ser um dia de desafios para o signo de Virgem, com possíveis tretas nas interações sociais, então é melhor manter um pé atrás, inclusive na web. No amor, alguns desentendimentos podem mexer com você, mas lembre-se, eles podem ser chances de crescer juntos. Importante investir na relação, ok? E nas amizades, cuidado para não permitir que os conflitos abalem o clima. Nos estudos, tente manter o foco.
3: Já já voltamos com as previsões para Libra, Escorpião e Sagitário.
5: Olha aí, aquele abraço bem brasileiro para nossa galera nos Estados Unidos e Canadá, ligados em casa ou na batalha do trabalho. Tamo junto! 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
6: 11 horas e 14 minutos.
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8: Previsão do tempo para terça-feira, 23 de junho de 2026. Região Sudeste, em Vitória, Espírito Santo, a previsão é de céu com muitas nuvens nesta terça-feira. Os termômetros registram mínima de 18 e máxima de 30 graus. A umidade relativa do ar vai de 80% a 30%. Jacupiranga, em São Paulo, sopra velinhas com céu repleto de nuvens. A temperatura mínima é de 9 e a máxima 22 graus. A umidade relativa do ar é de 95% a 50%. Você ouviu a previsão do tempo para terça-feira, 23 de junho de 2026, com informações do IBGE Cidades e do Instituto Nacional de Meteorologia, INMET.
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1: 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É, e olha, tem uma mensagem de otimismo pra você aqui, viu? A gente vive numa época em que quase tudo pode ser medido. Medimos tempo, dinheiro, desempenho, resultados. Mas olha, as coisas mais importantes da existência não cabem em números, viu? Ninguém consegue calcular o valor de uma amizade verdadeira, de um abraço recebido na hora certa ou da paz que a gente sente ao deitar a cabeça no travesseiro, sabendo que fizemos o nosso melhor. Tá bom? Fica aí a nossa dica pra você aqui no Manhã Mais Que Demais. Nossa mensagem de otimismo aí pra essa terça-feira, hein? Bom dia!

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0: Quem gostou faz barulho! Muito obrigado, gente. Muito obrigado!
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Fred e Fabrício, Fred e Fabrício e Bruno e Marrone com arroba tentação. Aqui no nosso Manhã Mais Que Demais teve Rebeca e MC Zaquim com a catucada de leve, né? No nosso Manhã Mais Que Demais desta super terça-feira. Agora tem o Jefferson Moraes, Péssima Hora, né? Dando sequência aqui. E o Almost Monday, Broken People, sucesso de 2019 aqui no Manhã Mais Que Demais para você. Bom dia, você que está chegando agora aqui na nossa terça-feira, seja muito bem-vindo, viu?

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0: Yasmin Santos e Simone Mendes aqui no Manhã Mais Que Demais, nem a pau. Fechando mais uma super sequência para você, hein? Daqui a pouco tem mais, hein? Depois do intervalo eu volto trazendo aqui Maiara e Maraísa, as gêmeas mais carismáticas do Brasil, né? As gêmeas mais afinadas do Brasil. A gente volta já já com elas aqui no Manhã Mais Que Demais. Então fica ligadinho. Não saia daí que a gente volta já já.
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7: Agora, as previsões para Libra, Escorpião e Sagitário. Signo de Libra.
8: Nascidos entre 23 de setembro a 23 de outubro.
9: Libriano. Para o signo de Libra, o céu aponta que hoje pode ser um ótimo dia para resolver questões familiares que andam um pouco tensas. Com relação ao amor, a dica é se jogar e dialogar mais com o crush, transformando toda essa carga emocional em afeto. Na escola, não deixe que as tensões te desviem do seu foco. Mantenha-se firme em seus estudos.
7: Signo de Escorpião.
8: Nascidos entre 24 de outubro a 22 de novembro.
9: Escorpiano. A terça-feira para o signo de Escorpião pode ter algumas tensões na área da comunicação. Ou seja, dá pra rolar uns perrengues se não tiver cuidado ao desabafar sobre assuntos íntimos. Melhor pensar duas vezes antes de soltar o verbo, viu? No crush, a dica é: seja sincera, mas sem exagerar na dose. Há chance de você sentir mais responsabilidade no relacionamento. Então nada de deixar os problemas de lado. Bora dar atenção e carinho pro mozão.
7: Signo de Sagitário.
8: Nascidos entre 23 de novembro a 22 de dezembro.
9: Sagitariano. Hoje a lua indica certa confusão na área material para quem é de Sagitário. Já pensou em moderar gastos e investimentos nessa fase? Na área amorosa, pode ser que você repense algumas posturas e valorize momentos gostosos com o crush. Reforçar o carinho e atitudes equilibradas ajudam a manter a harmonia.
7: Já já voltamos com as previsões para Capricórnio, Aquário e Peixes.
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0: Esse é o Manhã Mais Que Demais, trazendo muita música boa, né? Pra você que sintoniza o nosso programa em qualquer lugar, viu? Pela internet, pela Alexa aí, né? É, pelas plataformas digitais, pelo rádio. Obrigado a você pela companhia, quem tá no trânsito ouvindo a gente aí também, né? Ah, a gente faz a alegria geral da nação, viu? Com muita, muita música boa. Agora tá chegando Maiara e Maraísa, vai lá! E na sequência tem o Mike Towers e Benny Blanco, The Genere. Primeiro Maiara e Maraísa.
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0: É possível sim, Maiara e Maraísa.
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0: foi mesmo, seu danado?
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Natan e Léo Foguete aqui no nosso Manhã Mais Que Demais. Última noite, hein? É, rapaz, o Natan que fez um show nesse final de semana aí, tava meio grogue, meio bêbado, né? Mas pediu desculpas aí pra galera e disse que vai voltar lá no local pra fazer um show melhor pro pessoal. Diz que ficou emocionado demais lá. KLB, o Kiko, Leandro e o Bruno, pra matar a saudade, né? A cada 10 palavras aqui no Manhã Mais Que Demais. Agora tem o Henrique e o Juliano. A maior saudade.

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0: Lauana Prado com Simone Mendes, Saudade Burra, aqui no nosso Manhã Mais Que Demais, Sabrina Carpenter com Bad Chain, fechando aqui o nosso programa dessa terça-feira. Gente, muito obrigado a você que esteve acompanhando, curtindo aqui o Manhã Mais Que Demais. A gente se encontra amanhã, quarta-feira, com mais um programaço no seu rádio. Um abraço aqui do KS Kleber Salles para você e até amanhã, se Deus quiser. Valeu, turma! Tchau, tchau!
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4: A República Democrática do Congo enfrenta um agravamento da crise de saúde, com o número de casos de ebola ultrapassando a marca de 1.000. O boletim mais recente aponta para uma escalada preocupante da doença, que continua a desafiar os esforços das autoridades de saúde locais e organizações internacionais. A luta contra o ebola exige mobilização e recursos para conter a propagação do vírus. A comunidade global reforça a necessidade de apoio humanitário e médico à República Democrática do Congo para controlar a epidemia. A situação destaca a fragilidade dos sistemas de saúde em algumas regiões e a urgência de ações coordenadas para salvar vidas.
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5: Autoajuda, conhecimento, vendas, atendimento, motivação. Melhorar suas vendas requer estratégias criativas nos seguintes pilares. Ajuda os clientes a alcançar seus objetivos. Pense no seu produto como parte do valor que você oferece. Use um ciclo de vendas mais longo. Concentre-se em oferecer soluções genuínas. Peça indicações de seus clientes atuais. Venda outros produtos ou serviços para seus melhores clientes. Mostre aos nossos clientes o sucesso de outros clientes na compra de seus produtos. Tenha compromisso com a integridade. Diga sempre a verdade.
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0: E a seleção do Uruguai continua com tabu de 36 anos, gente, na disputa das Copas do Mundo, após empatar por 2-2 com Cabo Verde no Miami Stadium no domingo. Sem Luis Suárez em campo, a equipe não vence os jogos de mundiais desde 1990. A única vitória sem o atacante aconteceu no Mundial realizado na Itália em 1990, por 1-0 diante da Coreia do Sul. Naquele dia, o único gol foi feito aos 45 minutos do segundo tempo pelo atacante Daniel Fonseca, na última rodada da fase de grupos. A Celeste avançaria para as oitavas de final, mas foi eliminada pelos donos da casa. O atacante Luis Suárez esteve em um dos camarotes prestigiando a seleção uruguaia contra Cabo Verde. Todos os últimos 10 triunfos do país em Copas, o atacante estava em campo. Vale lembrar que o atacante de 39 anos anunciou a aposentadoria da seleção, mas se arrependeu, voltou atrás de sua decisão e se colocou à disposição para disputar o Mundial. Porém, não foi chamado pelo técnico Marcelo Bielsa. Para se classificar à segunda fase, o Uruguai vai precisar vencer a Espanha na última rodada do Grupo H. Termina aqui mais uma edição do nosso Radar Esportivo, com a apresentação e a produção de Kleber Salles. O Radar Esportivo volta amanhã. Grande abraço e até lá!
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7: Agora, as previsões para Capricórnio, Aquário e Peixes. Signo de Capricórnio.
1: Nascidos entre 22 de dezembro a 20 de janeiro.
8: Capricorniano. Pode ser que você encontre obstáculos na vibe familiar, e isso deixe suas emoções à flor da pele. A chance de não se entender com os outros é maior, mas lembre-se de que nem tudo é sobre você. No amor, aposte no bom humor para manter a sintonia com o crush, mostrando que nada pode abalar vocês. Faça a rotina ser menos uma corrida e mais um intervalo cheio de carinho.
7: Signo de Aquários.
9: Nascidos entre 21 de janeiro a 20 de fevereiro.
8: Aquariano. Hoje você pode sentir a necessidade de preservar mais suas ideias e sentimentos. Então vale o lembrete, não precisa se expor à toa. No amor, se algo ficar estranho, não tenha medo. Encare, esclareça e mantenha o foco na pessoa amada. Para as amizades e os estudos, a dica é a mesma, evitar tretas. Fique atento aos sinais do céu.
7: Signo de Peixes.
9: Nascidos entre 21 de fevereiro a 20 de março.
8: Pisciano. A terça promete desafios nas amizades para quem é de peixes, com possíveis conflitos e confianças abaladas. Talvez não seja a melhor hora para empréstimos, ok? No amor, inteligência e objetividade serão a chave para lidar com possíveis conflitos. Boa chance para mostrar maturidade e conquistar ainda mais pontos com o crush.
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10: Meio-dia e 14 minutos.
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13: Previsão do tempo para terça-feira, 23 de junho de 2026. Região Sudeste, em Vitória, Espírito Santo, a previsão é de céu com muitas nuvens nesta terça-feira. Os termômetros registram mínima de 18 e máxima de 30 graus. A umidade relativa do ar vai de 80 a 30%. Jacupiranga, em São Paulo, sopra velhinhas com céu repleto de nuvens. A temperatura mínima é de 9 e a máxima 22 graus. A umidade relativa do ar é de 95 a 50%. Você ouviu a previsão do tempo para terça-feira, 23 de junho de 2026, com informações do IBGE Cidades e do Instituto Nacional de Meteorologia, INMET.
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Mais uma edição do Pegada Sertaneja. Aqui você vai encontrar as melhores do sertanejo. Isso vocês já sabem. Agora prepare-se para dançar muito com esse modão. Tá chegando a

Terminamos mais um bloco musical, hein? Mais uma sequência daquelas. Fica triste não, hein? Porque em breve, daqui a pouquinho, voltamos com mais Pegada Sertaneja. 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

0: Olá! Está começando o seu Boletim Econômico desta terça-feira, trazendo as principais informações do mercado financeiro, câmbio, criptomoedas e commodities agrícolas que movimentam a economia brasileira. O mercado inicia o dia com o dólar comercial operando em queda. A moeda norte-americana registra desvalorização de 0,49% e está cotada a R$ 5,142. O movimento reflete um cenário de maior confiança dos investidores e uma menor procura por ativos considerados de proteção. O euro também apresenta recuo nesta manhã. A moeda europeia cai 0,83% e é negociada a R$ 5,879. A queda acompanha o fortalecimento de algumas moedas emergentes e a expectativa dos mercados em relação aos próximos indicadores econômicos internacionais. Entre as demais moedas acompanhadas pelo mercado, o dólar turismo registra leve baixa de 0,07%, sendo vendido a R$ 5,351. A libra esterlina segue em alta. A moeda britânica avança 0,73% e é cotada a R$ 6,851, refletindo o desempenho positivo da economia do Reino Unido e a movimentação dos mercados globais. Já o peso argentino registra valorização de 2,1%. Apesar da alta percentual, a moeda continua negociada em patamares bastante baixos, cotada a apenas 0,004 centavos de real. No mercado de criptomoedas, o Bitcoin mantém trajetória positiva. A principal moeda digital do mundo sobe 1,1% e alcança a marca de R$ 335.144 por unidade. O desempenho reforça o interesse dos investidores em ativos digitais, mesmo diante da volatilidade característica desse mercado. Agora vamos ao setor agropecuário, que continua sendo um dos pilares da economia nacional. O açúcar apresenta valorização e está cotado a R$ 91,46 por saca de 50 quilos. O produto segue sustentado pela forte demanda internacional e pelo desempenho das exportações brasileiras. O algodão é negociado a R$ 4,15 por libra peso, mantendo estabilidade diante das oscilações do mercado internacional de fibras têxteis. O arroz registra cotação de R$ 59,37 por saca de 50 quilos. O cereal segue influenciado pela oferta interna e pelo comportamento do consumo doméstico. Na pecuária, o mercado continua aquecido. O bezerro está cotado a R$ 3.398,83 por cabeça, refletindo a forte demanda por reposição nos rebanhos brasileiros. O boi gordo é negociado a R$ 345,50 por arroba. Os preços permanecem sustentados pelo mercado exportador e pelo consumo interno. No setor cafeeiro, o café mantém um dos maiores valores entre as commodities agrícolas acompanhadas. A saca de 60 quilos está cotada a R$ 1.503,88. O mercado continua atento às condições climáticas nas principais regiões produtoras do país. Já o milho registra cotação de R$ 62,97 por saca de 60 quilos. O cereal segue sendo influenciado pela expectativa de safra, logística de escoamento e demanda do setor de proteínas animais. De forma geral, esta terça-feira começa com um cenário de enfraquecimento do dólar e do euro frente ao real, valorização do Bitcoin e estabilidade em boa parte das commodities agrícolas. O agronegócio segue demonstrando força, especialmente nos mercados de café, pecuária e açúcar, enquanto os investidores acompanham atentamente os próximos indicadores econômicos do Brasil e do exterior.
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1: As principais janelas para o atendimento qualificado e fidelização do cliente são: considerar o atendimento interno e externo como parte principal da sua empresa. Envolva toda a equipe para o foco do atendimento, a partir do proprietário, gerente e funcionários, fazendo uma reunião semanal para definir qualidade no atendimento. Na venda, informe primeiro todas as características dos produtos, serviços e seus benefícios. Esteja presente na emoção e na vida do seu cliente, lembrando do seu aniversário, enviando uma mensagem. Um brinde de vez em quando vai bem. Envio de e-mails e mensagens de interesse e oportunidades. Ofereça ganho extra ao seu cliente. Um serviço de atendimento por WhatsApp ou telefone. Um desconto especial de e-mails e mensagens de interesse e oportunidades. Ofereça ganho extra ao seu cliente. um serviço de atendimento por WhatsApp ou

0: A venda de antenas digitais no Brasil registrou um aumento impressionante de 250% entre maio e junho de 2026, impulsionado pela Copa do Mundo. O súbito interesse dos consumidores é atribuído a uma campanha de Globo e SBT contra a Cazé TV, visando evitar o delay na transmissão dos jogos. Dados exclusivos obtidos pela coluna Outro Canal do F5, com confirmação da Amazon e Shopee, revelam que o crescimento é comparável à quantidade média de produtos vendidos durante todo o ano de 2025. Os preços das antenas variam de R$20 a R$200, dependendo da potência e tamanho. Este fenômeno de consumo mostra o impacto das disputas por audiência e a busca dos torcedores pela melhor experiência ao assistir aos jogos do Mundial. A campanha de conscientização sobre o delay parece ter surtido efeito significativo no mercado.
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4: 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Então segura e vem comigo, porque a festa está apenas começando!

0: Mais um bloco cheio de hits sertanejos, hein? Que agitaram aí a sua programação. Mas desgruda não, hein? Daqui a pouquinho tem muito mais pra você.
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Uma onda de calor sufocante se intensificou no oeste da Europa, com a França sendo o epicentro e decretando alerta vermelho, o nível máximo, em metade do país. Temperaturas entre 36 graus e 43 graus Celsius são esperadas, afetando milhões de habitantes. Este é o segundo episódio de calor extremo a atingir a Europa em menos de um mês, e especialistas alertam que a mudança climática, impulsionada pela atividade humana, torna esses fenômenos meteorológicos mais intensos. A situação remete à onda de calor de 2003, que causou mais de 70 mil mortes. Tragicamente, duas crianças foram encontradas mortas dentro de um carro na França, e a principal hipótese é a onda de calor. Além disso, 3 idosos faleceram no sudoeste do país devido às altas temperaturas, e 13 pessoas se afogaram durante o fim de semana.

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pessoal, chegou a hora de entrar de cabeça na vibe sertaneja mais animada do rádio. Então, aumente esse volume aí que a gente vai sacudindo aqui com as melhores do sertanejo pra você.

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1: Jorge, Matheus.
2: Obrigado, Hugo. Tamo junto, cara.
3: Oh, eu de novo. Três borrifadas de um perfume caro no pescoço.

0: Até você ficou boa.
1: Beijo, Matheus.
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0: Essa moda é apaixonada demais. Eu não queria viver uma história dessa, não, viu?

0: Amado é apaixonado demais, hein?
1: Faz o coração doer, né, mano?
0: Você tá doido?
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1: Preste atenção nessa história.

0: Será que ele morre afogado? Será que eu esqueço dela dessa vez?
1: Terminamos mais um bloco musical, hein? Mais uma sequência daquelas. Fica triste não, hein? Porque em breve, daqui a pouquinho, voltamos com mais Pegada Sertaneja.
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o Instituto de Pesquisas Tecnológicas, apresentou em São José dos Campos um veículo movido a hidrogênio, marcando um importante avanço para a mobilidade sustentável no Brasil. O automóvel percorreu 140 quilômetros entre São Paulo e São José, consumindo apenas 1 kg do combustível produzido pelo próprio instituto. O veículo utilizado no teste foi um Toyota Mirai, equipado com tecnologia de célula a combustível, que transforma o hidrogênio em eletricidade. A demonstração prática reforça que o hidrogênio não é apenas uma tecnologia do futuro, mas uma solução já disponível. O desafio agora é ampliar a escala de produção, reduzir custos e criar as condições para que essa alternativa ganhe espaço na matriz energética e na mobilidade brasileira. O IPT atua em toda a cadeia tecnológica do hidrogênio, desde a pesquisa e produção até o armazenamento e distribuição.

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2: E o Gabriel Martinelli demonstrou confiança na possível estreia de Neymar na Copa do Mundo contra a Escócia, destacando a qualidade e a dedicação do camisa 10 durante a recuperação. O atacante afirmou que o grupo está feliz por poder contar com o Neymar e disse estar à disposição de Carlo Ancelotti para atuar em qualquer posição, caso seja necessário substituir Rafinha, que se recupera de lesão. Martinelli também ressaltou que a seleção brasileira está focada em vencer a Escócia para garantir a liderança do Grupo C e permanecer em Nova Jersey, evitando mudanças na logística da equipe. Além disso, o jogador avaliou que a Premier League segue sendo mais intensa que a Copa do Mundo, mas destacou o alto nível técnico e competitivo do torneio. Eu sou Kleber Salles e volto daqui a pouco com mais destaques do mundo da bola. Fique ligado com a gente, hein?
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0: Mogi!
1: E aí, Mogi, tudo bem com vocês? Que energia maravilhosa, gente!
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0: Opa, é hora de dar uma pequena pausa, mas se preocupa não, hein? Voltamos daqui a pouquinho com mais sertanejo de primeira qualidade pra você.
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5: Olá! Está começando o seu Boletim Econômico desta terça-feira, trazendo as principais informações do mercado financeiro, câmbio, criptomoedas e commodities agrícolas que movimentam a economia brasileira. O mercado inicia o dia com o dólar comercial operando em queda. A moeda norte-americana registra desvalorização de 0,49% e está cotada a R$ 5,142. O movimento reflete um cenário de maior confiança dos investidores e uma menor procura por ativos considerados de proteção. O euro também apresenta recuo nesta manhã. A moeda europeia cai 0,83% e é negociada a R$ 5,879. A queda acompanha o fortalecimento de algumas moedas emergentes e a expectativa dos mercados em relação aos próximos indicadores econômicos internacionais. Entre as demais moedas acompanhadas pelo mercado, o dólar turismo registra leve baixa de 0,07%, sendo vendido a R$ 5,351. A libra esterlina segue em alta. A moeda britânica avança 0,73% e é cotada a R$ 6,851, refletindo o desempenho positivo da economia do Reino Unido e a movimentação dos mercados globais. Já o peso argentino registra valorização de 2,1%. Apesar da alta percentual, a moeda continua negociada em patamares bastante baixos, cotada a apenas 0,004 centavos de real. No mercado de criptomoedas, o Bitcoin mantém trajetória positiva. A principal moeda digital do mundo sobe 1,1% e alcança a marca de R$ 335.144 por unidade. O desempenho reforça o interesse dos investidores em ativos digitais, mesmo diante da volatilidade característica desse mercado.
6: Agora vamos ao setor agropecuário, que continua sendo um dos pilares da economia nacional. O açúcar apresenta valorização e está cotado a R$ 91,46 por saca de 50 quilos. O produto segue sustentado pela forte demanda internacional e pelo desempenho das exportações brasileiras. O algodão é negociado a R$ 4,15 por libra peso, mantendo estabilidade diante das oscilações do mercado internacional de fibras têxteis. O arroz registra cotação de R$ 59,37 por saca de 50 quilos. O cereal segue influenciado pela oferta interna e pelo comportamento do consumo doméstico. Na pecuária, o mercado continua aquecido. O bezerro está cotado a R$ 3.398,83 por cabeça, refletindo a forte demanda por reposição nos rebanhos brasileiros. O boi gordo é negociado a R$ 345,50 por arroba. Os preços permanecem sustentados pelo mercado exportador e pelo consumo interno. No setor cafeeiro, o café mantém um dos maiores valores entre as commodities agrícolas acompanhadas. A saca de 60 quilos está cotada a R$ 1.503,88. O mercado continua atento às condições climáticas nas principais regiões produtoras do país. Já o milho registra cotação de R$ 62,97 por saca de 60 quilos. O cereal segue sendo influenciado pela expectativa de safra, logística de escoamento e demanda do setor de proteínas animais. De forma geral, esta terça-feira começa com um cenário de enfraquecimento do dólar e do euro frente ao real, valorização do Bitcoin e estabilidade em boa parte das commodities agrícolas. O agronegócio segue demonstrando força, especialmente nos mercados de café, pecuária e açúcar, enquanto os investidores acompanham atentamente os próximos indicadores econômicos do Brasil e do exterior.
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3: Uma pesquisa da Confederação Nacional de Dirigentes Lojistas em relação ao atendimento do varejo sobre perdas de clientes constatou que muitos clientes não voltam mais a uma empresa para comprar pelos seguintes motivos: 4% por mudança de endereço para um bairro distante, município ou estado; 11% porque criou vínculo comercial com outra empresa concorrente devido às vantagens oferecidas pelo concorrente; 18% por reclamações não atendidas pela empresa; 67% por indiferença dos atendentes da equipe de atendimento da empresa. Com esta pesquisa, vimos que a importância do atendimento ao cliente, pois 85% dos clientes, sendo 18% por reclamação e 67% por indiferença no atendimento, daqueles que não voltaram mais na empresa para comprar pelo motivo de mau atendimento. É de suma importância considerar o atendimento interno e externo como parte principal da empresa.
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9: Olá, voltamos. É hora de ficar muito bem informado com mais uma edição do Info News desta terça-feira. Ficar doente com frequência e sentir aquele cansaço constante pode ser um aviso claro do seu próprio corpo. Muitas vezes a culpa disso está em pequenos hábitos do dia a dia que passam totalmente despercebidos na rotina. Passar muito tempo em ambientes fechados sem pegar sol prejudica a produção de vitamina D e enfraquece as defesas. Além disso, o estresse crônico e a falta de hidratação adequada reduzem a resistência contra vírus e infecções. O hábito de comer muito tarde da noite e o consumo exagerado de alimentos ultraprocessados também desregulam o organismo. Até mesmo o isolamento social e o excesso de exercícios físicos pesados comprometem a saúde do coração. A boa notícia é que pequenas mudanças de comportamento conseguem reverter esse quadro de forma bastante rápida. Priorizar alimentos frescos, ricos em vitaminas, e cuidar da saúde mental são os primeiros passos para fortalecer a imunidade. Daqui a pouco, mais informações aqui no Info News. Fique ligado.
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10: E Carlo Ancelotti vive a expectativa de contar com Neymar para o jogo contra a Escócia quarta-feira pela terceira rodada do Grupo C da Copa do Mundo. A evolução do atacante indica que ele estará pronto para fazer sua estreia, mas ainda treina com limitações. Neymar realizou o treino completo com o restante do elenco pela primeira vez no domingo, mais um passo importante para estar em campo na quarta. No entanto, ainda não atingiu 100% da intensidade exigida nas atividades. O All Sport apurou que em alguns exercícios que exigem uma intensidade maior, o atleta ainda faz mais movimentos mais leves e controlados, ou mesmo fica fora por um período e depois retorna aos trabalhos.
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2: Obrigado, Goiânia. 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

Hein? Que energia contagiante essas músicas sertanejas nos trazem. Mas calma, hein? Não vai embora, porque ainda temos aí muito mais sucessos incríveis pra você, pra embalar o seu programa Pegada Sertaneja. Fica ligado!

0: Olá! Está começando o seu Boletim Econômico desta terça-feira, trazendo as principais informações do mercado financeiro, câmbio, criptomoedas e commodities agrícolas que movimentam a economia brasileira. O mercado inicia o dia com o dólar comercial operando em queda. A moeda norte-americana registra desvalorização de 0,49% e está cotada a R$ 5,142. O movimento reflete um cenário de maior confiança dos investidores e uma menor procura por ativos considerados de proteção. O euro também apresenta recuo nesta manhã. A moeda europeia cai 0,83% e é negociada a R$ 5,879. A queda acompanha o fortalecimento de algumas moedas emergentes e a expectativa dos mercados em relação aos próximos indicadores econômicos internacionais. Entre as demais moedas acompanhadas pelo mercado, o dólar turismo registra leve baixa de 0,07%, sendo vendido a R$ 5,351. A libra esterlina segue em alta. A moeda britânica avança 0,73% e é cotada a R$ 6,851, refletindo o desempenho positivo da economia do Reino Unido e a movimentação dos mercados globais. Já o peso argentino registra valorização de 2,1%. Apesar da alta percentual, a moeda continua negociada em patamares bastante baixos, cotada a apenas 0,004 centavos de real. No mercado de criptomoedas, o Bitcoin mantém trajetória positiva. A principal moeda digital do mundo sobe 1,1% e alcança a marca de R$ 335.144 por unidade. O desempenho reforça o interesse dos investidores em ativos digitais, mesmo diante da volatilidade característica desse mercado. Agora vamos ao setor agropecuário, que continua sendo um dos pilares da economia nacional. O açúcar apresenta valorização e está cotado a R$ 91,46 por saca de 50 quilos. O produto segue sustentado pela forte demanda internacional e pelo desempenho das exportações brasileiras. O algodão é negociado a R$ 4,15 por libra peso, mantendo estabilidade diante das oscilações do mercado internacional de fibras têxteis. O arroz registra cotação de R$ 59,37 por saca de 50 quilos. O cereal segue influenciado pela oferta interna e pelo comportamento do consumo doméstico. Na pecuária, o mercado continua aquecido. O bezerro está cotado a R$ 3.398,83 por cabeça, refletindo a forte demanda por reposição nos rebanhos brasileiros. O boi gordo é negociado a R$ 345,50 por arroba. Os preços permanecem sustentados pelo mercado exportador e pelo consumo interno. No setor cafeeiro, o café mantém um dos maiores valores entre as commodities agrícolas acompanhadas. A saca de 60 quilos está cotada a R$ 1.503,88. O mercado continua atento às condições climáticas nas principais regiões produtoras do país. Já o milho registra cotação de R$ 62,97 por saca de 60 quilos. O cereal segue sendo influenciado pela expectativa de safra, logística de escoamento e demanda do setor de proteínas animais. De forma geral, esta terça-feira começa com um cenário de enfraquecimento do dólar e do euro frente ao real, valorização do Bitcoin e estabilidade em boa parte das commodities agrícolas. O agronegócio segue demonstrando força, especialmente nos mercados de café, pecuária e açúcar, enquanto os investidores acompanham atentamente os próximos indicadores econômicos do Brasil e do exterior.
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2: Olá, chegando para você o nosso Esporte Agora de hoje com a minha apresentação, locutora Patrícia. E o Vasco anunciou que Fred Luz é o novo CEO da SAF. Ele vai ocupar a vaga de Carlos Amodeu, que está de saída do clube. O Cruz Maltino apontou que a saída de Amodeu foi definida de forma consensual. Segundo apurou o UOL, Amodeu vinha com uma relação interna desgastada. Luz foi o CEO do Flamengo durante a administração de Eduardo Bandeira de Melo. Ele foi braço direito do mandatário ao longo de quase todo o período no clube. Luz chegou ao Flamengo como diretor de marketing em 2013 e passou a CEO em 2014, quando também passou a participar da gestão do departamento de futebol. Ele deixou o rubro-negro em 2018.
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4: Olá, é hora de ficar muito bem informado. O Info News está no ar. Muito prazer, eu sou o Silva Júnior. Hoje é terça-feira, 23 de junho de 2026. O Banco Central vai acabar com o limite padrão de R$ 500 por transação para os pagamentos por Pix na modalidade de aproximação. A determinação entra em vigor em todo o Brasil a partir do dia 1º de outubro. Esse prazo serve para que as instituições financeiras consigam adaptar os seus sistemas tecnológicos a novas regras operacionais. Com a mudança, o usuário poderá definir limites maiores e mais generosos diretamente pelo aplicativo do seu banco. A nova modalidade dispensa a leitura de códigos visuais e permite pagar compras apenas aproximando o celular ou relógio inteligente da máquina. O procedimento agiliza as transferências e serve como alternativa direta aos tradicionais cartões de crédito e débito. Para utilizar o recurso, o consumidor precisa obrigatoriamente cadastrar a sua conta bancária na carteira do Google ou no Samsung Wallet, como é chamado. Os aparelhos da Apple continuam sem suporte ao sistema por não aderirem às condições técnicas nacionais. Daqui a pouco mais informações aqui no Info News. Fique ligado.
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6: 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Porque o Pegada Sertanejo aqui tá prontinho. Preparamos aqui muita música boa para você curtir as melhores do sertanejo, hein?

0: Boa noite, gente.
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0: Pegada Sertaneja agradece mais uma vez aí pela sua super companhia. E que companhia, viu, gente? Esperamos ver você aí breve, hein? Até o nosso próximo encontro.
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3: 14 horas e 1 minuto.
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0: Previsão do tempo para terça-feira, 23 de junho de 2026. Região Centro-Oeste, em Brasília, capital federal, o dia vai ser de céu com muitas nuvens. Os termômetros registram mínima de 16 e máxima de 27 graus. A umidade relativa do ar gira em torno de 85 a 40%. Em Cristianópolis, Goiás, a previsão para o aniversário da cidade aponta para céu com muitas nuvens. A temperatura mínima é de 17 e a máxima de 29 graus. A umidade relativa do ar é de 70 a 30%. Região Nordeste, Fortaleza, Ceará, vai ter uma terça-feira de céu com muitas nuvens. A temperatura marca mínima de 25 e máxima de 29 graus. A umidade relativa do ar vai de 85 a 60%. Esplanada, na Bahia, comemora aniversário nesta terça-feira sob céu encoberto. A temperatura mínima é de 20 e a máxima 28 graus. A umidade do ar varia de 100 a 60%. Região Norte, em Rio Branco, no Acre, o dia vai ser de céu encoberto, sem previsão de chuva. A temperatura mínima é de 21 e a máxima 32 graus. A umidade do ar é de 96 a 56%. Babaçulândia, Tocantins, festeja aniversário com céu encoberto. A temperatura mínima é de 22 e a máxima de 36 graus. A umidade relativa do ar é de 70 a 30%. Região Sudeste, em Vitória, Espírito Santo, a previsão é de céu com muitas nuvens nesta terça-feira. Os termômetros registram mínima de 18 e máxima de 30 graus. A umidade relativa do ar vai de 80 a 30%. Jacupiranga, em São Paulo, sopra velhinhas com céu repleto de nuvens. A temperatura mínima é de 9 e a máxima 22 graus. A umidade relativa do ar é de 95 a 50%. Região Sul, em Florianópolis, Santa Catarina, o dia vai ser de céu com muitas nuvens, mas sem previsão de chuva. Os termômetros registram mínima de 11, a máxima 15 graus. A umidade relativa do ar oscila entre 90 e 50%. Farol, no Paraná, celebra mais um ano de fundação com céu encoberto. Os termômetros registram mínima de 7 e a máxima de 14 graus. A umidade relativa do ar fica entre 90 e 50%. Você ouviu a previsão do tempo para terça-feira, 23 de junho de 2026, com informações do IBGE Cidades e do Instituto Nacional de Meteorologia, INMET.
1: Esses versos emocionam jogadores e torcedores brasileiros quando nossa seleção entra em campo. E temos mais um motivo para ter orgulho deles. O jornal americano The New York Times elegeu o hino nacional brasileiro o mais bonito entre os 48 países participantes da Copa do Mundo de 2026. Em reportagem publicada na sexta-feira, dia 19, e assinada pelo jornalista Tim Spires, a publicação exalta, principalmente, a gloriosa introdução orquestral de 28 segundos do nosso hino nacional. Veja o que ele escreveu. Tem um monte de palavras cantadas muito rápido em sua maior parte, sobre não temer a batalha, sobre um colosso destemido e uma terra amada. Mas o ponto alto é, sem dúvida, a gloriosa introdução orquestral de 28 segundos, um dos melhores hinos do mundo. O último colocado no ranking do The New York Times é o hino da Inglaterra, Deus Salve o Rei. Um fato curioso, já que a Inglaterra é o país onde a editoria de esportes do jornal está baseada. É terrível, a música se arrasta imperdoavelmente e a letra, ao contrário de qualquer outro hino desta lista, é sobre um homem velho, alfinetou a publicação. Os cinco mais belos hinos dos países participantes da Copa, segundo o jornal, são Brasil, França, Colômbia, Portugal e Escócia, nessa ordem. Nos últimos lugares ficaram Nova Zelândia, Alemanha, Espanha, Jordânia e Inglaterra. A reportagem do The New York Times carrega no humor para descrever o que considera os pontos fortes e fracos de cada hino nacional. O autor escreveu: "Alguns hinos são canções medianas que ganham força pela forma apaixonada como os torcedores os cantam. Outros são verdadeiras obras-primas musicais. E ainda aqueles que não se encaixam em nenhuma dessas categorias e acabam servindo apenas como um bom momento para uma ida à geladeira ou ao banheiro antes do jogo." O hino nacional brasileiro foi composto por Francisco Manuel da Silva em abril de 1831, inicialmente sem letra. Uma vez proclamada a República, foi feito um concurso para substituí-lo por outro, próprio para a nova organização política. No entanto, o apego popular à melodia do velho hino fez com que a canção permanecesse. Os versos, compostos por Osório Duque Estrada, foram incluídos de forma oficial em 6 de setembro de 1922.
2: A Polícia Federal prendeu neste fim de semana um grupo suspeito de movimentar recursos usados na compra de armas e drogas vindas do exterior para abastecer uma facção criminosa com atuação no Rio de Janeiro. Dois alvos foram localizados no Suriname, em ação de cooperação internacional, detidos pelas autoridades locais e deportados para o Brasil, onde foram presos em Belém, no Pará. Outros dois investigados foram presos em território nacional, sendo um no Rio de Janeiro e outro em Tabatinga, no Amazonas, região de tríplice fronteira entre Brasil, Colômbia e Peru. Segundo a investigação, um dos suspeitos preso no Suriname atuava como operador financeiro da organização e teria movimentado mais de 150 milhões de reais durante o período investigado. De acordo com a PF, os investigados utilizavam empresas de fachada, laranjas, depósitos fracionados, transferências via Pix e contas para movimentar recursos de terceiros para esconder a origem do dinheiro e realizar pagamentos a fornecedores no Brasil e no exterior. Além das prisões já realizadas, 9 mandados de prisão preventiva continuam em aberto, incluindo integrantes da facção considerados foragidos.
3: Em Roraima, o ex-prefeito de Boa Vista, Arthur Henrique, do PL, recebeu a maior quantidade de votos nesse domingo na eleição suplementar para governador do estado, mas isso não significa que ele foi declarado eleito. A candidatura ainda aguarda julgamento da Justiça Eleitoral. Após a apuração ser concluída, a chapa de Arthur Henrique e subtenente Velton obteve mais de 160 mil votos, cerca de 60% dos válidos. Em segundo lugar, ficaram Soldado Sampaio e Taila Pérez, do Republicanos, com 35%. Entretanto, como o registro da candidatura de Arthur Henrique havia sido rejeitado pelo Tribunal Regional Eleitoral de Roraima, ele recorreu ao Tribunal Superior Eleitoral. O recurso ainda não foi analisado. O TSE também analisa a regra do tempo para os candidatos se afastarem de cargos públicos. Está sendo questionada a regra de até 24 horas após a convenção partidária e estabelecida pelo Tribunal Regional, o que viabilizaria a candidatura de Arthur Henrique. O relator, presidente do TSE, ministro Cássio Nunes, defendeu a manutenção da regra. A análise está suspensa após pedido de vista da ministra Estela Aranha. A candidatura de Arthur Henrique também é questionada no Supremo Tribunal Federal. O ministro Flávio Dino rejeitou a regra de 24 horas, argumentando que deve ser respeitado o prazo de 3 ou 6 meses previsto em lei. A eleição suplementar para governador de Roraima foi convocada após os mandatos de Antônio Denário, do Republicanos, e do vice Edilson Damião, do União Brasil, serem cassados. Enquanto não há uma decisão, o presidente da Assembleia Legislativa, Soldado Sampaio, do Republicanos, permanece como governador interino. Quem quer que assuma após a eleição suplementar será governador de Roraima apenas até dezembro. A partir de janeiro, assumirá o candidato eleito nas eleições gerais, que ocorrem no mês de outubro.
4: O primeiro-ministro do Reino Unido, Keir Starmer renunciou ao cargo após comunicar sua decisão ao rei Charles. A notícia gerou grande repercussão e incerteza no cenário político britânico, com o mercado reagindo e a libra esterlina sob pressão. A saída de Starmer, que em sua declaração afirmou ter transformado o Partido Trabalhista, pode atrasar negociações importantes entre Londres e outros países, incluindo o Brasil, em meio a uma crise política. Líderes mundiais já começaram a reagir à renúncia, e a expectativa agora se volta para os próximos passos da política britânica e a escolha de um novo líder para o país.
5: O Ministério da Ciência, Tecnologia e Inovação lançou o projeto Residência em Tecnologias Quânticas, uma iniciativa para formar especialistas e impulsionar as Deep Techs brasileiras. O programa, que teve seu lançamento oficial em João Pessoa, busca elevar o patamar do Brasil na disputa tecnológica mundial. Com um investimento de aproximadamente 200 milhões de reais, o projeto não se limita apenas à tecnologia do computador quântico, mas também visa desenvolver componentes estratégicos e apoiar pesquisas em áreas como inteligência artificial, saúde e segurança digital. Além disso, o programa dará origem a um hub nacional de experimentação quântica, promovendo o compartilhamento de laboratórios, equipamentos e conhecimento especializado entre pesquisadores, universidades e empresas, descentralizando os investimentos em ciência e tecnologia.
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8: O planejamento de uma carreira profissional de sucesso consiste nos seguintes pilares. Tenha metas de curto, médio e longo prazo. Invista em capacitação. Aprenda a trabalhar em equipe. Potencialize seus pontos fortes. Tenha sempre autoconfiança. Seja sempre pontual em todos os seus compromissos. Dê o seu melhor na sua rotina de trabalho. Construa uma boa rede de contatos. Cuide da sua imagem pessoal. Seja sempre um inovador em sua área. 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
7: Estamos de volta com o Jornal Conexão Notícias. Agora tem as informações do esporte.
13: A Argentina confirmou sua classificação para a fase de mata-mata da Copa do Mundo de 2026 ao vencer a Áustria por 2-0 em Dallas. O grande nome da partida foi Lionel Messi, que marcou os dois gols da vitória e foi decisivo mais uma vez para a seleção campeã mundial. Apesar de ter desperdiçado um pênalti no primeiro tempo, o camisa 10 se recuperou e comandou o triunfo argentino. Com os dois gols, Messi alcançou uma marca histórica e se tornou o maior artilheiro da história das Copas do Mundo, chegando a 18 gols no torneio. A vitória garantiu a liderança da Argentina no Grupo J e reforçou o favoritismo da equipe na busca pelo bicampeonato consecutivo. A Áustria fez um jogo competitivo, mas não conseguiu superar a sólida defesa argentina.
14: Uruguai e Cabo Verde empataram em 2-2, em uma partida emocionante pela segunda rodada do Grupo H da Copa do Mundo de 2026. A seleção africana surpreendeu ao abrir o placar aos 21 minutos com um golaço de falta de Kevin Pina, marcando o primeiro gol da história de Cabo Verde em Copas do Mundo. O Uruguai reagiu no fim do primeiro tempo e virou o jogo com gols de Maxi Araújo e Agostinho Canóbio, indo para o intervalo em vantagem. Na segunda etapa, Cabo Verde mostrou mais uma vez sua força e buscou o empate com Hélio Varela, que aproveitou uma falha defensiva uruguaia para deixar tudo igual. Apesar da pressão da equipe comandada por Marcelo Bielsa nos minutos finais, os africanos seguraram o resultado e conquistaram mais um ponto histórico no torneio. Com o empate, Uruguai e Cabo Verde chegaram a 2 pontos no grupo e deixaram a disputa pela classificação totalmente aberta para a rodada final. O Egito conquistou uma importante vitória por 3-1 sobre a Nova Zelândia pela segunda rodada do Grupo G da Copa do Mundo de 2026. A equipe africana abriu o placar ainda no primeiro tempo com Mostafa Mohamed e ampliou logo após o intervalo com Trezeguet. A Nova Zelândia tentou reagir e diminuiu a diferença com Chris Wood, mantendo o jogo aberto por alguns minutos. No entanto, o Egito voltou a controlar a partida e garantiu o triunfo com mais um gol na etapa final, fechando o placar em 3-1. Com o resultado, os egípcios chegaram a 4 pontos e entraram de vez na briga pela classificação às oitavas de final, enquanto a Nova Zelândia permaneceu com apenas 1 ponto e passou a depender de uma combinação de resultados na última rodada para seguir viva no torneio.
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15: São João, São João, São João, São João do Carteirinho, meu santo de proteção.
16: Com a proximidade do São João, os fogos de artifício começam a riscar o céu, as bandeirolas enfeitam as ruas e as fogueiras acesas iluminam o espaço. Apesar de bonito, essas tradições podem prejudicar a rede elétrica da cidade, especialmente quando colocados perto de postes e fios. Para conscientizar os baianos sobre os cuidados necessários no período, a Neoenergia Coelba lança a campanha Seja Inimigo do Fim, estrelada pelo cantor e compositor Alceu Valença. A gerente de saúde e segurança da Neoenergia Coelba, Rose Menezes, alerta que sempre há um aumento no número de acidentes durante o festejo.
17: Entre 2023 e 2026, foram cerca de 90 ocorrências registradas envolvendo fogos de artifício, fogueiras e bandeirolas próximo à rede elétrica em municípios baianos. Então, essas ocorrências provocaram interrupções do fornecimento de energia para mais de 2.149 clientes em diferentes regiões da Bahia.
16: A gestora ressalta que os cuidados com o sistema elétrico não se limitam ao período junino ou às áreas externas e dá dicas de como evitar acidentes domésticos.
17: É importante que verifique qual a voltagem da residência do município onde você está, se é 110, se é 220, para quando for ligar algum eletroportátil, uma chapinha, um secador ou qualquer outro equipamento, não ocasionar um acidente. Importante também um reforço com relação ao uso do celular enquanto ele está carregando. Então, se o celular está no carregador, deixa ele finalizar o carregamento para só depois você utilizar o telefone. E um ponto importante, jamais deixe o seu telefone na tomada, conectado, perto da sua cama ou embaixo do seu travesseiro. São dicas simples, mas que a gente precisa reforçar com a população para evitar acidentes.
16: Se houver acidentes, ligue para o SAMU no 192 ou para o Corpo de Bombeiros no 193.
18: O Brasil tem mais de 30 mil cavernas registradas e esse número pode ultrapassar 300 mil. Mas ao mesmo tempo em que cresce o interesse turístico por esses ambientes, aumenta também o desafio de explorar sem comprometer ecossistemas tão frágeis. Pesquisadores brasileiros estão testando novas formas de medir os impactos da visitação sobre a fauna das cavernas. O trabalho começou no Parque Nacional da Furna Feia, no Rio Grande do Norte, e integra o Plano Nacional de Conservação do Patrimônio Espeleológico. A ideia é identificar quais áreas podem receber turistas e quais precisam de proteção mais rigorosa, garantindo o uso sustentável dessas formações. Um dos diferenciais do estudo é a simulação de visitas antes da abertura oficial ao público, estratégia ainda pouco usada no país. A pesquisa vai avançar também em Minas Gerais, estado com maior número de cavernas no Brasil. Lá, será possível comparar áreas já visitadas com outras ainda preservadas. O professor do Centro de Estudos de Biologia Subterrânea da Universidade Federal de Lavras, Rodrigo Lopes Ferreira, defende que algumas cavernas sejam sacrificadas para a exploração turística, em detrimento da preservação da maioria delas.
19: algumas cavernas precisam ser abertas ao turismo para que a população possa conhecer e, a partir do conhecimento, passar a admirar e, a partir da admiração, passar a querer preservar. Então, essa sensibilização, ela é essencial. O turismo é atividade crucial, né, que inclusive movimenta a economia em diversos municípios, mas isso tudo precisa ser bem planejado para que esses estragos, né, potenciais que o turismo acaba trazendo ao ecossistema subterrâneo, eles sejam minimizados ao máximo, né, para que essa atividade possa, então, acontecer com o menor prejuízo possível para as cavernas.
18: A ideia do estudo é ver na prática os efeitos da presença humana. Entre os impactos que serão avaliados está o estresse da fauna nas cavernas, especialmente de invertebrados que vivem exclusivamente nesses locais. Outro problema é a entrada de matéria orgânica de fora, que pode estimular fungos e biofilmes ligados à iluminação artificial, prejudicando os espeleotemas, formações que levam décadas ou até séculos para surgir. Para monitorar essas mudanças, os pesquisadores combinam análises biológicas com medição ambiental. Eles observam indicadores como gás carbônico, temperatura e umidade. Também analisam a diversidade de espécies e o impacto do pisoteamento, principalmente sobre pequenos invertebrados com pouca mobilidade.
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7: Conexão Notícias fica por aqui. Voltaremos na próxima edição.
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4: Olá! Está começando o seu Boletim Econômico desta terça-feira, trazendo as principais informações do mercado financeiro, câmbio, criptomoedas e commodities agrícolas que movimentam a economia brasileira. O mercado inicia o dia com o dólar comercial operando em queda. A moeda norte-americana registra desvalorização de 0,49% e está cotada a R$ 5,142. O movimento reflete um cenário de maior confiança dos investidores e uma menor procura por ativos considerados de proteção. O euro também apresenta recuo nesta manhã. A moeda europeia cai 0,83% e é negociada a R$ 5,879. A queda acompanha o fortalecimento de algumas moedas emergentes e a expectativa dos mercados em relação aos próximos indicadores econômicos internacionais. Entre as demais moedas acompanhadas pelo mercado, o dólar turismo registra leve baixa de 0,07%, sendo vendido a R$ 5,351. A libra esterlina segue em alta. A moeda britânica avança 0,73% e é cotada a R$ 6,851, refletindo o desempenho positivo da economia do Reino Unido e a movimentação dos mercados globais. Já o peso argentino registra valorização de 2,1%. Apesar da alta percentual, a moeda continua negociada em patamares bastante baixos, cotada a apenas 0,004 centavos de real. No mercado de criptomoedas, o Bitcoin mantém trajetória positiva. A principal moeda digital do mundo sobe 1,1% e alcança a marca de R$ 335.144 por unidade. O desempenho reforça o interesse dos investidores em ativos digitais, mesmo diante da volatilidade característica desse mercado. Agora vamos ao setor agropecuário, que continua sendo um dos pilares da economia nacional. O açúcar apresenta valorização e está cotado a R$ 91,46 por saca de 50 quilos. O produto segue sustentado pela forte demanda internacional e pelo desempenho das exportações brasileiras. O algodão é negociado a R$ 4,15 por libra peso, mantendo estabilidade diante das oscilações do mercado internacional de fibras têxteis. O arroz registra cotação de 59 R$ 9,37 por saca de 50 quilos. O cereal segue influenciado pela oferta interna e pelo comportamento do consumo doméstico. Na pecuária, o mercado continua aquecido. O bezerro está cotado a R$ 3.398,83 por cabeça, refletindo a forte demanda por reposição nos rebanhos brasileiros. O boi gordo é negociado a R$ 345,50 por arroba. Os preços permanecem sustentados pelo mercado exportador e pelo consumo interno. No setor cafeeiro, o café mantém um dos maiores valores entre as commodities agrícolas acompanhadas. A saca de 60 quilos está cotada a R$ 1.503,88. O mercado continua atento às condições climáticas nas principais regiões produtoras do país. Já o milho registra a cotação de R$ 62,97 por saca de 60 quilos. O cereal segue sendo influenciado pela expectativa de safra, logística de escoamento e demanda do setor de proteínas animais. De forma geral, esta terça-feira começa com um cenário de enfraquecimento do dólar e do euro frente ao real, valorização do Bitcoin e estabilidade em boa parte das commodities agrícolas. O agronegócio segue demonstrando força, especialmente nos mercados de café, pecuária e açúcar, enquanto os investidores acompanham atentamente os próximos indicadores econômicos do Brasil e do exterior.
20: Horas e 27 minutos.
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Oi! E aí, tudo jóia? Tudo certo? Chegamos! Terça-feira! Coisas boas pra você, um bom trabalho, uma boa folga, valeu a carona, para os profissionais do volante, aquele abraço em qualquer lugar do Brasil. Eu sou o Fernando Marinho e juntos estamos no programa mais musical do seu rádio, só sucesso! Assim que a gente se entende, misturando tudo e rolando pra você no nosso... E pra começar por aqui, bora na vibe do Léo Santana e o Thiaguinho.

E aí, que eu sou o Fernando Marinho e tô com você, hein? Vamos que tá valendo! É uma playlist daquele jeito que a gente adora! Abraço pra você em qualquer lugar e a gente segue com muito mais pra você!

0: Oba, que bom que você tá aqui junto com a gente, nos escolhendo pra seguir contigo. Beijo no seu coração, valeu pra você em qualquer lugar do Brasil, nos ouvindo através do aplicativo, no site e também no seu radinho de pilha, tá nos dando carona, tá em casa, tá só de boas, tá trabalhando, bom trabalho, bora junto, daqui a pouco eu volto trazendo muito mais sucesso pra você aqui no nosso Mix.
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4: E Carlo Ancelotti vive a expectativa de contar com Neymar para o jogo contra a Escócia quarta-feira pela terceira rodada do Grupo C da Copa do Mundo. A evolução do atacante indica que ele estará pronto para fazer sua estreia, mas ainda treina com limitações. Neymar realizou o treino completo com o restante do elenco pela primeira vez no domingo, mais um passo importante para estar em campo na quarta. No entanto, ainda não atingiu 100% da intensidade exigida nas atividades. O All Sport apurou que em alguns exercícios que exigem uma intensidade maior, o atleta ainda faz mais movimentos mais leves e controlados, ou mesmo fica fora por um período e depois retorna aos trabalhos.
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5: Um vendedor do comércio lojista, para ter sucesso, requer de alguns requisitos: ser pontual nas suas obrigações profissionais e pessoais, ser honesto em tudo que envolve a sua vida profissional e pessoal, ser ético, não tirar vantagem sobre os colegas de trabalho e empresa, cuidar da sua aparência pessoal, ser responsável e comprometido com a empresa que trabalha, ser organizado nas tarefas do seu dia a dia, ser comunicativo, melhorar sempre a sua capacidade de comunicação oral e escrita, ter interesse, conhecer toda a estrutura da empresa, dar ideias para melhorar o atendimento, vendas e qualidade dos produtos da empresa, procurar ser bem relacionado com clientes, colegas de trabalho e trabalhar em espírito de equipe. 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

O primeiro-ministro do Reino Unido, Keir Starmer, renunciou ao cargo após comunicar sua decisão ao rei Charles. A notícia gerou grande repercussão e incerteza no cenário político britânico, com o mercado reagindo e a libra esterlina sob pressão. A saída de Starmer, que em sua declaração afirmou ter transformado o Partido Trabalhista, pode atrasar negociações importantes entre Londres e outros países, incluindo o Brasil, em meio a uma crise política. Líderes mundiais já começaram a reagir à renúncia, e a expectativa agora se volta para os próximos passos da política britânica e a escolha de um novo líder para o país.

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2: Oi, voltamos por aqui com o nosso mixtape. E aí, tudo joinha? Tudo certinho? Tá curtindo? Simbora que tem muito mais sucesso na sequência. Eu sou Fernando Marinho, tô com você e também quem tá junto com a gente é o Hugo e...

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0: E pra você não esquecer, é mais um LP.

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1: Muito mais sucesso e dessa vibe gostosa que a gente se entende. Que bom, hein? Show de bola! Valeu a sintonia, valeu a conectividade aqui na rádio também, você ouvinte internauta. Aquele beijo e abraço pra você. Aqui a gente faz o convite, estendendo o convite, chama todo mundo pra curtir aqui, junto no Mixtape, na rádio que você adora, com os seus artistas preferidos.

0: Ô, beleza? Ô, beleza! Eba! Eu sou o Fernando Marinho e tô com você aqui junto com um montão de artista bacana. E você aí, ouvinte, conectado em qualquer lugar do Brasil e do mundo através da Nenet, ou aí no seu rádio, tá nos ouvindo no som do seu carro, no som da sua casa, na sua caixinha de som aí, Bluetooth. Que bacana, hein? Bora junto. Daqui a pouco eu volto com muito mais, com essa playlist que não pode parar a música. É uma atrás da outra. É o mixtape que está no ar, segura aí.
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4: Olá, voltamos com a última edição do dia do nosso Info News desta terça-feira. Empresas dos Estados Unidos pressionam o governo de Washington para barrar uma nova proposta de tarifa contra produtos vindos do Brasil. A mobilização ganhou força após o anúncio de uma taxa adicional de 25% sobre mercadorias nacionais. O setor de pedras decorativas e o mercado de madeiras nobres lideram os pedidos de isenção enviados aos órgãos americanos. Os compradores estrangeiros alegam que o mercado brasileiro oferece qualidade e escala de produção impossíveis de encontrar em outros países. A indústria local argumenta que a taxação vai elevar os custos e prejudicar a competitividade dos comércios. O histórico recente de disputas mostra que barreiras anteriores geraram demissões e aumento de preços ao consumidor final. A decisão da Casa Branca deve sair em julho, após o encerramento das audiências públicas com os setores afetados. Enquanto isso, a diplomacia brasileira tenta negociar uma saída política para evitar prejuízos na balança comercial. Assim encerramos mais um Info News, edição dessa terça-feira. Eu sou o Silva Júnior e amanhã, quarta, volto com mais notícias para você. Grande abraço e até lá.
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5: Olá, está começando o seu boletim econômico desta terça-feira, trazendo as principais informações do mercado financeiro, câmbio, criptomoedas e commodities agrícolas que movimentam a economia brasileira. O mercado inicia o dia com o dólar comercial operando em queda. A moeda norte-americana registra desvalorização de 0,49% e está cotada a R$ 5,142. O movimento reflete um cenário de maior confiança dos investidores e uma menor procura por ativos considerados de proteção. O euro também apresenta recuo nesta manhã. A moeda europeia cai 0,83% e é negociada a R$ 5,879. A queda acompanha o fortalecimento de algumas moedas emergentes e a expectativa dos mercados em relação aos próximos indicadores econômicos internacionais. Entre as demais moedas acompanhadas pelo mercado, o dólar turismo registra leve baixa de 0,07%, sendo vendido a R$ 5,351. A libra esterlina segue em alta. A moeda britânica avança 0,73% e é cotada a R$ 6,851, refletindo o desempenho positivo da economia do Reino Unido e a movimentação dos mercados globais. Já o peso argentino registra valorização de 2,1%. Apesar da alta percentual, a moeda continua negociada em patamares bastante baixos, cotada a apenas 0,004 centavos de real. No mercado de criptomoedas, o Bitcoin mantém trajetória positiva. A principal moeda digital do mundo sobe 1,1% e alcança a marca de R$ 335.144 por unidade. O desempenho reforça o interesse dos investidores em ativos digitais, mesmo diante da volatilidade característica desse mercado. Agora vamos ao setor agropecuário, que continua sendo um dos pilares da economia nacional. O açúcar apresenta valorização e está cotado a R$ 91,46 por saca de 50 quilos. O produto segue sustentado pela forte demanda internacional e pelo desempenho das exportações brasileiras. O algodão é negociado a R$ 4,15 por libra-peso, mantendo estabilidade diante das oscilações do mercado internacional de fibras têxteis. O arroz registra cotação de R$ 59,37 por saca de 50 quilos. O cereal segue influenciado pela oferta interna e pelo comportamento do consumo doméstico. Na pecuária, o mercado continua aquecido. O bezerro está cotado a R$ 3.398,83 por cabeça, refletindo a forte demanda por reposição nos rebanhos brasileiros. O boi gordo é negociado a R$ 345,50 por arroba. Os preços permanecem sustentados pelo mercado exportador e pelo consumo interno. No setor cafeeiro, o café mantém um dos maiores valores entre as commodities agrícolas acompanhadas. A saca de 60 quilos está cotada a R$ 1.503,88. O mercado continua atento às condições climáticas nas principais regiões produtoras do país. Já o milho registra cotação de R$ 62,97 por saca de 60 quilos. O cereal segue sendo influenciado pela expectativa de safra, logística de escoamento e demanda do setor de proteínas animais. De forma geral, esta terça-feira começa com um cenário de enfraquecimento do dólar e do euro frente ao real, valorização do Bitcoin e estabilidade em boa parte das commodities agrícolas. O agronegócio segue demonstrando força, especialmente nos mercados de café, pecuária e açúcar, enquanto os investidores acompanham atentamente os próximos indicadores econômicos do Brasil e do exterior.
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7: A Justiça do Rio de Janeiro determinou a devolução dos direitos políticos de John Textor na disputa envolvendo o controle da SAF do Botafogo. A decisão reverte uma medida anterior que havia suspendo o poder de voto da Eagle Football, empresa ligada ao empresário americano, no processo de administração do clube. A disputa faz parte de uma longa batalha judicial e arbitral envolvendo Textor, a Eagle Football e outros investidores ligados ao controle da SAF. O Botafogo, porém, entende que a nova decisão é conflitante com determinações anteriores da Justiça e do Tribunal Arbitral que trata do caso. O clube avalia que ainda há insegurança jurídica sobre quem deve exercer o controle da SAF neste momento. Enquanto a disputa segue nos tribunais, o cenário administrativo do Alvinegro continua indefinido, com diferentes decisões judiciais influenciando diretamente a gestão do futebol e das finanças do clube.
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0: Oi, Mixtape! Eu sou o Fernando Marinho e tô com você por aqui, junto no melhor mix do seu rádio, com os melhores artistas, as melhores músicas e essa vibe gostosa que a gente se entende assim, né não? Então, bem-vindo, bem-vinda, fica à vontade por aí, pra você que já tá com a gente desde os outros blocos. Valeu, hein? Que bom, hein? Compartilhar contigo essa playlist. E pra dar sequência nela, a gente vai com a Manu e o Guilherme Ibenuto.

Esse é o melhor mix do seu rádio, muita música envolvida aqui em nossa programação, aqui na rádio, você ouvinte, valeu, um beijo pra você. Bora seguindo, eu sou o Fernando Marinho e é um prazerzão dividir contigo essa programação. Opa, aí sim, hein? Então chega junto e a gente vai seguindo com o sucesso, que é garantido aqui no mixtape, que tem muito mais som pra você. Dá aquele gás no volume aí, vai, que lá vem mais sucesso.

0: Oba, oba, mixtape pra você. Valeu sua sintonia. Muito obrigado, tá? O prestígio da sua audiência. Você ouvinte em qualquer lugar do Brasil e do mundo. Beijo no seu coração. Foi ótimo estar contigo em mais um mixtape. A gente se vê. Até a próxima, hein? Se cuida por aí e até mais.
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7: A Alemanha sofreu uma baixa importante para a sequência da Copa do Mundo de 2026. O zagueiro Nico Schlotterbeck, titular da seleção e jogador do Borussia Dortmund, rompeu o ligamento do tornozelo esquerdo durante a vitória por 2-1 sobre a Costa do Marfim e está fora do restante do torneio. O defensor, de 26 anos, passou por exames que confirmaram a gravidade da lesão e ficará afastado dos gramados por vários meses. Mesmo fora da competição, Schlotterbeck continuará com a delegação alemã nos Estados Unidos. O técnico Julian Nagelsmann deve promover o experiente Antonio Rüdiger à equipe titular para a partida contra o Equador, válida pela última rodada do Grupo E. A lesão representa o segundo desfalque da Alemanha por problemas físicos nesta Copa, mas a equipe já garantiu vaga na fase mata-mata e lidera sua chave com 6 pontos.
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9: Olá, voltamos. É hora de ficar muito bem informado com mais uma edição do Info News desta terça-feira. Ficar doente com frequência e sentir aquele cansaço constante pode ser um aviso claro do seu próprio corpo. Muitas vezes a culpa disso está em pequenos hábitos do dia a dia que passam totalmente despercebidos na rotina. Passar muito tempo em ambientes fechados sem pegar sol prejudica a produção de vitamina D e enfraquece as defesas. Além disso, o estresse crônico e a falta de hidratação adequada reduzem a resistência contra vírus e infecções. O hábito de comer muito tarde da noite e o consumo exagerado de alimentos ultraprocessados também desregulam o organismo. Até mesmo o isolamento social e o excesso de exercícios físicos pesados comprometem a saúde do coração. A boa notícia é que pequenas mudanças de comportamento conseguem reverter esse quadro de forma bastante rápida. Priorizar alimentos frescos, ricos em vitaminas, e cuidar da saúde mental são os primeiros passos para fortalecer a imunidade. Daqui a pouco mais informações aqui no Info News. Fique ligado.
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11: 15 horas e 54 minutos.
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14: Previsão do tempo para terça-feira, 23 de junho de 2026. Região Sudeste, em Vitória, Espírito Santo, a previsão é de céu com muitas nuvens nesta terça-feira. Os termômetros registram mínima de 18 e máxima de 30 graus. A umidade relativa do ar vai de 80 a 30%. Jacupiranga, em São Paulo, sopra velhinhas com céu repleto de nuvens. A temperatura mínima é de 9 e a máxima 22 graus. minutos. A umidade relativa do ar é de 95 a 50%. Você ouviu a previsão do tempo para terça-feira, 23 de junho de 2026, com informações do IBGE Cidades e do Instituto Nacional de Meteorologia e

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0: Bem-vindos de volta ao Show da Tarde. Terça-feira é dia de animação, você sabe, né? E tem muita música boa aqui na nossa programação. Estamos aqui para tornar a sua tarde ainda mais especial. Vamos nessa!

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2: O América anunciou a renovação de contrato do goleiro Renan Bragança até o fim de 2029. Titular absoluto da equipe e uma das principais lideranças do elenco, o arqueiro segue como peça importante no projeto do clube. A renovação foi confirmada logo após a vitória por 3-0 sobre o Fluminense do Piauí, pela quarta divisão do Campeonato Brasileiro. No clube desde 2023, Renan vem construindo uma trajetória de destaque com a camisa alvirrubra. Recentemente, ele ultrapassou a marca de 100 jogos pelo América e se consolidou como um dos atletas mais identificados com o atual ciclo da equipe. Aos 28 anos, o goleiro já conquistou títulos estaduais pelo clube e agora amplia seu vínculo por mais 3 temporadas, reforçando o planejamento de longo prazo da diretoria.
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3: Olá! Está começando o seu Boletim Econômico desta terça-feira, trazendo as principais informações do mercado financeiro, câmbio, criptomoedas e commodities agrícolas que movimentam a economia brasileira. O mercado inicia o dia com o dólar comercial operando em queda. A moeda norte-americana registra desvalorização de 0,49% e está cotada a R$ 5,142. O movimento reflete um cenário de maior confiança dos investidores e uma menor procura por ativos considerados de proteção. O euro também apresenta recuo nesta manhã. A moeda europeia cai 0,83% e é negociada a R$ 5,879. A queda acompanha o fortalecimento de algumas moedas emergentes e a expectativa dos mercados em relação aos próximos indicadores econômicos internacionais. Entre as demais moedas acompanhadas pelo mercado, o dólar turismo registra leve baixa de 0,07%, sendo vendido a R$ 5,351. A libra esterlina segue em alta. A moeda britânica avança 0,73% e é cotada a R$ 6,851, refletindo o desempenho positivo da economia do Reino Unido e a movimentação dos mercados globais. Já o peso argentino registra valorização de 2,1%. Apesar da alta percentual, a moeda continua negociada em patamares bastante baixos, cotada a apenas 0,004 centavos de real. No mercado de criptomoedas, o Bitcoin mantém trajetória positiva. A principal moeda digital do mundo sobe 1,1% e alcança a marca de R$ 335.144 por unidade. O desempenho reforça o interesse dos investidores em ativos digitais, mesmo diante da volatilidade característica desse mercado.
4: Agora vamos ao setor agropecuário, que continua sendo um dos pilares da economia nacional. O açúcar apresenta valorização e está cotado a R$ 91,46 por saca de 50 quilos. O produto segue sustentado pela forte demanda internacional e pelo desempenho das exportações brasileiras. O algodão é negociado a R$ 4,15 por libra peso, mantendo estabilidade diante das oscilações do mercado internacional de fibras têxteis. O arroz registra cotação de R$ 59,37 por saca de 50 quilos. O cereal segue influenciado pela oferta interna e pelo comportamento do consumo doméstico. Na pecuária, o mercado continua aquecido. O bezerro está cotado a R$ 3.398,83 por cabeça, refletindo a forte demanda por reposição nos rebanhos brasileiros. O boi gordo é negociado a R$ 345,50 por arroba. Os preços permanecem sustentados pelo mercado exportador e pelo consumo interno. No setor cafeeiro, o café mantém um dos maiores valores entre as commodities agrícolas acompanhadas. A saca de 60 quilos está cotada a R$ 1.503,88. O mercado continua atento às condições climáticas nas principais regiões produtoras do país. Já o milho registra cotação de R$ 62,97 por saca de 60 quilos. O cereal segue sendo influenciado pela expectativa de safra, logística de escoamento e demanda do setor de proteínas animais. De forma geral, esta terça-feira começa com um cenário de enfraquecimento do dólar e do euro frente ao real, valorização do Bitcoin e estabilidade em boa parte das commodities agrícolas. O agronegócio segue demonstrando força, especialmente nos mercados de café, pecuária e açúcar, enquanto os investidores acompanham atentamente os próximos indicadores econômicos do Brasil e do exterior.
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0: Na abordagem para vender ao cliente dentro de uma loja, o vendedor pode se utilizar da percepção em três situações. A primeira é a sinestésica, quando o cliente usa o tato para conhecer em produtos, para ele decidir a compra. Muitos gostam de tocar ou pegar o produto para sentir o seu peso, a sua consistência e outras informações. A segunda situação é auditiva, quando o cliente fica atento a tudo que o vendedor fala. Assim, o vendedor tem que ter uma voz agradável, não falar alto, não responder com frases curtas e grossas. O vendedor deverá dar todas as informações possíveis ao cliente sobre o produto e condições de pagamento. A terceira situação é o visual, quando o cliente adquire o produto sempre no olhar e levando em consideração a beleza, a cor, o modelo, o tamanho que envolve este produto e com a ajuda do vendedor, ele acaba comprando o produto. Por meio de uma pesquisa da Confederação Nacional dos Dirigentes Lojistas, CNDL, afirmou que 70% dos consumidores compram pelo visual. Olhar, a beleza, cor, tamanho, forma. 20% pelo auditivo, pelo que o vendedor transmite pela fala. E 10% pelo sinestésico, onde o cliente toca o produto. Espaço Profissional e Empresarial é uma idealização da Câmara de Dirigentes Lojistas de Sorocaba, CDL, e Rádio Comércio Sorocaba.
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6: Olá, é hora de ficar muito bem informado. O Info News está no ar. Muito prazer, eu sou o Silva Júnior. Hoje é terça-feira, 23 de junho de 2026. O Banco Central vai acabar com o limite padrão de R$500 por transação para os pagamentos por Pix na modalidade de aproximação. A determinação entra em vigor em todo o Brasil a partir do dia 1º de outubro. Esse prazo serve para que as instituições financeiras consigam adaptar os seus sistemas tecnológicos a novas regras operacionais. Com a mudança, o usuário poderá definir limites maiores e mais generosos diretamente pelo aplicativo do seu banco. A nova modalidade dispensa a leitura de códigos visuais e permite pagar compras apenas aproximando o celular ou relógio inteligente da máquina. O procedimento agiliza as transferências e serve como alternativa direta aos tradicionais cartões de crédito e débito. Para utilizar o recurso, o consumidor precisa obrigatoriamente cadastrar a sua conta bancária na carteira do Google ou no Samsung Wallet, como é chamado. Os aparelhos da Apple continuam sem suporte ao sistema por não aderirem às condições técnicas nacionais. Daqui a pouco mais informações aqui no Info News. Fique ligado!
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8: Oi, gente, tudo bem? Nós estamos chegando aqui na nossa rádio deliciosa, maravilha, né? De terça-feira, tudo jóia? Passou bem aí de ontem? Espero que sim, viu? Vamos lá, porque tem previsões astrais. É hora de saber o que os astros revelam para o nosso signo nesta delícia de 23 de junho de 2026. Bora lá, então? Alô, você de Áries! Ó, nada de querer ganhar no grito hoje, tá, chuchu? Acordos e parcerias hoje, tem que tomar cuidado. A lua em Libra traz cortesia e diplomacia para lidar com pessoas, favorecendo a cooperação. Então, vamos lá. Só cautela com mal-entendidos aí no final da tarde, ok? Bom, hoje DRs não estão descartadas aí nos assuntos do coração. Então cuidado com mal-entendidos também e palavras ditas no calor da emoção. O número da sorte hoje é o 13, a cor é cinza. Com mais jogo de cintura e diplomacia, pode ser mais fácil fazer ajustes e lidar com os colegas hoje. Só não deixe de esclarecer dúvidas, né, para evitar mal-entendido. Ainda bem, hoje a sua busca aí por um match perfeito, você pode ter chance de encontrar no trabalho, será? Algo que costuma fazer aí, né, de boa, vai ser a pessoa que te ajude, pode ser que dê tudo certo aí. Se já tem um love, pode deixar a teimosia no modo off hoje e fazer mais concessões, tá? Número da sorte pra você, de touro, 52, a cor é o preto. Gêmeos! Geminiano, geminiana! Como pode fazer escolhas conforme os sentimentos, inclusive aquele mimo nada essencial para aliviar o estresse? Atenção com gastos e decisões, viu? A boa notícia hoje é que ideias criativas podem render ganhos extras. Um papo divertido pode virar paixonite. Será? O número de hoje é o 35, a cor branco. Câncer. E você de câncer? Convivência tem de ser harmônica praticamente o dia todo, com exceção do fim da tarde, quando pode reclamar demais da conta e causar fuzuê, né, chuchu? Embora a vontade de ter um xodozinho possa crescer ao longo do dia, a dificuldade em tomar uma decisão tende a dar um bode aí no fim da tarde. O número de hoje para vocês é o 55, a cor goiaba. E assim, ponto final. Terminamos o nosso primeiro bloco do horóscopo de hoje. Daqui a pouco eu vou voltar e aí eu falo para você de Leão, Virgem, Libra e Escorpião. Continue com a gente aí. Até daqui a pouco.
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11: Com tudo para mais um super bloco musical repleto de sucessos aqui no seu Show da Tarde. Espero que você esteja animadão aí, hein? Pois estamos aqui naquele clima, daquele jeito, no pique, hein? Bora aumentar o volume aí porque músicas incríveis vão rolar a partir de agora.
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4: O zagueiro Arboleda voltou ao CT da Barra Funda e terá uma semana decisiva para definir seu futuro no São Paulo. Após meses de afastamento e de uma série de problemas disciplinares que geraram atritos com a diretoria, o defensor encontrou um cenário diferente no clube, com a saída do executivo Rui Costa. Agora, a possibilidade de reintegração ao elenco voltou a ser debatida internamente. Apesar do retorno, ainda não há uma decisão definitiva. O São Paulo analisa os aspectos esportivos, financeiros e jurídicos antes de definir os próximos passos. Arboleda vinha treinando separado e chegou a solicitar oficialmente sua reintegração ao grupo principal. A diretoria também considera o impacto de uma possível negociação na próxima janela de transferências, enquanto a comissão técnica acompanha de perto a situação do zagueiro, que segue com o contrato em vigor.
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6: Oi, gente! Tudo bem, xoxozinho? Bora lá, segundo bloco de hoje do nosso horóscopo. Delícia de terça-feira, caminhando aí pro meio da semana. Alô, você de Leão! Com um modo de falar agradável e diplomático, tende a arrastar e arrasar, né, em contatos, reuniões e negociações. Aproveita, viu, Chuchu? Os assuntos do coração hoje podem rolar afinidades e riso fácil, deixando aí o alvo na sua. E daí, né, para uns pega cabuloso, deve ser um pulo só. Jesus, hein? O número de hoje é o 15, a cor é o amarelo. A lua na casa da fortuna aumenta sua preocupação com segurança financeira. Hoje tem risco de sair da linha no fim do dia. Cuidado com o happy hour, hein, Chuchu? Em busca de harmonia e estabilidade, pode fazer concessões e revelar situações que normalmente não toleraria. Né? Número de hoje, pra você de virgem, é o 47. A cor azul claro. Libra, amores! Tende a se preocupar mais com a sua imagem, viu? A dificuldade de se posicionar ou agir com firmeza pode aparecer e atrapalhar. Toma cuidado. Hoje, sonhando em encontrar sua alma gêmea, seu papo encantador e poder de sedução prometem fazer sucesso. O número de hoje é o 15, a cor é creme. Escorpião. E você de escorpião, a vontade de trabalhar isolado, isolada no seu canto ou até de casa tende a ficar forte. Foco e ação, viu, Chuchu? As chances de viver um romance escondido tendem a crescer também. Número de hoje é o 48, a cor amarelo. E assim, ponto final. Terminamos o segundo bloco. Eu ainda vou voltar daqui a pouco e aí falo para você de Sagitário, Capricórnio, Aquário e Peixes.
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8: Uma onda de calor sufocante se intensificou no oeste da Europa, com a França sendo o epicentro e decretando alerta vermelho, o nível máximo, em metade do país. Temperaturas entre 36 graus e 43 graus Celsius são esperadas, afetando milhões de habitantes. Este é o segundo episódio de calor extremo a atingir a Europa em menos de um mês, e especialistas alertam que a mudança climática, impulsionada pela atividade humana, torna esses fenômenos meteorológicos mais intensos. A situação remete à onda de calor de 2003, que causou mais de 70 mil mortes. Tragicamente, duas crianças foram encontradas mortas dentro de um carro na França, e a principal hipótese é a onda de calor. Além disso, 3 idosos faleceram no sudoeste do país devido às altas temperaturas, e 13 pessoas se afogaram durante o fim de semana.
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0: Mais um super bloco musical repleto de sucessos aqui no seu Show da Tarde. Ó, espero que você esteja animadão aí, hein? Pois estamos aqui naquele clima, daquele jeito, no pique, hein? Bora aumentar o volume aí porque músicas incríveis vão rolar a partir de agora.
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0: Naquele clima, daquele jeito, no pique, hein? Bora aumentar o volume aí porque músicas incríveis vão rolar a partir de agora.
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0: Castro!
1: Satisfação, João Bosco.
0: Que é isso?
1: Satisfação,
0: que energia.
1: Satisfação, Gabriel.
2: Que projeto lindo, irmão.
1: Tamo junto, meu irmão.
2: Deus abençoe.
0: Lindo demais a conta.
1: Vocês, seus gatos.

0: 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Nessa segunda-feira, a Argentina venceu a Áustria por 2 a 0 em jogo válido pela segunda rodada do Grupo J. E o craque Lionel Messi garantiu seu 18º gol em mundiais. Ele é o artilheiro histórico das Copas. O próximo jogo da seleção argentina será sábado, dia 27, às 23 horas, horário de Brasília. Os argentinos vão encarar a seleção da Jordânia.
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2: Oi, gente! Bora lá, já estamos de volta, chuchuzinho. Vamos terminar a previsão astral dessa terça-feira? Alô, você de Sagitário! Sagitário! Tudo indica que não vão faltar ideias para reorganizar as finanças e até um jeito de ganhar mais. Só tenha cuidado para não deixar que os outros meterem aí, ou metem, né? Metam, melhor dizendo, o bedelho, pois o risco das coisas desandar é grande. Seu celular tende a pipocar de notificações. É uma conversa mais íntima promete evoluir. O número de hoje é o 19, a cor é verde. A lua no ponto alto do mapa mostra o seu poder de diálogo, jogo de cintura e habilidade de resolver problemas. Eles estão em on, né? E pode te ajudar a avançar aí na carreira, tá, chuchuzinho? Mas parceria pede muito mais tato no fim da tarde. Pode ficar dividida ou dividido entre vida afetiva e responsabilidade, sobretudo no fim do dia. Esteja na fase só se conhecendo, de rolou ou prestes a se comprometer, tende a pensar no futuro da relação e definir a parada. Tá bom? Número da sorte hoje é o 54, a cor magenta. Senhoras e senhores de Aquário, ideias engenhosas, projetos criativos e vontade de expandir horizontes prometem marcar o seu dia. Procure ter mais organização, foco nos detalhes e atenção aos prazos. Nos assuntos do coração, o desejo de viver um amor equilibrado vem que vem com tudo. Pode pintar atração, inclusive, por alguém de outra cidade. Número da sorte hoje pra você de Aquário é o 16, a cor salmão. E você de peixes, você até pode ter ganhos extras e uma ajudinha inesperada, mas o dia pede cautela, tá, pisciano? Afinal, corre o risco de gastar demais com coisas bonitas, fofas, nostálgicas e divertidas, sobretudo no fim da tarde. Hoje pode ter dificuldade para entender os sinais do love no fim da tarde, então tenha atenção, viu? O número de hoje é o 60, a cor é lilás. E assim, ponto final. Finish. Terminamos o nosso horóscopo desta terça-feira. Mas, eu volto amanhã no mesmo horário aqui na nossa rádio. Combinado? Forte abraço pra você, beijo, se cuida e até lá, chuchu. Tchau.
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3: Olá! Está começando o seu Boletim Econômico desta terça-feira, trazendo as principais informações do mercado financeiro, câmbio, criptomoedas e commodities agrícolas que movimentam a economia brasileira. O mercado inicia o dia com o dólar comercial operando em queda. A moeda norte-americana registra desvalorização de 0,49% e está cotada a R$ 5,142. O movimento reflete um cenário de maior confiança dos investidores e uma menor procura por ativos considerados de proteção. O euro também apresenta recuo nesta manhã. A moeda europeia cai 0,83% e é negociada a R$ 5,879. A queda acompanha o fortalecimento de algumas moedas emergentes e a expectativa dos mercados em relação aos próximos indicadores econômicos internacionais. Entre as demais moedas acompanhadas pelo mercado, o dólar turismo registra leve baixa de 0,1%. 0,07%, sendo vendido a R$ 5,351. A libra esterlina segue em alta. A moeda britânica avança 0,73% e é cotada a R$ 6,851, refletindo o desempenho positivo da economia do Reino Unido e a movimentação dos mercados globais. Já o peso argentino registra valorização de 2,1%. Apesar da alta percentual, a moeda continua negociada em patamares bastante baixos, cotada a apenas 0,004 centavos de real. No mercado de criptomoedas, o Bitcoin mantém trajetória positiva. A principal moeda digital do mundo sobe 1,1% e alcança a marca de R$ 335.144 por unidade. O desempenho reforça o interesse dos investidores em ativos digitais, mesmo diante da volatilidade característica desse mercado.
4: Agora vamos ao setor agropecuário, que continua sendo um dos pilares da economia nacional. O açúcar apresenta valorização e está cotado a R$ 91,46 por saca de 50 quilos. O produto segue sustentado pela forte demanda internacional e pelo desempenho das exportações brasileiras. O algodão é negociado a R$ 4,15 por libra peso, mantendo estabilidade diante das oscilações do mercado internacional de fibras têxteis. O arroz registra cotação de R$ 59,37 por saca de 50 quilos. O cereal segue influenciado pela oferta interna e pelo comportamento do consumo doméstico. Na pecuária, o mercado continua aquecido. O bezerro está cotado a R$ 3.398,83 por cabeça, refletindo a forte demanda por reposição nos rebanhos brasileiros. O boi gordo é negociado a R$ 345,50 por arroba. Os preços permanecem sustentados pelo mercado exportador e pelo consumo interno. No setor cafeeiro, o café mantém um dos maiores valores entre as commodities agrícolas acompanhadas. A saca de 60 quilos está cotada a R$ 1.503,88. O mercado continua atento às condições climáticas nas principais regiões produtoras do país. Já o milho registra cotação de R$ 62,97 por saca de 60 quilos. O cereal segue sendo influenciado pela expectativa de safra, logística de escoamento e demanda do setor de proteínas animais. De forma geral, esta terça-feira começa com um cenário de enfraquecimento do dólar e do euro frente ao real, valorização do Bitcoin e estabilidade em boa parte das commodities agrícolas. O agronegócio segue demonstrando força, especialmente nos mercados de café, pecuária e açúcar, enquanto os investidores acompanham atentamente os próximos indicadores econômicos do Brasil e do exterior.

0: A venda de antenas digitais no Brasil registrou um aumento impressionante de 250% entre maio e junho de 2026, impulsionado pela Copa do Mundo. O súbito interesse dos consumidores é atribuído a uma campanha de Globo e SBT contra a Cazé TV, visando evitar o delay na transmissão dos jogos. Dados exclusivos obtidos pela coluna Outro Canal do F5, com confirmação da Amazon e Shopee, revelam que o crescimento é comparável à quantidade média de produtos vendidos durante todo o ano de 2025. Os preços das antenas variam de R$ 20 a R$ 200, dependendo da potência e tamanho. Este fenômeno de consumo mostra o impacto das disputas por audiência e a busca dos torcedores pela melhor experiência ao assistir aos jogos do Mundial. A campanha de conscientização sobre o delay parece ter surtido efeito significativo no mercado.
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5: Estamos aqui com você no seu Show da Tarde e já vamos dar aqui o play na sequência que envolve você, hein? 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
1: De acordo com o ranking elaborado pelo site The Athletic, a camisa da seleção brasileira usada na Copa de 2002 foi eleita uma das mais feias da história das Copas. A camisa mais feia da história, segundo o site, é da Bolívia de 1930. Na segunda posição, a camisa de goleiro da Holanda de 1994. Na terceira posição, a camisa suíça de 2026. Na quarta, a camisa belga de 1982. E na quinta, a camisa da Suíça da Copa de 2022. Segundo o The Athletic, a camisa brasileira de 2002, que ficou na décima posição, chegou ao ranking devido a ser um elemento bizarro de design.

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República Democrática do Congo enfrenta um agravamento da crise de saúde, com o número de casos de ebola ultrapassando a marca de 1.000. O boletim mais recente aponta para uma escalada preocupante da doença, que continua a desafiar os esforços das autoridades de saúde locais e organizações internacionais. A luta contra o ebola exige mobilização e recursos para conter a propagação do vírus. A comunidade global reforça a necessidade de apoio humanitário e médico à República Democrática do Congo para controlar a epidemia. A situação destaca a fragilidade dos sistemas de saúde em algumas regiões e a urgência de ações coordenadas para salvar vidas.

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1: Volta pra você aqui ao vivo, hein? 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Ó, sem mais delongas, vamos nessa. Vamos...

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0: A tenista tcheca Markéta Vondrousová foi suspensa por 4 anos após se recusar a fazer um teste antidoping em dezembro de 2025. Segundo a ITIA, Agência Internacional para a Integridade do Tênis, a punição será válida até 21 de junho de 2030. A tenista se defendeu, alegando estresse, problemas de saúde mental e preocupações com sua segurança, que influenciaram sua decisão de não fazer o exame antidoping.
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2: Autoajuda, conhecimento, vendas, atendimento, motivação. Começar um negócio não é fácil, mas não tenha medo de errar. Você sempre pode mudar tudo e começar de novo. Apenas comece, tente, você nunca vai saber antes de tentar. Vão aqui algumas dicas fundamentais para você iniciar o seu negócio. Defina e entenda seu público-alvo. Estude sua concorrência, supere suas crenças que limitam suas ideias e decisões, administre seu tempo, tenha uma boa rede de contatos, administre suas finanças. O negócio de sucesso é aquele que conquista a confiança do seu cliente.
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4: O corpo do músico Oliver Tree chegou aos Estados Unidos após sua morte em um acidente de helicóptero no Rio de Janeiro. A família confirmou que o corpo do artista foi transportado para a Califórnia. Oliver Tree foi uma das 6 vítimas fatais da colisão entre 2 helicópteros, ocorrida no dia 14 de junho. A tragédia chocou fãs e a indústria musical, que lamentam a perda do talentoso artista. O acidente no Rio de Janeiro gerou grande repercussão e a chegada do corpo aos Estados Unidos marca mais uma etapa do doloroso processo para familiares e amigos. As investigações sobre as causas da colisão continuam.

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1: Com tudo para mais um super bloco musical repleto de sucessos aqui no seu Show da Tarde. Ó, espero que você esteja animadão aí, hein? Pois estamos aqui naquele clima, daquele jeito, no pique, hein? Bora aumentar o volume aí porque músicas incríveis vão rolar a partir de agora.

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1: O Fluminense surpreendeu sua torcida ao anunciar a contratação de Thiago Silva. Essa será a terceira passagem do jogador pelo clube. Thiago estava sem clube desde o final da temporada 2025-2026. Ele não renovou o contrato com o português Porto. O vínculo será válido até o final desse ano.

Olá! Está começando o seu Boletim Econômico desta terça-feira, trazendo as principais informações do mercado financeiro, câmbio, criptomoedas e commodities agrícolas que movimentam a economia brasileira. O mercado inicia o dia com o dólar comercial operando em queda. A moeda norte-americana registra desvalorização de 0,49% e está cotada a R$ 5,142. O movimento reflete um cenário de maior confiança dos investidores e uma menor procura por ativos considerados de proteção. O euro também apresenta recuo nesta manhã. A moeda europeia cai 0,83% e é negociada a R$ 5,879. A queda acompanha o fortalecimento de algumas moedas emergentes e a expectativa dos mercados em relação aos próximos indicadores econômicos internacionais. Entre as demais moedas acompanhadas pelo mercado, o dólar turismo registra leve baixa de 0,07%, sendo vendido a R$ 5,351. A libra esterlina segue em alta. A moeda britânica avança 0,73% e é cotada a R$ 6,851, refletindo o desempenho positivo da economia do Reino Unido e a movimentação dos mercados globais. Já o peso argentino registra valorização de 2,1%. Apesar da alta percentual, a moeda continua negociada em patamares bastante baixos, cotada a apenas 0,004 centavos de real. No mercado de criptomoedas, o Bitcoin mantém trajetória positiva. A principal moeda digital do mundo sobe 1,1% e alcança a marca de R$ 335.144 por unidade. O desempenho reforça o interesse dos investidores em ativos digitais, mesmo diante da volatilidade característica desse mercado. Agora vamos ao setor agropecuário, que continua sendo um dos pilares da economia nacional. O açúcar apresenta valorização e está cotado a R$ 91,46 por saca de 50 quilos. O produto segue sustentado pela forte demanda internacional e pelo desempenho das exportações brasileiras. O algodão é negociado a R$ 4,15 por libra peso, mantendo estabilidade diante das oscilações do mercado internacional de fibras têxteis. O arroz registra cotação de R$ 59,37 por saca de 50 quilos. O cereal segue influenciado pela oferta interna e pelo comportamento do consumo doméstico. Na pecuária, o mercado continua aquecido. O bezerro está cotado a R$ 3.398,83 por cabeça, refletindo a forte demanda por reposição nos rebanhos brasileiros. O boi gordo é negociado a R$ 345,50 por arroba. Os preços permanecem sustentados pelo mercado exportador e pelo consumo interno. No setor cafeeiro, o café mantém um dos maiores valores entre as commodities agrícolas acompanhadas. A saca de 60 quilos está cotada a R$ 1.503,88. O mercado continua atento às condições climáticas nas principais regiões produtoras do país. Já o milho registra cotação de R$ 62,97 por saca de 60 quilos. O cereal segue sendo influenciado pela expectativa de safra, logística de escoamento e demanda do setor de proteínas animais. De forma geral, esta terça-feira começa com um cenário de enfraquecimento do dólar e do euro frente ao real, valorização do Bitcoin e estabilidade em boa parte das commodities agrícolas. O agronegócio segue demonstrando força, especialmente nos mercados de café, pecuária e açúcar, enquanto os investidores acompanham atentamente os próximos indicadores econômicos do Brasil e do exterior.

O governo do Brasil anunciou a criação de uma nova política integrada para a formação médica no país. A medida visa garantir a qualidade do atendimento à população, estabelecendo critérios rigorosos de avaliação para os estudantes de medicina. Um dos pontos centrais da nova política é a obrigatoriedade da aprovação em um exame nacional, o ENAMED, para o exercício profissional da medicina. Este exame será fundamental para a obtenção do registro profissional. Além disso, o ENAMED substituirá a prova teórica do Revalida, o exame aplicado a médicos formados no exterior que buscam validar seus diplomas no Brasil, padronizando e elevando o nível da avaliação.

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1: Volta pra você aqui ao vivo, hein? 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Ó, sem mais delongas, vamos nessa. Vamos tocar...

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1: 18 horas e 3 minutos.
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4: Previsão do tempo para terça-feira, 23 de junho de 2026. Região Sudeste, em Vitória, Espírito Santo, a previsão é de céu com muitas nuvens nesta terça-feira. Os termômetros registram mínima de 18 e máxima de 30 graus. A umidade relativa do ar vai de 80% a 30%. Jacupiranga, em São Paulo, sopra velhinhas com céu repleto de nuvens. A temperatura mínima é de 9 e a máxima 22 graus. A umidade relativa do ar é de 95% a 50%. Você ouviu a previsão do tempo para terça-feira, 23 de junho de 2026, com informações do IBGE Cidades e do Instituto Nacional de Meteorologia, INMET.
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6: Olá, chegando às últimas notícias do esporte nesta terça-feira. Hoje, 23 de junho de 2026, por aqui é o Kleber Salles. E a Argentina está garantida nas oitavas de final da Copa do Mundo de 2026. A atual campeã mundial venceu a Áustria por 2 a 0 nesta segunda-feira em Dallas e confirmou a classificação antecipada no Grupo J. O grande nome da partida foi mais uma vez ele, Lionel Messi. O camisa 10 abriu o placar aos 38 minutos do primeiro tempo, após bela jogada coletiva e finalização precisa de pé esquerdo. Já nos acréscimos da etapa final, Messi aproveitou uma sobra dentro da área para marcar o segundo gol e fechar o resultado. Cara, o Messi é o cara, hein? O argentino ainda desperdiçou uma cobrança de pênalti no início do jogo, mas se recuperou e foi decisivo para a vitória da Albiceleste. Com os dois gols, Messi alcançou mais um feito histórico e se tornou o maior artilheiro da história das Copas do Mundo entre os homens, superando o alemão Miroslav Klose. Agora com 18 gols, né? E destaques da partida também para a sólida atuação defensiva da Argentina e para o controle do meio-campo comandado por Enzo Fernandes. A Áustria até tentou pressionar em alguns momentos, mas encontrou dificuldades para criar oportunidades claras. Com a vitória, a Argentina chega a 2 vitórias em 2 jogos, lidera o Grupo J e já está classificada para as oitavas de final da Copa do Mundo. Eu sou Kleber Salles e volto daqui a pouco, hein? Aqui com mais informações do mundo da bola. Fique ligado.
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o Instituto de Pesquisas Tecnológicas, apresentou em São José dos Campos um veículo movido a hidrogênio, marcando um importante avanço para a mobilidade sustentável no Brasil. O automóvel percorreu 140 quilômetros entre São Paulo e São José, consumindo apenas 1 kg do combustível produzido pelo próprio instituto. O veículo utilizado no teste foi um Toyota Mirai, equipado com tecnologia de célula a combustível, que transforma o hidrogênio em eletricidade. A demonstração prática reforça que o hidrogênio não é apenas uma tecnologia do futuro, mas uma solução já disponível. O desafio agora é ampliar a escala de produção, reduzir custos e criar as condições para que essa alternativa ganhe espaço na matriz energética e na mobilidade brasileira. O IPT atua em toda a cadeia tecnológica do hidrogênio, desde a pesquisa e produção até o armazenamento e distribuição.

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De volta aqui com mais uma seleção musical do seu Show da Tarde. Olha, prepare-se porque essa seleção promete. Você vai cantar, você vai dançar, você vai se divertir ao som dos hits aí do momento.

assim chegamos ao fim de mais um Show da Tarde. Agradecemos aí, ó, pela sua honrosa audiência, pela sua companhia especial que torna a nossa tarde cada vez mais inspiradora. Obrigado pela sua audiência mais uma vez e até o nosso próximo encontro.

A inadimplência de aluguel no Brasil registrou um leve aumento em maio, atingindo 3,22%, após um período de estabilidade. O índice de inadimplência locatícia, da Superlógica, aponta um avanço de 0,04 ponto percentual, em relação a abril, quando o índice estava em 3,18%. Os contratos residenciais e comerciais de até R$ 1.000 foram os que apresentaram as maiores taxas de inadimplência, com 6,31% e 7,60%, respectivamente. Curiosamente, aluguéis acima de R$ 13.000 também mostraram um avanço significativo, com a inadimplência residencial subindo para 6,16% em maio. O Nordeste manteve a maior taxa regional de inadimplência, com 5,39%, enquanto a região Sul registrou a menor, com 2,67%. Especialistas indicam que a inflação e os juros altos continuam a impactar o orçamento das famílias e a capacidade de pagamento dos inquilinos.

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3: Previsão do tempo para terça-feira, 23 de junho de 2026. Região Sudeste, em Vitória, Espírito Santo, a previsão é de céu com muitas nuvens nesta terça-feira. Os termômetros registram mínima de 18 e máxima de 30 graus. A umidade relativa do ar vai de 80 a 30%. Jacupiranga, em São Paulo, sopra velhinhas com céu repleto de nuvens. A temperatura mínima é de 9 e a máxima 22 graus. A umidade relativa do ar é de 95 a 50%. Você ouviu a previsão do tempo para terça-feira, 23 de junho de 2026, com informações do IBGE Cidades e do Instituto Nacional de Meteorologia, INMET.
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6: 18 horas e 22 minutos.
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8: E um alerta de tempestade com raios interrompeu nesta segunda-feira a partida entre França e Iraque pela Copa do Mundo de 2026 na Filadélfia. Pela primeira vez no torneio, a organização precisou acionar o protocolo de segurança previsto para eventos esportivos nos Estados Unidos após a aproximação de fortes tempestades na região. Torcedores, profissionais da imprensa e funcionários foram retirados das arquibancadas e do campo. Pelas regras locais, qualquer raio detectado em um raio de 13 quilômetros do estádio obriga a paralisação da partida por pelo menos 30 minutos. Caso novos raios sejam registrados, a contagem é reiniciada até que as condições climáticas voltem a ser seguras. É, rapaz, até o final desta edição, né? O jogo não havia começado ainda. É, e a gente vai atualizando os nossos ouvintes por aqui, viu? Eu sou Kleber Salles e volto daqui a pouco com mais informações do esporte.
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11: 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Ótima terça-feira pra você que tá aí acompanhando a programação da sua rádio preferida. Entrando no ar a partir de agora, o nosso programa As 15 mais tocadas. Vem com a gente nesta terça-feira, aumenta o volume.
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12: O que acontece muito, viu? Muita gente se engana. 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Do jeito que dá.

0: errar, irmão.
1: Eu não queria que você tivesse na minha pele, jamais.

0: Respeito, menino Adriano Rude.
1: Você tá doido, hein?
0: Tamo junto.
1: Canarinho, bicho,
0: que moda, viu, amigo?

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0: melhores, as 15 mais tocadas aqui na sua rádio preferida. Que sequência legal, é assim, que sequência bacana, ó. Deixa eu dar uma refrescadinha na garganta ali, tomar uma água bem rapidinho. Daqui a pouquinho tamo de volta com as 15 mais tocadas pra você aqui na sua rádio.
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4: E o Gabriel Martinelli demonstrou confiança na possível estreia de Neymar na Copa do Mundo contra a Escócia, destacando a qualidade e a dedicação do camisa 10 durante a recuperação. O atacante afirmou que o grupo está feliz por poder contar com o Neymar e disse estar à disposição de Carlo Ancelotti para atuar em qualquer posição, caso seja necessário substituir Rafinha, que se recupera de lesão. Martinelli também ressaltou que a seleção brasileira está focada em vencer a Escócia para garantir a liderança do Grupo C e permanecer em Nova Jersey, evitando mudanças na logística da equipe. Além disso, o jogador avaliou que a Premier League segue sendo mais intensa que a Copa do Mundo, mas destacou o alto nível técnico e competitivo do torneio. Eu sou Kleber Salles e volto daqui a pouco com mais destaques do mundo da bola. Fique ligado com a gente, hein?
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5: Autoajuda, conhecimento, vendas, atendimento, motivação. Como escolher um bom ponto comercial em shopping center? Veja quais são as formas estratégicas para uma boa escolha. Fazer uma análise do potencial de consumo da região ou avaliar os dados fornecidos pelo administrador do shopping. Fazer um criterioso estudo de viabilidade da sua atividade dentro de um shopping de seu interesse. Para instalação da loja, fazer um estudo dos corredores do shopping. Os melhores são aqueles quanto à maior circulação de clientes. Isto é, nos corredores próximos das lojas âncoras e praça de alimentação. Analisar o custo de ocupação total da loja, que não se restringe apenas ao aluguel do espaço, e envolva também gastos com condomínio, fundos de promoção e a luva, que é uma taxa única a ser cobrada para a entrada da sua empresa no shopping, valor que pode variar bastante dependendo da medida em metro quadrado do estabelecimento e também a localização da loja dentro do shopping.
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O Ministério da Ciência, Tecnologia e Inovação lançou o projeto Residência em Tecnologias Quânticas, uma iniciativa para formar especialistas e impulsionar as Deep Techs brasileiras. O programa, que teve seu lançamento oficial em João Pessoa, busca elevar o patamar do Brasil na disputa tecnológica mundial. Com um investimento de aproximadamente 200 milhões de reais, o projeto não se limita apenas à tecnologia do computador quântico, mas também visa desenvolver componentes estratégicos e apoiar pesquisas em áreas como inteligência artificial, saúde e segurança digital. Além disso, o programa dará origem a um hub nacional de experimentação quântica, promovendo o compartilhamento de laboratórios, equipamentos e conhecimento especializado entre pesquisadores, universidades e empresas, descentralizando os investimentos em ciência e tecnologia.

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3: As 15 mais tocadas, de volta aqui na programação da sua rádio preferida. As 15 melhores. Obrigado aí pela audiência, hein? Tá com o foninho espetado aí, tá ouvindo a gente? Tá no seu carro, no seu trabalho, na sua casa? Valeu pela sintonia. Vamos embora com as 15 mais.

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1: 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Sadia Ganaldo e Mari Fernandes assim.

0: encerrar as 15 mais tocadas edição desta terça-feira. Obrigado aí pelo carinho, pela companhia, valeu pela audiência. Tchau, gente!
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O primeiro-ministro do Reino Unido, Keir Starmer, renunciou ao cargo após comunicar sua decisão ao rei Charles. A notícia gerou grande repercussão e incerteza no cenário político britânico, com o mercado reagindo e a libra esterlina sob pressão. A saída de Starmer, que em sua declaração afirmou ter transformado o Partido Trabalhista, pode atrasar negociações importantes entre Londres e outros países, incluindo o Brasil, em meio a uma crise política. Líderes mundiais já começaram a reagir à renúncia, e a expectativa agora se volta para os próximos passos da política britânica e a escolha de um novo líder para o país.

0: Olha aí, aquele abraço bem brasileiro para nossa galera nos Estados Unidos e Canadá, ligados em casa ou na batalha do trabalho. Tamo junto. 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
2: E a seleção do Uruguai continua com tabu de 36 anos, gente, na disputa das Copas do Mundo, após empatar por 2-2 com Cabo Verde no Miami Stadium no domingo. Sem Luis Suárez em campo, a equipe não vence os jogos de mundiais desde 1990. A única vitória sem o atacante aconteceu no Mundial realizado na Itália em 1990, por 1-0 diante da Coreia do Sul. Naquele dia, o único gol foi feito aos 45 minutos do segundo tempo pelo atacante Daniel Fonseca, na última rodada da fase de grupos. A Celeste avançaria para as oitavas de final, mas foi eliminada pelos donos da casa. O atacante Luis Suárez esteve em um dos camarotes prestigiando a seleção uruguaia contra Cabo Verde. Todos os últimos 10 triunfos do país em Copas, o atacante estava em campo. Vale lembrar que o atacante de 39 anos anunciou a aposentadoria da seleção, mas se arrependeu, voltou atrás de sua decisão e se colocou à disposição para disputar o Mundial. Porém, não foi chamado pelo técnico Marcelo Bielsa. Para se classificar à segunda fase, o Uruguai vai precisar vencer a Espanha na última rodada do Grupo H. Termina aqui mais uma edição do nosso Radar Esportivo, com a apresentação e a produção de Kleber Salles. O Radar Esportivo volta amanhã. Grande abraço e até lá!
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3: 19 horas e 17 minutos.
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6: Previsão do tempo para terça-feira, 23 de junho de 2026. Região Sudeste, em Vitória, Espírito Santo, a previsão é de céu com muitas nuvens nesta terça-feira. Os termômetros registram mínima de 18 e máxima de 30 graus. A umidade relativa do ar vai de 80 a 30%. Jacupiranga, em São Paulo, sopra velhinhas com céu repleto de nuvens. A temperatura mínima é de 9 e a máxima 22 graus. A umidade relativa do ar é de 95 a 50%. Você ouviu a previsão do tempo para terça-feira, 23 de junho de 2026, com informações do IBGE Cidades e do Instituto Nacional de Meteorologia, INMET.
7: Você ouviu a previsão do tempo.
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12: Aqui com o Jonatas Gonçalves, durante 2 horas, a gente curte os sertanejos da atualidade, os lançamentos para você ficar por dentro das novidades. Claro, tem também o de participações com pagode, com participações de pop, porque o sertanejo hoje ele tá bem mesclado, né? Tá começando com o Jonatas Gonçalves, o melhor do sertanejo na sua terça.
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3: E Carlo Ancelotti vive a expectativa de contar com Neymar para o jogo contra a Escócia quarta-feira pela terceira rodada do Grupo C da Copa do Mundo. A evolução do atacante indica que ele estará pronto para fazer sua estreia, mas ainda treina com limitações. Neymar realizou o treino completo com o restante do elenco pela primeira vez no domingo, mais um passo importante para estar em campo na quarta. No entanto, ainda não atingiu 100% da intensidade exigida nas atividades. O All Sport apurou que em alguns exercícios que exigem uma intensidade maior, o atleta ainda faz mais movimentos mais leves e controlados, ou mesmo fica fora por um período e depois retorna aos trabalhos.
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4: Olá! Está começando o seu Boletim Econômico desta terça-feira, trazendo as principais informações do mercado financeiro, câmbio, criptomoedas e commodities agrícolas que movimentam a economia brasileira. O mercado inicia o dia com o dólar comercial operando em queda. A moeda norte-americana registra desvalorização de 0,49% e está cotada a R$ 5,142. O movimento reflete um cenário de maior confiança dos investidores e uma menor procura por ativos considerados de proteção. O euro também apresenta recuo nesta manhã. A moeda europeia cai 0,83% e é negociada a R$ 5,879. A queda acompanha o fortalecimento de algumas moedas emergentes e a expectativa dos mercados em relação aos próximos indicadores econômicos internacionais. Entre as demais moedas acompanhadas pelo mercado, o dólar turismo registra leve baixa de 0,07%, sendo vendido a R$ 5,351. A libra esterlina segue em alta. A moeda britânica avança 0,73% e é cotada a R$ 6,851, refletindo o desempenho positivo da economia do Reino Unido e a movimentação dos mercados globais. Já o peso argentino registra valorização de 2,1%. Apesar da alta percentual, a moeda continua negociada em patamares bastante baixos, cotada a apenas 0,004 centavos de real. No mercado de criptomoedas, o Bitcoin mantém trajetória positiva. A principal moeda digital do mundo sobe 1,1% e alcança a marca de R$ 335.144 por unidade. O desempenho reforça o interesse dos investidores em ativos digitais, mesmo diante da volatilidade característica desse mercado.
5: Agora vamos ao setor agropecuário, que continua sendo um dos pilares da economia nacional. O açúcar apresenta valorização e está cotado a R$ 91,46 por saca de 50 quilos. O produto segue sustentado pela forte demanda internacional e está cotado a R$ 91,46 por saca de 50 quilos. O produto segue sustentado pela forte demanda internacional.

0: R$ 2.398,83 por cabeça, refletindo a forte demanda por reposição nos rebanhos brasileiros. O boi gordo é negociado a R$ 345,50 por arroba. Os preços permanecem sustentados pelo mercado exportador e pelo consumo interno. No setor cafeeiro, o café mantém um dos maiores valores entre as commodities agrícolas acompanhadas. A saca de 60 quilos está cotada a R$ 1.503,88. O mercado continua atento às condições climáticas nas principais regiões produtoras do país. Já o milho registra cotação de R$ 62,97 por saca de 60 quilos. O cereal segue sendo influenciado pela expectativa de safra, logística de escoamento e demanda do setor de proteínas animais. De forma geral, esta terça-feira começa com um cenário de enfraquecimento do dólar e do euro frente ao real, valorização do Bitcoin e estabilidade em boa parte das commodities agrícolas. O agronegócio segue demonstrando força, especialmente nos mercados de café, pecuária e açúcar, enquanto os investidores acompanham atentamente os próximos indicadores econômicos do Brasil e do exterior.
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2: Autoajuda, conhecimento, vendas, atendimento, motivação. Melhorar suas vendas requer estratégias criativas nos seguintes pilares. Ajuda os clientes a alcançar seus objetivos. Pense no seu produto como parte do valor que você oferece. Use um ciclo de vendas mais longo. Concentre-se em oferecer soluções genuínas. Peça indicações de seus clientes atuais. Venda outros produtos ou serviços para seus melhores clientes. Mostre aos nossos clientes o sucesso de outros clientes na compra de seus produtos. Tenha compromisso com a integridade. Diga sempre a verdade.
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4: Olá, voltamos. É hora de ficar muito bem informado com mais uma edição do Info News desta terça-feira. Ficar doente com frequência e sentir aquele cansaço constante pode ser um aviso claro do seu próprio corpo. Muitas vezes a culpa disso está em pequenos hábitos do dia a dia que passam totalmente despercebidos na rotina. Passar muito tempo em ambientes fechados sem pegar sol prejudica a produção de vitamina D e enfraquece as defesas. Além disso, o estresse crônico e a falta de hidratação adequada reduzem a resistência contra vírus e infecções. O hábito de comer muito tarde da noite e o consumo exagerado de alimentos ultraprocessados também desregulam o organismo. Até mesmo o isolamento social e o excesso de exercícios físicos pesados comprometem a saúde do coração. A boa notícia é que pequenas mudanças de comportamento conseguem reverter esse quadro de forma bastante rápida. Priorizar alimentos frescos, ricos em vitaminas, e cuidar da saúde mental são os primeiros passos para fortalecer a imunidade. Daqui a pouco mais informações aqui no Info News. Fique ligado.
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3: Nessa segunda-feira, a Argentina venceu a Áustria por 2-0 em jogo válido pela segunda rodada do Grupo J. E o craque Lionel Messi garantiu seu 18º gol em Mundiais. Ele é o artilheiro histórico das Copas. O próximo jogo da seleção argentina será sábado, dia 27, às 23 horas, horário de Brasília. Os argentinos vão encarar a seleção da Jordânia.
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5: Olá, voltamos e o Info News está no ar, deixando você muito bem informado nessa terça-feira com mais um bloco. O governo federal quer mudar o limite de faturamento anual permitido para o microempreendedor individual. O Ministério da Fazenda prepara um projeto de lei para subir o teto atual de R$ 81 mil para cerca de R$ 130 mil. Esse reajuste será aplicado de forma escalonada até 2028 para preservar o equilíbrio das contas públicas. A nova proposta em debate também vai autorizar que esses empresários contratem até 2 funcionários para os seus negócios. Por outro lado, a equipe econômica barrou qualquer reajuste nos limites das empresas maiores que estão no Simples Nacional. Os técnicos justificam que o programa atual já representa a principal fonte de renúncia da receita do país. O plano definitivo agora entra em fase de negociação direta com deputados e senadores para avançar dentro do Congresso. O texto final vai substituir uma proposta anterior do Legislativo, que foi rejeitada por gerar um alto impacto social. Daqui a pouco mais informações aqui no Info News. Fique ligado.
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1: É, eu também tô curtindo com você essa linda canção aqui no Arena Sertaneja. Obrigado pela audiência, onde quer que você esteja aqui curtindo o nosso programa.
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4: De acordo com o ranking elaborado pelo site The Athletic, a camisa da seleção brasileira usada na Copa de 2002 foi eleita uma das mais feias da história das Copas. A camisa mais feia da história, segundo o site, é da Bolívia de 1930. Na segunda posição, a camisa de goleiro da Holanda de 1994. Na terceira posição, a camisa suíça de 2026. Na quarta, a camisa belga de 1982. E na quinta, a camisa da Suíça da Copa de 2022. Segundo The Athletic, a camisa brasileira de 2002, que ficou na décima posição, chegou ao ranking devido a ser um elemento bizarro de design.
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7: Olá, é hora de ficar muito bem informado. O Info News está no ar. Muito prazer, eu sou o Silva Júnior. Hoje é terça-feira, 23 de junho de 2026. O Banco Central vai acabar com o limite padrão de R$500 por transação para os pagamentos por Pix na modalidade de aproximação. A determinação entra em vigor em todo o Brasil a partir do dia 1º de outubro. Esse prazo serve para que as instituições financeiras consigam adaptar os seus sistemas tecnológicos a novas regras operacionais. Com a mudança, o usuário poderá definir limites maiores e mais generosos diretamente pelo aplicativo do seu banco. A nova modalidade dispensa a leitura de códigos visuais e permite pagar compras apenas aproximando o celular ou relógio inteligente da máquina. O procedimento agiliza as transferências e serve como alternativa direta aos tradicionais cartões de crédito e débito. Para utilizar o recurso, o consumidor precisa obrigatoriamente cadastrar a sua conta bancária na carteira do Google ou no Samsung Wallet, como é chamado. Os aparelhos da Apple continuam sem suporte ao sistema por não aderirem às condições técnicas nacionais. Daqui a pouco mais informações aqui no Info News. Fique ligado.
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3: A tenista tcheca Markéta Vondrousová foi suspensa por 4 anos após se recusar a fazer um teste antidoping em dezembro de 2025. Segundo a AITIA, Agência Internacional para a Integridade do Tênis, a punição será válida até 21 de junho de 2030. A tenista se defendeu, alegando estresse, problemas de saúde mental e preocupações com sua segurança, que influenciaram sua decisão de não fazer o exame antidoping.
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0: As principais janelas para o atendimento qualificado e fidelização do cliente são: considerar o atendimento interno e externo como parte principal da sua empresa. Envolva toda a equipe para o foco do atendimento, a partir do proprietário, gerente e funcionários, fazendo uma reunião semanal para definir qualidade no atendimento. Na venda, informe primeiro todas as características dos produtos, serviços e seus benefícios. Esteja presente na emoção e na vida do seu cliente, lembrando do seu aniversário, enviando uma mensagem. Um brinde de vez em quando vai bem. Envio de e-mails e mensagens de interesse e oportunidades. Ofereça ganho extra ao seu cliente. Um serviço de atendimento por WhatsApp ou telefone. Um desconto especial. Conheça os seus clientes. Perfil, levante cadastros, frequência de compras. Comunique sempre com seus clientes. 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
5: 20 horas e 44 minutos.
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7: Uma onda de calor sufocante se intensificou no oeste da Europa, com a França sendo o epicentro e decretando alerta vermelho, o nível máximo, em metade do país. Temperaturas entre 36 graus e 43 graus Celsius são esperadas, afetando milhões de habitantes. Este é o segundo episódio de calor extremo a atingir a Europa em menos de um mês, e especialistas alertam que a mudança climática, impulsionada pela atividade humana, torna esses fenômenos meteorológicos mais intensos. A situação remete à onda de calor de 2003, que causou mais de 70 mil mortes. Tragicamente, 2 crianças foram encontradas mortas dentro de um carro na França, e a principal hipótese é a onda de calor. Além disso, 3 idosos faleceram no sudoeste do país devido às altas temperaturas, e 13 pessoas se afogaram durante o fim de semana.
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